0: Detalhe sim, Luciana. Em situações envolvendo produtos que podem deixar temporariamente resíduos de álcool na boca, como o consumo de bombom de licor, pão de forma ou enxaguante bucal, a norma estabelece que deverá ser feito um novo teste. Isso pode ocorrer também quando algum fator técnico ou operacional comprometer o resultado válido.
1: Luana, a nova resolução também prevê o uso de equipamentos adicionais para verificar o uso de substâncias psicoativas, como drogas ilícitas?
0: Prevê sim, Luciana. A norma permite o uso de equipamentos para identificar a presença de outras substâncias além do álcool, capazes de alterar e comprometer a capacidade de dirigir, como drogas ilícitas e substâncias que determinem dependência. De acordo com a norma, o auto de infração deverá conter o tipo de substância detectada pelo equipamento. Para serem usados na fiscalização, os equipamentos deverão ser certificados pelo INMETRO. O texto regulamenta a possibilidade de testes toxicológicos e outros meios técnicos ou científicos para constatar a influência de substâncias psicoativas.
2: E Luana, naquele caso que o condutor se nega a fazer os testes quando solicitado, ainda continua valendo?
0: Continua assim, Luciana. Neste caso, o motorista continuará sujeito à multa e suspensão do direito de dirigir por 12 meses. Mas o Manual Brasileiro de Fiscalização de Trânsito foi atualizado para detalhar e padronizar a atuação em casos de recusa ao teste. Para o condutor que não realizar o procedimento, a norma estabelece como cada situação deve ser registrada e determina que, em uma mesma abordagem, não sejam lavrados simultaneamente autos de infração por dirigir sob influência de álcool ou outras substâncias psicoativas e por se recusar ao exame. Nos casos de acidentes que resultem em óbito, o motorista será obrigado a fazer exame para detectar álcool ou outras substâncias psicoativas.
1: Luana, foram criadas novas penalidades ou infrações com a medida?
0: Foram não, Luciano. A atualização da lei seca não altera ou cria novas penalidades, apenas regulamenta os critérios de fiscalização e de comprovação de infração. A norma atualiza procedimentos vigentes desde 2013 e também estabelece o modo de identificação de outras substâncias psicoativas. As novas regras entram em vigor após a publicação da norma no Diário Oficial da União. Os equipamentos para exames toxicológicos poderão ser usados imediatamente após a publicação, a depender apenas da disponibilidade e da existência de equipamentos certificados conforme os requisitos estabelecidos pela resolução. Luciana e Luciano, volto com vocês.
2: Muito obrigada, Luana Karen, pelas informações ao vivo aqui na Voz do Brasil.
1: Mais de 1 milhão de ligações já foram recebidas este ano pelo Ligue 180.
2: A central de atendimento à mulher é gratuita e recebe denúncias, pedidos de informações e dá orientações relacionadas à proteção da mulher.
3: O Ligue 180 recebeu 1.035.647 ligações de janeiro até julho deste ano, o equivalente a 4.884 chamadas por dia. A central de atendimento à mulher é gratuita e serve não apenas para denúncias, mas também para pedidos de informação e orientações sobre os serviços da rede. O estado de São Paulo liderou os atendimentos no primeiro semestre, com mais de 106 mil ligações recebidas. Em seguida, vem Rio de Janeiro, Minas Gerais, Bahia e Rio Grande do Sul. Estela Bezerra, secretária nacional de enfrentamento à violência contra mulheres, aponta qual tem sido o papel deste canal.
4: O canal 180, ele tem uma importância de demonstrar à população o como a consciência, a conscientização sobre violência contra as mulheres tem ampliado. Antes você só considerava violência contra as mulheres, feminicídio e agressão física. Hoje você tem denúncias de violência psicológica, que é a primeira no ranking das denúncias. A gente tem denúncias de violências digitais, que é uma violência nova, contemporânea, né, que não se percebia dessa maneira.
3: A violência psicológica respondeu por 35% das mais de 98 mil denúncias recebidas pelo canal nesta primeira metade do ano. Em seguida, vem a violência doméstica, com mais de 24 mil ligações. Também foram registrados casos de violência moral e patrimonial. Se você é mulher e está sofrendo algum tipo de violência ou conhece alguém nesta situação, ligue 180 ou envie uma mensagem pelo WhatsApp. WhatsApp 61 96 10 0180. O serviço funciona 24 horas, 7 dias por semana. O atendimento é feito em português, inglês ou espanhol e ainda na língua brasileira de sinais. Reportagem Graziela Mendonça.
1: Estão abertas as inscrições para uma capacitação online em inteligência artificial voltada para mulheres à frente de pequenos negócios.
2: A iniciativa oferece 5 mil vagas, sendo metade delas para mulheres negras.
1: As atividades começam em 1º de setembro e vão tratar do uso da inteligência artificial em áreas como gestão, planejamento, marketing, vendas, atendimento ao cliente, análise de dados, produtividade e inovação.
2: Ao final do curso, 50 negócios poderão ser selecionados para receber um investimento inicial, destinado à implementação dos projetos desenvolvidos durante a formação.
1: As interessadas podem se inscrever até o dia 20 de outubro no portal do Ministério do Empreendedorismo, da Microempresa e da Empresa de Pequeno Porte.
2: E professores da educação básica de todo o país podem realizar cursos sobre inteligência artificial, IA, de graça.
1: A formação continuada está disponível no ambiente virtual de aprendizagem do Ministério da Educação, AVAMEC.
5: Os cursos tratam desde os conceitos básicos de IA até a aplicação das ferramentas em atividades de sala de aula. Cada participante pode organizar o próprio ritmo de estudos e há formações voltadas para o ensino fundamental e para o ensino médio. Entre os assuntos abordados estão uso pedagógico da IA, criação de recursos digitais, planejamento de atividades e o uso responsável das ferramentas. Os conteúdos também tratam de temas como autoria, pensamento crítico, proteção de dados, segurança digital e avaliação das informações produzidas por ferramentas de inteligência artificial generativa. Os cursos variam entre 20 a 180 horas de duração. Para se inscrever, basta acessar o AVAMEC, fazer login ou criar uma conta na plataforma. O endereço é avamec.mec.gov.br. Priscila Machado, para a Voz do Brasil. Dicas do Enem.
6: Olá, meu nome é Ana Júlia Toches e a minha pergunta é: eu devo começar pelas questões fáceis ou difíceis do Enem?
2: Quem responde é o professor de matemática Marcelo Almeida, que aproveita para dar mais dicas para se sair bem na prova.
7: Olá, pessoal. Estou aqui para trazer para vocês uma dica muito importante. Você que está se preparando para as provas do Enem que estão aí chegando e precisa aumentar sua nota em matemática. Muitas vezes o estudante se apega nas questões difíceis e acaba perdendo muito tempo em resolução dessas questões. Dica: questões fáceis e médias. São as questões que vão aumentar em muito a sua nota em matemática. Acertem questões fáceis, acertem. Não erre uma questão fácil. E em matemática, onde a gente vê essas questões? Estatística básica, média, moda, mediana, gráfico, interpretação gráfica. São questões que muita gente, por achar que é fácil, acaba deixando de estudar. Então, dica: pegue as provas anteriores e faça todas essas questões. Tenho certeza que vai dar bom demais.
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1: Duas Duas novas canetas emagrecedoras à base de semaglutida foram aprovadas pela Agência Nacional de Vigilância Sanitária, Anvisa.
2: Uma das canetas é genérica, produzida por farmacêutica brasileira.
1: A semaglutida é um medicamento que age de maneira similar ao hormônio GLP-1 e com isso reduz apetite, diminui as taxas de açúcar no sangue e tem sido amplamente utilizado para o controle da obesidade.
2: Com a queda da patente do primeiro medicamento comercial à base de semaglutida, a agência tem analisado e liberado pedidos de laboratórios para produzir medicamentos similares e genéricos.
1: Em conversa com a Voz do Brasil, a diretora da Anvisa, Daniela Marreco, explica como é o processo de análise para esses pedidos e os riscos do uso de canetas falsificadas. Acompanhe.
8: Diretora Daniela Marreco, da Agência Nacional de Vigilância Sanitária, é um prazer ter a senhora conosco aqui na Voz do Brasil. Bom, vamos começar então explicando para o nosso ouvinte como é que funcionam esses processos de registro, quanto tempo em média eles duram?
9: Os processos de registro de medicamentos realizados pela Anvisa, eles têm como base avaliar aspectos essenciais do medicamento, que é a qualidade, a segurança e a eficácia daquele medicamento. A gente também verifica, no âmbito dessa análise, as boas práticas de fabricação, ou seja, se a empresa fabricante daquele medicamento cumpre as boas práticas durante o processo produtivo. Esse prazo de avaliação, ele depende não só do tempo que a Anvisa leva para avaliar toda essa documentação que é apresentada pela empresa, mas também do prazo que as empresas precisam para cumprir eventuais questionamentos que sejam feitos pela agência.
1: A Anvisa baseia toda a sua avaliação em documentos apresentados pelos laboratórios interessados no registro, né? Ela pode pedir algum tipo de complementação nas pesquisas, por exemplo, para atender aos quesitos de eficácia ou de segurança?
9: Com certeza, isso acontece na maior parte dos casos após a avaliação da documentação que é inicialmente apresentada pela empresa. Caso fique qualquer dúvida ou qualquer necessidade de complementação dos dados que foram apresentados, a Anvisa faz solicitações adicionais para o laboratório fabricante para que ele complemente a documentação de qualidade ou a documentação de segurança e eficácia daquele medicamento para que a gente possa, ao final do processo, ter certeza em relação ao cumprimento de todos os critérios necessários para dar segurança à população ao uso daquele medicamento que foi aprovado pela agência.
8: Agora, no caso de princípios ativos como o da semaglutida, já tinha um medicamento prévio com registro e a patente dele caiu. Isso torna mais fácil conseguir o registro das novas medicações em relação, por exemplo, a medicamentos que ainda não tem nenhum no mercado?
9: Sim, sim. São processos de avaliação diferentes. Quando o medicamento é novo, é inédito no país, a empresa precisa, além da documentação de qualidade, ela precisa comprovar também a segurança e a eficácia daquele medicamento por meio de estudos clínicos. Então, é um dossiê com dados adicionais que envolvem a realização dessas etapas de estudo clínico. No caso dos medicamentos que são cópias ou que são similares a um outro medicamento registrado, nós vamos comparar esses novos medicamentos ao medicamento de referência, esse medicamento anterior que já tinha registro na Anvisa. Então, eles vão poder apresentar provas comparativas, é uma caracterização bastante extensa em termos físico-químicos, mas de forma comparativa ao medicamento que já comprovou esses aspectos de qualidade, segurança e eficácia. Então, sim, nós podemos dizer que é um processo um pouco mais fácil para essa comprovação dos critérios técnicos necessários para o registro.
1: Diretora, já existem muitos vídeos na internet circulando, falando sobre novos princípios ativos que seriam ainda mais eficazes que a semaglutida e a tirzepatida, que são os dois mais utilizados atualmente, né? Seria o caso da retatrutida, que provocaria uma perda de peso mais rápida e ainda maior. Esse princípio não está aprovado ainda no Brasil, né?
9: Isso, perfeito. A retatrutida ainda não tem um pedido de registro aqui na Anvisa, é um medicamento que se encontra ainda em etapa de estudo clínico, então nós não podemos afirmar nem qualidade, nem segurança, nem eficácia em relação a esse produto. A gente precisa aguardar que ele complete o seu desenvolvimento clínico, que ele seja submetido para análise da Anvisa, para aí sim a gente ter qualquer conclusão em relação aos efeitos desse produto.
8: Agora, diretora, junto com o sucesso das canetas, veio também claro, como sempre, as falsificações, a entrada no país de versões de marcas que não passaram pelo processo de registro na Anvisa. Quais são os controles que a Anvisa faz e quais os riscos de o consumidor usar esses medicamentos que não tenham passado por esses controles?
9: A Anvisa tem intensificado muito durante esse ano de 2026 a fiscalização em relação a esses produtos, que são produtos irregulares, produtos que, como você colocou, não passaram pela avaliação da agência, com o objetivo de proteger a saúde da população para que não utilize esses produtos. Em relação aos riscos, como são produtos que não passaram pela avaliação da Anvisa, a gente não consegue saber quais são as substâncias, qual é a composição daquele produto, quais são os critérios de eficácia, ou seja, aquele produto vai realmente funcionar quando foi utilizado pelo paciente, qual é a população que poderia utilizar aquele produto e, principalmente, quais são os riscos para as pessoas que utilizarem esses produtos que não tiveram uma avaliação pela Anvisa. Então, consideramos, sim, bastante perigoso e, em termos de segurança, para o paciente utilizar produtos que não estão regularizados, pode, sim, trazer um risco à saúde das pessoas.
1: Se a pessoa quiser conferir se uma determinada marca, algum medicamento está aprovado pela Anvisa, como é que ela deve proceder? É possível fazer a consulta no site da agência, por exemplo?
9: Sim, é possível. No site da Anvisa existe um mecanismo de busca, consulta de produtos regularizados. Esse site de consulta, ele é dividido de acordo com todas as categorias de produtos que a agência regula. Se a pessoa buscar na parte de medicamentos, ela pode digitar ali o nome comercial do medicamento, ela pode digitar a substância ativa. Existem vários critérios de busca que o cidadão pode utilizar para conseguir conferir se aquele medicamento está de fato registrado e regularizado no Brasil. Além disso, o medicamento também, quando o paciente adquire aquele produto, ele vai ter um número de registro identificado na caixinha do medicamento, número de registro na Anvisa, e por meio desse número, a pessoa também consegue, no nosso site, localizar se o produto é ou não um produto regular perante a agência.
8: Muito bem, nós conversamos com Daniela Marreco, diretora da Agência Nacional de Vigilância Sanitária, Anvisa. Muito obrigada, diretora, pela sua entrevista aqui à Voz do Brasil.
9: Eu que agradeço.
2: A aproximação entre o Brasil e os países do Sudeste Asiático está no centro da agenda do secretário-geral da ASEAN, Cao Kim Hong, em Brasília.
1: Em reunião com o ministro das Relações Exteriores, Mauro Vieira, foram discutidas formas de ampliar o comércio, os investimentos e a cooperação em áreas como transformação digital, segurança alimentar e sustentabilidade.
10: Comércio, investimentos, transformação digital, segurança alimentar e sustentabilidade estiveram entre os temas tratados durante a visita do secretário-geral da Associação de Nações do Sudeste Asiático, Cao Kim Hong, a Brasília. Hong foi recebido nesta terça-feira no Palácio do Itamaraty pelo ministro das Relações Exteriores, Mauro Vieira. Segundo o chanceler brasileiro, o encontro tem como objetivo aprofundar a relação política e econômica do Brasil com os países do Sudeste Asiático e ampliar a cooperação com a ASEAN e seus Estados-membros.
11: O comércio Brasil-ASEAN tem crescido a uma média de 13% a cada ano desde 2020. Nesse ritmo, o intercâmbio comercial deverá ultrapassar aquele com parceiros tradicionais do Brasil, como os Estados Unidos ou a União Europeia, num futuro próximo. O Brasil já exporta mais para a Indonésia, para o Vietnã e para a Malásia e Tailândia do que para a França.
10: Fazem parte da ASEAN 11 países: Brunei, Camboja, Indonésia, Laos, Malásia, Mianmar, Filipinas, Singapura, Tailândia, Timor-Leste e Vietnã. Em 2025, o comércio entre o Brasil e países do grupo somou mais de 38 bilhões de dólares. O bloco foi o quinto maior parceiro comercial do Brasil, atrás de China, União Europeia, Estados Unidos e Mercosul. Mauro Vieira destacou ainda que a visita faz parte da estratégia brasileira de diversificação das parcerias externas e de fortalecimento da presença brasileira em diferentes regiões do mundo.
11: O aprofundamento da relação com a ASEAN está em plena sintonia com as prioridades da política externa brasileira: a diversificação das parcerias econômicas, o

0: realizados até o dia 31 de agosto.
1: O calendário segue de acordo com o dígito final do NIS impresso no cartão dos beneficiários.
2: Os repasses do Bolsa Família de agosto começam nesta terça-feira, dia 18, e vão até o dia 31. O valor médio do benefício este mês é de R$ 678,35. O pagamento é feito de acordo com o último dígito do número de identificação social, o NIS, que cada família tem no cartão do programa. Recebem primeiro famílias com o NIS terminado em 1 e assim sucessivamente até o NIS final 0, no dia 31 de agosto. Para receber o benefício, as famílias devem atender aos critérios do programa, manter o cadastro único atualizado e cumprir as condicionalidades nas áreas de saúde e educação. Para verificar a situação do benefício, extratos e valores, o beneficiário pode consultar os aplicativos do Bolsa Família e Caixa Tem. O Disque Social pelo número 121 também está disponível para atendimento ao público. A ligação é gratuita de todo o Brasil. Reportagem Érica Brás.
0: Lembrando que o pagamento é unificado às famílias que vivem em locais em situação de emergência ou calamidade pública decretada pelo governo federal.
1: A partir de hoje já podem ser atualizadas as informações do indicador de capacidade municipal.
0: As informações são utilizadas para acompanhar diferentes aspectos da capacidade do município na área de proteção e defesa civil.
1: Os municípios têm até o dia 31 de outubro para preencher o formulário em defesacivil-icm.com.br.
0: E essas foram notícias do governo federal.
1: Uma realização da Secretaria de Comunicação Social da Presidência da República.
0: Com produção da empresa Brasil de Comunicação.
1: Fique agora com as notícias do Poder Judiciário e do Congresso Nacional. Uma boa noite.
0: Boa noite para você e até amanhã.
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5: CNJ lança a cartilha Remuneração de Magistrados e Magistradas.
6: TSE esclarece que é falso que a urna eletrônica exibe a mensagem confirma o seu voto.
5: STJ valida a eliminação de candidato a policial penal com histórico social incompatível.
6: Boa noite, eu sou Leandro Bezerra.
5: E eu sou Walter Lima.
6: O Conselho Nacional de Justiça lançou nesta terça-feira a cartilha Remuneração de Magistrados e Magistradas, Dúvidas Frequentes.
5: O material detalha a decisão do Supremo Tribunal Federal sobre o tema e as medidas do CNJ para fiscalizar e dar mais transparência aos pagamentos da magistratura. Repórter Carolina Chaves.
7: A publicação reúne o histórico de normas e traz um formato prático de perguntas e respostas com links diretos para a legislação. A cartilha está disponível no site do CNJ para acesso de toda a sociedade. Durante a reunião, o presidente do CNJ e do STF, ministro Edson Fachin, fez um pronunciamento.
8: Criamos o Observatório Nacional de Integridade e Transparência. Ampliamos os mecanismos de controles, disponibilizamos dados em volume sem precedentes e temos agora um contra-cheque único a caminho e todas as rubricas conhecidas e uniformizadas.
7: O ministro Fachin destacou que o judiciário está aberto ao controle social, mas ressaltou que questionamentos legítimos não podem ser confundidos com campanhas de descredibilização.
6: STJ considera válida a eliminação de candidato em concurso público para o cargo de policial penal.
5: Mesmo sem condenação criminal definitiva, havia registros policiais, processos arquivados e o inquérito em andamento. Fátima Uchoa.
9: Após ser eliminado do certame, o candidato impetrou o mandado de segurança. O juízo concedeu liminar para que ele participasse do curso de formação, mas o Tribunal de Justiça do Rio Grande do Sul revogou a medida, o que o levou a interpor recurso no STJ. E a segunda turma decidiu que foi legal a exclusão. Para o relator ministro Marco Aurélio Belize, o histórico comportamental do candidato é incompatível com o padrão ético e funcional exigido para o cargo pretendido e quanto a funções ligadas à segurança pública que exigem em padrões éticos mais rigorosos, a análise da vida pregressa deve ir além dos antecedentes criminais, abrangendo também a conduta moral e social do candidato.
6: É falso que a urna eletrônica

0: que exibe a mensagem confirma o seu voto.
1: Eleitor não precisa esperar essa frase para apertar a tecla verde na hora de votar. Fábio Ruas.
2: A frase confirma o seu voto não aparece na tela da urna eletrônica. A mensagem que afirma isso e está circulando pelas redes sociais é falsa. A mensagem enganosa diz que se a eleitora ou eleitor apertar a tecla confirma antes da suposta frase aparecer na tela, o voto será anulado. Isso não acontece. A Justiça Eleitoral informa que a urna não tem qualquer mecanismo que anule o voto por esse motivo. É importante não confundir. A mensagem que aparece na tela antes de concluir cada voto é confira seu voto e não confirma o seu voto, como alegam as publicações falsas.
0: Advogado da Caixa consegue restabelecer salário que foi reduzido após ação trabalhista contra o banco.
1: Para a Justiça Trabalhista, houve indícios de retaliação. Repórter Rafael Silva.
3: O advogado entrou com ação na Justiça do Trabalho pedindo redução de jornada para 4 horas por dia, conforme prevê o Estatuto da Advocacia. A Caixa concordou, mas reduziu o salário do empregado. Ele alegou retaliação por parte do banco e pediu a manutenção do salário em nova ação judicial. O Tribunal Superior do Trabalho reconheceu a represália e manteve a decisão de restabelecer o salário do advogado. Para os ministros, a Caixa agiu de forma abusiva ao alterar a jornada e diminuir a remuneração sem respaldo legal. A decisão foi unânime.
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0: A você, uma boa noite.
1: E até amanhã.
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6: Eu sou Paula Groba.
7: E eu sou Humberto Pinheiro.
6: E estes são os destaques de hoje do Jornal do Senado, que começa agora.
7: Política de combate à violência contra a mulher pode ser votada no próximo esforço concentrado.
6: Projeto que proíbe cotas em residências médicas divide opiniões no Senado.
7: Eleições 2026. Candidaturas femininas ao Senado crescem e chegam a todos os estados.
6: Boa noite.
7: Boa noite.
6: O combate à violência contra a mulher pode ganhar uma nova estrutura nacional, com mais integração entre os serviços públicos e garantia de continuidade das políticas de proteção.
7: É o que prevê um projeto do senador Paulo Paim, do PT do Rio Grande do Sul, que está em regime de urgência para votação no plenário. A proposta deve ser votada no próximo esforço concentrado. As informações com o repórter César Mendes.
8: O projeto do senador Paulo Paim, do PT gaúcho, que cria a Política Nacional de Enfrentamento à Violência contra a Mulher, busca respostas mais efetivas para as vítimas, continuidade nas políticas e um maior controle social para a proteção dos direitos das mulheres. Relatora, a senadora Damaris Alves, do Republicanos do Distrito Federal, explicou por que é tão importante transformar em lei as ações destinadas ao combate da violência de gênero no país.
9: Para que haja continuidade, que ninguém interrompa a política pública de enfrentamento à violência contra a mulher.
8: Damaris se comprometeu com Paim a encaminhar a votação do projeto na CDH no próximo esforço concentrado, no início de setembro, e diz que vai levar ao presidente do Senado, Davi Alcolumbre, o pedido de urgência com a sugestão de que o texto seja votado em plenário durante os 21 dias de ativismo pelo fim da violência contra a mulher, de 20 de novembro a 10 de dezembro.
6: E pequenos criadores terão mais opções para alimentar os rebanhos por meio do programa de venda em balcão. Além do milho, a Conab poderá adquirir sorgo, caroço de algodão, farelo de soja e farelo de milho.
7: Após a aprovação pelos senadores, foi sancionada pelo presidente da República a lei que amplia o programa de venda em balcão para alimentação animal. Um dos objetivos é facilitar o acesso de pequenos criadores e cooperativas aos estoques públicos de ração. Repórter Pedro Pincer.
10: O Poder Executivo sancionou a lei que altera o programa de venda em balcão e a Lei de Política Agrícola de 1991. A proposta foi aprovada pelo Senado antes de virar lei. A nova regra amplia a lista de produtos que podem ser adquiridos pela Companhia Nacional de Abastecimento, a Conab, para a alimentação animal. Entram nessa lista milho, sorgo, farelo de soja, farelo de milho e outros produtos, com preço de até 25% acima do mínimo vigente no estado onde ocorrer a compra. A relatora no Senado, senadora Tereza Leitão, do PT de Pernambuco, explicou a importância da medida para o setor.
11: É muito importante para o momento atual que nós vivemos com a ameaça dos impactos climáticos provocados pelo El Niño. Ele faz uma adaptação dos instrumentos consolidados a esses novos desafios climáticos e de mercado, quando o acesso à alimentação animal é decisiva para mitigar perdas. Ele fortalece a produção e a renda rural, amplia a capacidade de resposta do Estado e contribui para a segurança alimentar do Brasil.
10: A lei estabelece limites mensais de compra de 27 toneladas para pequenos criadores cadastrados no Sistema de Cadastro Nacional de Produtores Rurais e demais agentes e de 80 toneladas para cooperativas e associações de agricultores familiares.
6: E virou lei a medida provisória aprovada pelo Congresso que ocorreu regiões afetadas por desastres naturais.
7: Os recursos destinados somam 350 milhões de reais. A reportagem é de Herman Kulitz.
12: O crédito extraordinário de 350 milhões de reais cobrirá ações emergenciais de proteção e defesa civil em regiões atingidas por desastres naturais, como excesso de chuvas ou seca e estiagem intensas no início de 2026. Os fenômenos afetaram aproximadamente 5 milhões de pessoas nas 5 regiões do país. A relatora da proposição, senadora Tereza Cristina, do Progressistas de Mato Grosso do Sul, deu parecer favorável à medida, em solidariedade aos que sofreram os prejuízos. Por isso, defendeu a distribuição equilibrada do dinheiro por todas as regiões.
13: Diante de desastres que já atingiram milhões de brasileiros, socorrer as vítimas é dever do Estado. Por isso, meu voto é pela aprovação deste crédito de 305 milhões de reais, porque responsabilidade fiscal, antes de ser controle de despesa, é também sensibilidade com quem perdeu a casa, a lavoura e o meio de vida.
12: Os recursos poderão ser usados para assistência humanitária e restabelecimento de serviços essenciais.
6: E o presidente do Senado, Davi Alcolumbre, acompanhou o presidente Lula nesta segunda-feira em uma visita a um navio sonda da Petrobras em Oiapoque, no Amapá. A agenda ocorreu após a Petrobras anunciar a presença de petróleo em um poço exploratório na bacia da Foz do Amazonas.
7: Alcolumbre destacou o potencial de geração de riquezas para o país e defendeu que os brasileiros decidam sobre o futuro da exploração de petróleo na região. Segundo ele, os recursos do petróleo podem contribuir para a educação e a saúde públicas, além de gerar emprego e renda.
14: Nós sabemos o que a riqueza do petróleo é transformada para a vida das pessoas, sobretudo com os recursos do Fundo Social que vão para a educação pública brasileira e para a saúde pública brasileira.
6: O projeto de lei que proíbe a adoção do sistema de cotas no ingresso dos programas de residência médica foi alvo de debate na Comissão de Direitos Humanos.
7: Na audiência pública interativa, senadores, representantes de ministérios e de conselhos discutiram se as regras de acesso à formação acadêmica devem valer também para a seleção da especialização. Repórter Douglas Castilho.
15: O autor do requerimento para a reunião, senador Paulo Paim, do PT do Rio Grande do Sul, se manifestou contra o avanço da proposta, lembrando que é um defensor histórico das ações afirmativas no Senado Federal.
16: A política de cotas não é um privilégio, é simplesmente um instrumento de correção de desigualdades históricas e de ampliação de oportunidades. Não estamos discutindo apenas uma regra de seleção para programas de residência. Estamos discutindo que país queremos.
15: O autor do texto, o senador doutor Irã, do PP de Roraima, também se afirmou partidário das medidas de equidade, mas acredita que a existência desse tipo de política na graduação já cumpre a função de reduzir desigualdades, devendo prevalecer a partir dessa etapa a pura avaliação de competência.
17: Quando a gente entra na faculdade, a gente tem as mesmas oportunidades, os mesmos professores e hoje com a internet, com a democratização do conhecimento, depois disso tudo, a gente ainda tem cota para fazer residente? Não.
15: O projeto já recebeu relatório favorável do senador Márcio Bittar, do PL do Acre, e encontra-se pronto para a votação na comissão.
18: Eleições 2026.
6: O número de mulheres na disputa por uma vaga no Senado cresceu nas eleições de 2026. São 69 candidatas, o maior número das três últimas eleições.
7: Mas mesmo com o avanço, elas ainda são minoria entre os concorrentes. Neste ano, as mulheres representam 22% das candidaturas ao Senado. O repórter Alexandre Campos mostra como está a participação feminina nessa disputa.
18: O número de candidatas representa 22% do total de candidaturas registradas neste ano. Para mudar esse cenário, o Senado, além de analisar projetos que visam aumentar a participação feminina na política e combater a chamada violência política de gênero, também lançou o Guia da Candidata. O manual, com linguagem clara e prática, traz orientações sobre diversos pontos durante o processo eleitoral e sobre o caminho para ocupar espaços de poder com segurança, informação e autonomia. Em sessão especial em março deste ano, a então senadora e procuradora da mulher no Senado, Augusta Brito, lamentou a necessidade de uma publicação como essa.
19: A política não é neutra. Mulheres enfrentam dificuldades maiores de acesso a financiamentos, às redes de apoio, à visibilidade, bem como são alvos mais frequentes de ataques, de desinformação e de violência política.
18: Dos atuais 54 senadores em final de mandato, 32 vão tentar a reeleição. Quanto à idade, três candidatos têm mais de 90 anos e 20 têm menos de 40. No critério cor-raça, dois afirmaram que são amarelos, 192 brancos, 4 indígenas, 88 pardos e 29 pretos.
7: Com trabalhos técnicos de João Lira, o Jornal do Senado fica por aqui. Acompanhe agora as notícias da Câmara dos Deputados. Boa noite.
6: Boa noite e até amanhã.
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20: Câmara cria símbolo para conscientizar a população sobre doenças raras.
21: Avança a proposta que institui Dia Nacional sobre Climatério e Menopausa.
20: Deputados devem regulamentar a produção celular de proteínas animais.
21: O projeto prevê verba específica da primeira infância no orçamento público.
20: Boa noite. Já está pronto para entrar na pauta de votações do plenário da Câmara projeto que prevê detalhamento de recursos da primeira infância no orçamento público. A repórter Paula Bittar traz mais informações sobre a proposta.
22: A Comissão de Constituição e Justiça da Câmara aprovou um projeto que torna obrigatória a inclusão de quadros específicos no orçamento público para detalhar os recursos destinados à primeira infância, ou seja, a crianças de 0 a 6 anos de idade. De acordo com o projeto, os quadros deverão ser anexos à lei orçamentária anual e ao relatório resumido da execução orçamentária e discriminar as despesas em educação, saúde, assistência social e ações intersetoriais que tenham como beneficiárias diretas crianças de até 6 anos e suas famílias. A autora da proposta, a deputada Laura Carneiro, do PSD do Rio de Janeiro, afirma que a criação do quadro Orçamento Criança é mais um passo no sentido de garantir políticas públicas para essa faixa etária.
23: Sem recursos, sem garantia de orçamento, dificilmente as políticas públicas podem ser levadas a cabo. Então, não adianta a gente criar legislação, a gente ter a vontade política se a gente não tiver os recursos necessários para implementá-las. E a fiscalização dessas políticas se faz através do orçamento. Então, garantir a existência desses recursos, o levantamento desses recursos, os dados, são absolutamente necessários à política de proteção à infância e adolescência brasileiras.
22: A proposta que torna obrigatória a inclusão de quadros específicos no orçamento público para detalhar os recursos destinados à primeira infância ainda precisa ser analisada pelo plenário antes de seguir ao Senado. Da Rádio Câmara, de Brasília, Paula Bittar.
4: Educação.
21: Ayrton Faleiro, do PT, celebra a expansão do ensino superior no Pará. O congressista registra a criação de novas unidades federais no estado e o envio de verbas para apoiar a cultura e o esporte amador na região.
20: O legislador defende as políticas e programas como o pé de meia para garantir a conclusão da educação escolar e o ingresso no ensino superior. Ayrton Faleiro cumprimenta os mais de 100 líderes juvenis com quem se reuniu para traçar ações de apoio à educação e ao esporte.
21: Santim Roveda, do União, comemora a liderança do Paraná no IDEB, mantida nos resultados de 2025. O deputado atribui o desempenho aos investimentos do governo estadual na estrutura das escolas, na alimentação dos estudantes e na qualificação dos profissionais da educação.
20: Santim Roveda também cita a climatização das salas de aula e a oferta diária de proteína animal na merenda, entre as medidas adotadas pela rede estadual. O parlamentar ainda destaca a seleção técnica de profissionais para as chefias dos núcleos regionais de educação.
21: Inácio Arruda, do PCdoB, comemora os resultados da educação pública no Ceará. Segundo o parlamentar, 80 das 100 melhores escolas públicas de ensino fundamental do país estão no estado, conquista que ele atribui a políticas de educação e ao trabalho de professores e municípios.
20: Inácio Arruda também ressalta iniciativas como a ampliação das escolas de tempo integral e a formação e valorização dos professores. Ele cita municípios como Sobral, Coreaú, Cruz, Pires Ferreira e Pedra Branca, entre os que possuem escolas de destaque.
21: General Girão, do PL, critica a política de aprovação de alunos adotada no Rio Grande do Norte. Ele conta que estudantes do ensino médio podem avançar de ano mesmo reprovados em até 6 disciplinas, o que, na avaliação do parlamentar, engana os resultados da educação no estado.
20: General Girão questiona os resultados divulgados pelo IDEB para o Rio Grande do Norte, afirmando que os indicadores de matemática e português pouco avançaram. Para ele, a política adotada pelo governo do estado não representa uma melhoria efetiva na qualidade do ensino.
0: Saúde.
21: A criação de um Dia Nacional de Conscientização sobre o Climatério e a Menopausa avançou na Câmara, com a aprovação da proposta pela Comissão de Saúde. Quem informa é a repórter Júlia Lopes.
1: A Comissão de Saúde da Câmara dos Deputados aprovou um projeto que cria o Dia Nacional de Conscientização sobre o Climatério e a Menopausa, a ser celebrado em 18 de outubro. A proposta da deputada Ana Paula Lima, do PT de Santa Catarina, busca ampliar a informação sobre os sintomas, impactos e tratamentos desse período, além de incentivar as mulheres a procurarem acompanhamento médico. O climatério é uma fase de transição que antecede e inclui a menopausa. Com a queda hormonal, podem surgir sintomas como ondas de calor, insônia, alterações de humor e dores nas articulações. Especialistas destacam que o tratamento deve ser individualizado de acordo com a necessidade de cada paciente. Para a deputada Ana Paula Lima, muitas mulheres passam por essa fase sem identificar os sintomas e sem receber orientação adequada.
2: É que muitas mulheres passam por essa etapa e elas não são identificadas e elas precisam fazer a reposição hormonal, se assim desejarem e se assim forem orientadas pelo médico que faz a assistência.
1: O projeto também prevê ações de conscientização, como palestras, seminários, campanhas nos meios de comunicação e redes sociais, além da distribuição de materiais informativos. Além da proposta, a Comissão de Saúde também aprovou a criação da Subcomissão Especial de Climatério e Menopausa, para aprofundar o debate sobre o tema. O projeto que institui o Dia Nacional de Conscientização sobre o Climatério e a Menopausa segue agora para análise na Comissão da Mulher. Da Rádio Câmara de Brasília, Júlia Lopes.
20: Projeto prevê a instalação de bebedouros e pontos de água potável em locais públicos de grande circulação, como praças, parques e áreas de lazer. O autor da proposta, Paulo Teixeira, do PT de São Paulo, afirma que a medida amplia o acesso gratuito à água e estimula hábitos saudáveis de hidratação.
21: Paulo Teixeira acrescenta que a iniciativa ajuda as cidades a enfrentar os efeitos das ondas de calor, priorizando áreas vulneráveis e locais com grande exposição a altas temperaturas. O texto ainda incentiva o uso de garrafas reutilizáveis para reduzir o consumo de embalagens plásticas descartáveis.
0: Segurança Pública.
20: Aloysio Mendes, do Republicanos do Maranhão, foi indicado para presidir a comissão especial que vai discutir a redução da maioridade penal para 16 anos. Apesar de ser favorável à proposta, o deputado afirma que guiará os trabalhos com isenção e responsabilidade.
21: Aloysio Mendes informa que o colegiado ouvirá autoridades e especialistas antes de votar a proposta. Segundo ele, mais de 80% da população apoia a redução da maioridade penal, rejeita a impunidade e cobra medidas mais duras contra crimes cometidos por jovens.
20: Juliana Cardoso, do PT de São Paulo, cobra a votação de projeto que criminaliza a misoginia, já aprovado pelo Senado e com regime de urgência na Câmara. Ela afirma que a proposta busca responsabilizar condutas de ódio, ameaça e humilhação dirigidas às mulheres por sua condição de gênero.
21: Juliana Cardoso alerta que a violência contra a mulher também se manifesta por ataques e intimidações, inclusive no ambiente digital. A parlamentar pede ao presidente da Câmara e aos líderes partidários que incluam a matéria na pauta do plenário.
20: Carol D'Artora, do PT do Paraná, defende a criminalização da misoginia para ampliar a proteção das mulheres contra discursos de ódio, ameaças e perseguições. A deputada apresentou proposta para punir práticas machistas no ambiente digital em complemento à matéria já em tramitação.
21: Carol D'Artora argumenta que a violência contra as mulheres muitas vezes começa antes da agressão física, com manifestações de ódio e intimidação. A parlamentar avalia que o combate a essas práticas nas redes sociais ajuda a prevenir formas mais graves de violência de gênero.
0: Justiça.
20: Fernanda Melchiona, do PSOL do Rio Grande do Sul, defende a revogação da lei da alienação parental. A congressista acredita que a legislação pode ser usada para revitimizar mulheres que denunciam violência ou buscam o pagamento de pensão alimentícia.
21: Por isso, Fernanda Melchiona cobra a votação do projeto que revoga a lei e critica um recurso apresentado na Câmara que impede o texto de seguir para o Senado. A deputada também defende a aprovação de uma proposta que criminaliza a misoginia.
20: Soraya Santos, do PL do Rio de Janeiro, celebra o papel dos advogados na defesa de direitos e na reparação de injustiças. A parlamentar ressalta iniciativas para ampliar o acesso à justiça e garantir proteção a grupos vulneráveis.
21: Soraya Santos também destaca a chamada Lei Júlia, que assegura a suspensão de processos por 30 dias para advogadas após o nascimento de filhos. Ela cita ainda uma iniciativa da OAB para oferecer assistência jurídica a vítimas de violência, idosos e filhos de vítima de feminicídio.
20: Rui Falcão, do PT de São Paulo, apresentou projeto para permitir que advogados públicos federais aposentados votem e sejam candidatos no conselho que administra os honorários da categoria. Hoje, esses profissionais não participam da escolha dos representantes do colegiado.
21: Rui Falcão argumenta que os aposentados também são afetados pelas decisões sobre a distribuição dos honorários. O deputado afirma que a mudança amplia a participação de mais de 4 mil profissionais nas decisões do Conselho.
0: Agricultura.
20: A Câmara analisa um projeto de lei para regulamentar a produção celular de proteína animal. A ideia é incentivar a pesquisa na área apontada como uma alternativa ambientalmente mais sustentável para a produção de alimentos. Quem informa é a repórter Maria Neves.
3: A Comissão de Defesa do Consumidor da Câmara analisa projeto do deputado Jorge Goten, do Republicanos de Santa Catarina, que prevê a criação de regras para pesquisa, produção e comercialização de alimentos por meio de cultivo celular. As normas devem valer também para os derivados e subprodutos desses alimentos, assim como para o incentivo à pesquisa no setor. Jorge Goten explica que a produção celular de alimentos envolve a multiplicação e a maturação de células-tronco em laboratório, resultando em produto com as mesmas características de carnes convencionais de origem animal. Pelo texto aprovado, o Executivo Federal deve criar as regras para cultivo celular de alimentos por meio de regulamentação da nova lei. Essas normas devem garantir a sanidade, inocuidade e sustentabilidade dos produtos, assim como a saúde do consumidor. A regulamentação também deverá garantir que a produção minimize os riscos de contaminação ambiental. O texto já foi aprovado na Comissão de Ciência, Tecnologia e Inovação, onde o relator, deputado doutor Zacarias Calil, do MDB de Goiás, ressaltou que o Brasil é o maior exportador mundial de proteína animal. Segundo ele, o país responde por cerca de 28% das exportações de carne bovina no mundo, e por aproximadamente 31% das carnes de aves.
5: Ao combinar rigor técnico com flexibilidade regulatória, o texto garante que o país esteja preparado para competir também no nascente mercado de alimentos cultivados com qualidade, segurança e credibilidade internacional.
3: Zacarias Calil argumenta ainda que o projeto responde a uma demanda global crescente por fontes alternativas de proteína que conciliem eficiência produtiva, segurança alimentar e responsabilidade ecológica. Segundo ele, o impacto ambiental causado pelo sistema alimentar vigente responde por 34% do total de emissões globais de gases do efeito estufa. O deputado cita ainda um estudo internacional que compara os impactos ambientais da produção tradicional de carnes e de proteína cultivada a partir de células. O levantamento apontaria redução de até 92% no aquecimento global e gasto de água 78% menor. De acordo com o autor, deputado Jorge Goten, no Brasil, a indústria de fontes alternativas de proteínas conta atualmente com pouco mais de 100 startups. Ainda segundo o parlamentar, esse mercado já atraiu cerca de US$ 600 milhões em investimentos. Pela cotação atual, esse valor corresponde a quase R$ 3 bilhões. Da Rádio Câmara de Brasília, Maria Neves.
21: Dilceu Esperafico, do PP, destaca a importância da produção de suínos para a economia de Toledo, município localizado no oeste do Paraná. O deputado afirma que a cidade lidera o PIB agropecuário do estado há 13 anos, impulsionado pela suinocultura.
20: Dilceu Esperafico ressalta que a força da atividade também se reflete na tradicional festa do porco assado no Rolete, marcada para 13 de setembro. O parlamentar aponta que o evento divulga Toledo e valoriza a produção agropecuária da região.
0: Direitos Humanos.
21: A Câmara aprovou a criação de um símbolo nacional para conscientização sobre doenças raras. A repórter Paula Bittar acompanhou a votação.
22: A Comissão de Constituição e Justiça da Câmara aprovou uma proposta que reconhece o laço multicolorido como símbolo nacional da luta pelos direitos das pessoas com doenças raras no Brasil. O símbolo terá 5 cores: rosa, lilás, azul, verde e amarelo. Segundo o texto, as pontas começam em rosa e passam gradualmente pelo lilás, azul e verde até chegar ao amarelo no centro do laço. O uso do símbolo será opcional e sua ausência não prejudica o exercício de direitos e garantias previstos em lei. As doenças raras, embora individualmente pouco prevalentes, afetam milhões de brasileiros, conforme destaca a relatora na comissão, deputada Silvia Cristina, do PP de Rondônia.
8: Mais do que um símbolo, esse laço representa milhões de brasileiros que convivem diariamente com o desafio do diagnóstico tardio, da dificuldade de acesso ao tratamento e, muitas vezes, da invisibilidade. Segundo o Ministério da Saúde, cerca de 13 milhões de brasileiros vivem com alguma doença rara. São mais de 7 mil doenças raras descritas, das quais aproximadamente 80% tem origem genética e 20% decorrem de causas infecciosas, imunológicas, ambientais ou degenerativas.
22: Segundo Silvia Cristina, as doenças raras são um relevante desafio para o sistema público de saúde. Ela afirma que iniciativas legislativas de conscientização e visibilidade social são legítimas e adequadas ao interesse público. O Brasil já conta com o Dia Nacional das Doenças Raras e o Dia Nacional da Informação, Capacitação e Pesquisa sobre Doenças Raras, mas ainda não possui um símbolo oficial para a causa. O projeto, que reconhece o laço multicolorido como símbolo nacional da luta pelos direitos das pessoas com doenças raras no Brasil, segue para o Senado, a menos que haja recurso para análise pelo plenário. Da Rádio Câmara de Brasília, Paula Bittar.
0: Transportes.
20: Fausto Júnior, do União, cobra do governo federal a recuperação da BR-230, a Transamazônica, para garantir o escoamento agrícola e o transporte no sul do Amazonas. De acordo com o parlamentar, trechos entre Sucunduri e Apuí estão quase intrafegáveis.
21: Fausto Júnior argumenta que a falta de asfalto isola comunidades, impede o acesso a serviços especiais e gera pobreza. O parlamentar cobra a união da bancada amazonense por melhorias na Transamazônica, assim como ocorreu na mobilização pela BR-319, que liga Manaus a Porto Velho.
20: Projeto de doutor Ismael Alexandrino, do PSD de Goiás, obriga postos de combustíveis com 3 ou mais bicos de gasolina a disponibilizar uma bomba com gasolina E10 que tem até 10% de etanol. O parlamentar explica que o objetivo é oferecer uma alternativa aos veículos antigos.
21: Doutor Ismael Alexandrino também inclui no texto que o preço da gasolina E10 não seja superior ao da gasolina comum, com diferença máxima de 5%. Ele argumenta que muitas motocicletas e automóveis no Brasil ainda não são adaptados a combustíveis com maior concentração de etanol.
0: Economia.
20: Relator do projeto do Simples Nacional e um dos principais articuladores do MEI, Luiz Carlos Rauli, do Podemos do Paraná, critica o baixo desenvolvimento do Brasil, atribuindo o desempenho a falhas de gestão e as políticas econômicas de governos de centro-esquerda.
21: Ao protestar contra os indicadores sociais, Luiz Carlos Rauli ressalta que, apesar de ser a 10ª economia mundial, o Brasil ocupa a posição 84 no Índice de Desenvolvimento Humano. Para ele, é preciso diversificar o setor produtivo e desburocratizar tributos para gerar emprego e renda.
20: Adriana Ventura, do Novo de São Paulo, critica o pagamento de salários acima do teto constitucional no serviço público. A congressista afirma que benefícios adicionais e outras vantagens elevam a remuneração de integrantes do Judiciário, do Ministério Público e de órgãos de controle.
21: Adriana Ventura cobra do Congresso medidas para limitar os chamados supersalários e reduzir privilégios no funcionalismo. A parlamentar argumenta que esses gastos comprometem recursos públicos que deveriam atender às necessidades da população.
20: Termina agora o Jornal Câmara dos Deputados, produzido pela Rádio Câmara, com trabalhos técnicos de Everson Urani e apresentação de Márcio Aquiles Sardi e Val Monteiro. Boa noite.
21: Uma boa noite para você. A Voz do Brasil volta amanhã.
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2: 22 horas e 2 minutos. 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
1: Duas horas e 17 minutos.

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1: 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Duas horas e 31 minutos.

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3: 22 horas e 46 minutos.

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2: 23 horas e 1 minuto.

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1: 2 horas e 39 minutos.

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2: 2 horas e 55 minutos.

Um bom dia, meu irmão, minha irmã. Paz e bem. Nessa manhã, nessa quarta-feira, Jesus querido, Filho de Deus vivo, mais um dia da semana se anuncia perante a cada um de nós. Abençoa-nos para que este dia seja em sua consagração. Vós que fostes a encarnação de Deus na nossa história. Por meio de ti foram criadas todas as coisas. Por meio de ti seja revelado a todos o amor infinito de Deus e efetuada a salvação da humanidade. Por isso mesmo, as graças sejam dadas. Que por seus milagres sejam manifestados o poder de Deus mais uma vez e que possa abençoar a nós e as nossas famílias. Consagre a todos Jesus Cristo nesse dia. Tu que sofrestes e morrestes voluntariamente na cruz por nossos pecados. E em nosso lugar foi ressuscitado dentre os mortos e ascendeu para manifestar no santuário celestial em nosso favor. Virá outra vez em glória para o livramento final de seu povo e restauração de todas as coisas. Amém. Amém.

0: Obrigado. Obrigado.
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1: Indicadores agropecuários com Diego Brião. Soja.
2: Os contratos futuros com vencimento em setembro registraram queda nos Estados Unidos na terça-feira. Na Bolsa de Chicago, a cotação era de 12 dólares por bushel. Valores no mercado físico no Brasil por saca de 60 quilos. Estado do Mato Grosso, cidade de Rondonópolis, R$140. E Rio Grande do Sul, não me toque, R$127.
1: Boi gordo.
2: Em São Paulo, na B3, os contratos com vencimento em agosto eram negociados ao final da terça a R$348,25 por arroba. Houve elevação de 0,07% no dia. Boi à vista no Mato Grosso, em Cuiabá, R$325,20 por arroba.
1: Café.
2: Os contratos futuros de café arábica com entrega prevista para setembro terminaram a terça em Nova York, nos Estados Unidos, em elevação. A cotação era de R$2.504,48 por saca de 60 quilos. No Brasil, no mercado físico, valores do café arábica, tipo 6, por saca de 60 quilos. Minas Gerais, Varginha, R$1.940 e São Paulo, Franca, R$1.900.
1: Milho.
2: Valores no mercado físico por saca de 60 quilos. Paraná, Marechal Cândido Rondon, R$58. Valor em estabilidade na comparação com a cotação anterior. E Goiás, Rio Verde, R$55 em elevação.
1: Trigo.
2: Valores no mercado físico por saca de 60 quilos. Rio Grande do Sul, não me toque, R$70 em estabilidade. E Paraná, Marechal Cândido Rondon, R$75 também em estabilidade.
1: Cana-de-açúcar.
2: Os contratos futuros de açúcar com entrega prevista para outubro terminaram a terça em Nova York em elevação. A cotação era de 17,47 cents de dólar por libra-peso.
1: Feijão.
2: Preço médio por saca no atacado no Paraná. Feijão carioca tipo 1, R$242,82 em queda. E feijão preto tipo 1, R$194,32 em elevação.
1: Arroz.
2: Valores no mercado físico por saca de 50 quilos. Rio Grande do Sul, Capivari do Sul, R$77 em estabilidade. E Santa Catarina, Rio do Sul, R$66. Também em estabilidade.
1: Indicadores agropecuários, um conteúdo do Grupo Rádio Web. 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
3: A integração entre biotecnologia de ponta, pulverização por drone e modernização logística tem devolvido a competitividade ao cultivo de algodão no norte de Minas Gerais. Uma parceria entre a Bayer e a Cooperativa dos Produtores Rurais de Catuti, a Coopercat, viabilizou o acesso a essas soluções para que agricultores familiares superem os desafios do clima semiárido e ataques de pragas como o bicudo do algodoeiro. O técnico agropecuário da cooperativa, José Tibúrcio Filho, relata como a biotecnologia tem contribuído para a retomada do cultivo da cultura na região.
4: E aqui, na nossa condição de semiárido, ela nos deu mais uma vantagem, porque nós temos a seca e tínhamos as pragas. E a biotecnologia eliminou as pragas e nós estamos aprendendo a conviver com a seca, com a irrigação, com bom preparo de solo, com manejo de planta. E a parceria com a Bayer, ela só vem a crescer porque é uma empresa multinacional que entendeu que a agricultura familiar quer usar a tecnologia que ela tem disponível. E a gente tem mostrado isso não só no algodão, no plantio de milho, nós agricultores quer o mais moderno possível.
3: Além de fornecer as sementes adaptadas às condições das lavouras na região e com proteção contra pragas e doenças, a parceria investiu na logística e na infraestrutura dos pequenos produtores. Foram destinados R$165 mil na compra de uma colheitadeira para pequenas propriedades, o que permitiu o enfardamento e embarque para a usina de beneficiamento sem custos extras com mão de obra, além da doação de um caminhão transmódulo para o transporte do algodão. O administrador de empresas da Bayer, Eduardo Correia, explica por que a companhia dedica atenção especial ao projeto.
5: A Bayer tem uma meta global de capacitar 100 milhões de pequenos produtores em torno do globo, e aqui a gente está fazendo a nossa parte, e o que a gente trouxe E o que a gente tem feito nos últimos eventos, esse aqui é o terceiro ano de evento que a gente tem feito aqui junto com a Coopercat, é sempre um técnico em fisiologia para ajudar os pequenos produtores, os produtores que estão aqui, a conhecer melhor o manejo da cultura e dessa forma conseguir atingir patamares de produtividades ainda mais altos.
3: Atualmente, os 970 associados da Coopercat encontram no algodão um complemento estratégico à pecuária, já que a pluma abastece a indústria têxtil, enquanto o caroço é revertido para a suplementação do gado dentro da própria propriedade. Agência Rádio Web, produção e reportagem, Carolina Cassol.
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6: 4 horas e 11 minutos.

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1: Quatro horas e 30 minutos.

0: Parceiro da estrada, tá pronto pro nosso encontro? Aqui é o Fernando Riquetti, já estou encostando para um dedinho de prosa com vocês. Está começando mais um Brasil Caminhoneiro para você, companheiro da estrada.
1: O caminhão leva comida, leva combustíveis, medicamentos e praticamente tudo que chega às nossas casas. Mas quem vive na estrada também carrega um peso invisível, o desgaste emocional. A rotina puxada, o trânsito, a pressão por entrega, o medo da violência nas estradas e a distância da família tem afetado a saúde mental dos caminhoneiros brasileiros. Especialistas alertam que casos de ansiedade, estresse e depressão têm aumentado e muito nos últimos anos.
0: E sobre esse assunto eu conversei com o estradeiro Oscar. Vamos ouvir.
2: Carga do motorista não é só a carga que a gente leva que é pesada, né? A carga é emocional, né? Temos essa responsabilidade que a gente tem todo dia e que a gente faz com

0: porque a nossa família também fica um pouco distante, né?
1: Sei, sei.
0: Mas é bacana que tudo tem que ser um pouco mais difícil. Se for fácil, não tem graça, né? Agora, Oscar, brincadeiras à parte, como é que você avalia hoje que tá aí a questão do desgaste emocional do caminhoneiro? Você que tá no dia a dia na tocada aí.
2: É, não tá fácil. Não tá fácil, mas teria que ter um jeito, né? Pra ter uma pessoa pra cuidar disso. Pra fazer a pessoa cuidar do emocional do motorista. Fazer com que o motorista tenha um pouco mais de tranquilidade no seu, na sua jornada de trabalho, né? E tanto o familiar também.
3: Oscar, aqui na transportadora você pode contar com a psicóloga Valéria, né? O que que ela representa pra você?
2: Ah, ela é uma pessoa, é um anjo, né?
1: É
2: um anjo enviado assim pra gente, pra gente ter aquele certo cuidado na empresa, né? É, aqui é a primeira empresa que eu tenho esse cuidado, nunca tive esse mesmo cuidado que eu tenho nessa empresa. E atualmente eu me sinto tranquilo, já tive algumas experiência com ela, conversando, né? Tendo uma boa experiência de troca, assim, a parte psicológica, né? Mas foi muito bacana, a experiência muito boa.
3: Tem estradeiro que não quer saber passar lá perto do consultório dela. Que é dureza, que é coração de pedra, que não, esse negócio não me aflige, não.
2: Sempre tem, né? Tem diferenças, personalidades diferentes, então sempre tem aquela diferença de cada um de nós, né?
1: É.
2: Mas é bacana. Cada um tem uma forma de, né, de estar se expressando para poder estar resolvendo os problemas, né?
3: Quando a mente está bem, o profissional tem mais concentração, toma melhores decisões e dirige com mais segurança. Já o estresse excessivo, a ansiedade e o cansaço emocional podem aumentar o risco de acidentes, problemas de relacionamento e até doenças físicas.
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3: Uma coisa que todo mundo sabe é que as leis referentes a álcool e direção são bem rígidas aqui no Brasil. Se alguém parar na inspeção e não der 00 mesmo, é problema. Mas será que as leis lá fora do Brasil são tão rígidas que nem as daqui? Bom, quem vai explicar tudo isso pra gente é ele, o nosso repórter especializado no mundo da segurança, Francisco Garonce. Canhota liberada pra você, meu irmão.
5: Quem é profissional do volante tá cansado de saber que álcool não combina com direção, principalmente quando se está no comando de um bruto que chega a transportar 74 toneladas. Isso porque este profissional precisa estar pronto o tempo inteiro para tomar decisões rápidas e para isso o raciocínio tem que estar ligado durante todo o trecho. Desde 2012, aqui no Brasil, que consumir qualquer quantidade de álcool e ir para o volante considera-se infração gravíssima com multas pesadas. Mas será que isso é assim em outras partes do mundo? Segundo a Organização Mundial da Saúde, que avaliou 171 países, o Brasil faz parte do pequeno grupo de nações que adota a tolerância zero para o consumo de álcool por condutores de veículos. Existe ainda um outro grupo que adota limites baixos, próximos a zero, formando ao todo 97 países que se colocam claramente contra a prática de conduzir depois de beber. Segundo a OMS, o consumo de álcool prejudica os condutores na capacidade de pensar e decidir. principalmente quando a concentração de álcool no sangue atinge o limite de 0,05%. A boa notícia é que países como o Brasil, que estão utilizando medidas de controle ostensivas, tais como leis rígidas, multas pesadas e testes de etilômetro com condutores nas vias públicas, as chamadas blitz da lei seca, chegam a reduzir em 20% os sinistros fatais causados pelo uso de álcool na direção. Um país que chama a atenção é a Noruega, que tem um limite de consumo de álcool para o condutor bem maior do que o Brasil. Enquanto aqui a tolerância é zero e admite-se 0,04 como uma tolerância pelo erro do próprio etilômetro, lá na Noruega, esta tolerância é 5 vezes maior. Mas apesar de ter limite maior, quem ultrapassa lá paga caro. O condutor é levado diretamente para a cadeia, onde pode passar até 2 meses preso. Fica 2 anos sem poder conduzir e ainda paga uma multa que é calculada pelo salário que ele declara no imposto de renda, equivalente ao salário bruto de 1 mês.
1: Eita, multa pesada, hein, garoto? Mas o que será que a turma do trecho acha da lei seca, hein? Quem responde é o caminhoneiro Renato Santos.
5: Você acha que essas punições, elas ajudam principalmente o profissional do volante a ficar longe de álcool quando dirige?
6: Sim, ajuda, porque o que acontece, muitos motoristas não têm outras profissões. Então o que acontece, ele vai pensar 2 vezes antes ele cometeu infração desse tipo, certo? Mas eu acho que seria melhor o exame toxicológico, a lei seca, que seria para todas as classes. Foi pego, cortou.
5: Agora, tem uma coisa que muita gente no trecho fica em dúvida. Você sabe como é que funciona o etilômetro, né? Que é o famoso bafômetro usado pela polícia na fiscalização?
6: Com precisão, eu não sei. Eu sei que ele vai lá, faz o testinho, consta que o cara consumiu álcool, que não consumiu, mas como funciona passo a passo, eu não sei. Eu lhe sei sincero, falar a verdade, eu não sei.
5: É isso aí, turma. As leis de trânsito brasileiras são rígidas e caminhoneiro responsável sabe que não dá para misturar bebida e direção. Até porque isso pode tirar o profissional da estrada e pode ser para sempre. E essa conversa não termina aqui, a gente continua junto nas redes sociais, porque segurança é aqui com o Garonce. E agora é com você, Riquete.
1: Valeu, garoto. Aquele abraço, meu irmão. É isso mesmo. Esse papo é sempre sério e a turma consciente do trecho sabe muito bem disso.
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1: Vamos de música. Marcos e Belucci.

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2: E o nosso papo de hoje é com o Dr. Dirceu Rodrigues Alves. Ele é médico da Abramet, Associação Brasileira de Medicina de Tráfego. Dr. Dirceu, qual que é o papel da Abramet para contribuir com a redução de acidentes no trânsito?
3: A preocupação da Abramet não só com relação à orientação do nosso profissional médico de tráfego, né? De doutriná-lo, de dar cursos, oferecer cursos, congressos, seminários, com o intuito de fazê-lo atualizar-se com relação à legislação, à medicina de tráfego propriamente dita. Eu não sei, mas é importante a gente lembrar que sempre nós estamos brigando aí com velocidade, estamos brigando com álcool, com drogas, com fadiga, com sono, né? Estamos brigando com o uso do celular. O uso do celular, do smartphone, a digitação, a fala. Não, mas eu falo com o viva voz. Mas é importante se dar conhecimento à população com relação a três funções importantes, que é a função cognitiva, que é atenção, concentração, raciocínio, vigília, prevenção do acidente. Ainda a parte motora, né, que são os movimentos que ele faz, a frenagem, a aceleração, o uso do volante, e ainda a sensibilidade tátil, né, tato, o telefone. Atrapalha isso aí. Ainda visão e audição. Quando ele está com o celular, por exemplo, mesmo no Viva Voz, ele está direcionando tudo, atenção, concentração, raciocínio, para aquilo que ele fala, que ele vai falar e que vai ouvir. Ele tem um atraso na resposta quando está o celular. É interessante a gente frisar que esse indivíduo, ele leva 3 a 4 segundos para atender o celular. Então o toque é um efeito surpresa para ele. Quem é? O que quer? Né? Ele pega o celular e vai falar nesse celular e, de repente, a esposa falando com ele, dando uma bronca porque ele esqueceu alguma coisa, e isso aí vai fazer ele pensar para responder e ele está totalmente desviado. A atenção dele está direta para o celular e não para a direção segura.
2: Para se ter uma ideia, gente, usar celular enquanto dirige é tão ruim quanto guiar sob o efeito de drogas e álcool. Então, fique atento, parceiro.
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2: E vamos em moda!

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1: Triângulo Mineiro, você sabe, né? É aquele formado pelas cidades de Uberlândia, Uberaba e Araguari. E é considerado um dos maiores entroncamentos logísticos do Brasil. E a integração entre caminhões e trens ajuda a impulsionar a economia e gerar mais oportunidade de frete. O Francisco Dantas é empresário do ramo do transporte em Uberlândia e ele fala da importância da região.
3: A região do Triângulo Mineiro hoje virou uma região. Uberlândia e Uberaba são cidades irmãs, que são as maiores aqui do Triângulo e que estão muito próximas. Depois, com a duplicação do BR-050, que liga Uberlândia, Uberaba, que é a mesma que liga Brasília a São Paulo, temos projetos muito afins. Tem muito projeto sendo falado, sendo conversado, porque nós temos que pensar regionalmente. Nós passamos daquela fase de pensar só no umbigo, só na própria cidade. Então nós temos que pensar de ter o nosso projeto com pensamento regional e não apenas local. Esse é o que vai fazer diferença para alavancar toda uma região. E por vocação, eu não conheço uma região tão propícia para que esse modal rodoferroviário e aéreo aconteça em outro lugar do Brasil, além de Uberlândia, nesse momento.
1: É isso, turma. Quando o assunto é transporte de carga, não existe disputa entre caminhão e trem. E no Triângulo Mineiro, gente, essa parceria acontece todos os dias. De um lado, o caminhoneiro leva a carga até os terminais. E do outro, a ferrovia assume as longas distâncias para levar a produção rumo aos portos e grandes centros consumidores.
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1: Simbora tocar o modão!

0: Felipe Araújo manda.
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3: Olá, pessoal, bom dia. Que Deus abençoe nosso dia com muita prosperidade, saúde, né? E quero te falar, Riquete, que eu estava uma semana lá em Joanópolis, interior de São Paulo, te ouvindo e falando pro pessoal te ouvir também. E quero mandar um abraço para minha vizinha Maria do Carmo, que um dia ela viu falando bom dia para minha irmã e ela estava na sintonia. Queria que eu fizesse também, mandasse um abraço para ela, tá? Um grande abraço para vocês. Amo todos vocês. Tchau.
4: Ô, Vera, muito obrigado pela participação, obrigado pela mensagem, obrigado pelo carinho e pelo respeito aí com todos os nossos irmãos e irmãs da estrada aí, tá legal, Vera? Mandar um beijo então aí para dona Maria do Carmo, que tá sempre acompanhando aí o Brasil Caminhoneiro. Alô, pessoal de Joanópolis, pessoal do interior paulista, muito obrigado pelo carinho, obrigado pela audiência. E você, parceiro, você tá por onde ouvindo aí o Brasil Caminhoneiro? Manda aí, você tá em Curitiba, você tá em Fortaleza, você tá em Campo Grande, você tá por onde? Manda teu recado pra nós aqui que a gente faz gosto, ó, gosta de mandar um alôzinho dessa turma aí, ó, fiel, que tá sempre acompanhando o nosso dia a dia. Anota o WhatsApp aí, ó, DDD 11 96082-5819, DDD 11 São Paulo 96082-5819.
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2: Eu sei que a prosa tá boa, mas tá na hora de ir embora. Vou encostar por aqui. 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Um abração do Fernando Riquetti e até amanhã.

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1: Comunicando, Alberto Ferreira.
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1: Hora certa. 4:59.
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8: Bom dia, que você tenha um excelente dia, cheio de paz e do amor de Deus.
9: Bom dia, bom dia, bom dia. Hoje é quarta-feira, dia 19 de agosto de 2026. Já se passaram 204 dias, faltam 161 dias para o término do ano. É Dia Mundial da Fotografia, Dia do Historiador, também Dia Nacional do Artista de Teatro, Dia do Ciclista, Dia Mundial da Ajuda Humanitária. A igreja celebra hoje São João. Sim, recebe São João Clides, é o santo do dia. E eu desejo para você, meu amigo, um ótimo dia. E será?
10: Será que vai dar sol? Será que vai dar praia?
11: Como
6: vai o tempo e a temperatura.
7: Chovendo aí, tá? Aqui tá chovendo.
9: É, tio, aí olha, chove, né?
10: Agora que cai doido.
9: Até tempestade. Aqui tá assim, viu, tio? É, máxima de 26 graus, mínima de 16, com céu ensolarado. É a previsão para hoje. A sensação térmica é de 16 graus, umidade do ar 94%. Vento também de forma moderada e a lua na fase crescente. É, a lua está na fase crescente, já entrou nessa fase, né? A partir de hoje, já na fase crescente, eu desejo.

0: Paradão Sertanejo aqui na feira. Ô, seu Valdemar, deixa eu... Tá com bastante banana aqui na feira, tem, fala pra gente.
1: Tem muita aqui.
0: Quais são os tipos aí?
1: Tem dessa da terra, tem caturra, tem prata. Tem alfaça, potência.
2: Tem aqui tem coragem.
1: Pinha como isso aqui? Tem pimenta. É várias coisas.
0: Um pouquinho de cada coisa aqui, a partir de R$5, né, senhor Valdemar?
1: Isso, verdade.
0: Vai tirar o facão. Acertou. Da bainha e dar um pulo aqui na feira.
1: Com certeza.
3: Vai não!
0: Pois é,
3: não
0: aqui não. Na feira, batendo uma prosa com todo mundo aqui. O Otávio também chegou cedo, né? Bom dia, Otávio.
4: Palavra de Deus.
0: Bom dia.
4: A palavra de Deus fica com você, abençoado pelo sol que me veio nascer. Peço a Deus que me veja cobrir entre Deus e a Virgem Maria. Obrigado, senhor, pelo belo dia que me veja amanhecer. Graças a Deus.
0: Bom dia.
4: Bom dia,
0: bom dia, bom dia. Deixa eu passar por aqui. O Otávio fez até uma oração aqui abençoando.
1: Pode crer, nóia.
0: Zé Hilário também já tá aqui ajeitando os trem aqui na banca, né? As coisas que ele trouxe para vender.
4: Vontade de trabalhar.
0: Deixa eu falar com o Zé aqui. Ô Zé, estamos rompendo a madrugada aqui, Zé. Bom dia, bom dia. E já ajeitou a maior parte da mercadoria, já tá no jeito aqui na banca, né?
5: Bom dia, Alberto, bom dia nossos ouvintes aí, meus amigos. Santa Sim, já tá quase tudo do jeito aqui já.
0: Só banana, Zé?
5: Hoje nós trouxemos só banana. Acertou. E abóbora e urucum também.
0: Ah, sei, e aí banana você tem aqui a prata, né?
5: Tem a prata e tem a nanica.
0: Ah, sim. A partir de qual valor?
3: Qual negócio aí?
5: Olha, as pencas no valor de R$5, mas tem um valor também negociável mais barato. Né?
0: Sei, dona Rosa te ajudou.
1: Pode crer,
5: né? Sempre,
1: nós.
5: Né?
0: É a parceira aí, né?
5: Nossa, é inconfundível, né?
0: Quem ama a rosa tem que suportar os espinhos, é?
5: Com certeza, né? Com certeza, e é muito bom isso.
0: Beleza, tá aí, bom trabalho aí, viu, Zé?
5: Pra nós todos, né? Pra mim, pra você, para toda a sua equipe, né? E é o povo que vai chegando aqui também pra trabalhar.
0: Beleza. Tá ali o gato na banca, todo mundo aqui já vendendo seus produtos, voltamos aos estudos.
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0: Hoje é quarta-feira, 19 de agosto, e a dona Alice está aqui no CECAF com seus produtos. A dona Alice, o que está mais chamando a atenção aqui é essa mesa lotada de banana aqui em frente à feira. É banana para fritar, tá madurinha, né? Pode cozinhar também, né?
1: Pode, bom dia, Rádio Santa Cruz, bom dia, Gilberto Ferreira. Pode fritar, Alberto.
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1: Cozinhar, né? Tudo naturalzinha.
0: Tem batata doce?
1: Tem batata doce, mostarda, repolho, abóbora, andu, um bocadinho de coisa. Alface americana, também muito bonita essa cabeça.
0: Tem o mamão maduro ali.
1: Tem mamão, tem goma fresca para fazer a tapioca também.
0: Um pouquinho de cada coisa aqui, hein?
1: Um pouquinho de cada coisa. Não podemos trazer muito, que a gente não vende tudo, né? Divide.
0: Divide, mesmo um pouquinho de cada, tá bom, né, dona Alice?
1: Muito bom. E nós temos de agradecer muito a nossa rádio, viu, Humberto? Essa rádio é maravilhosa. Essa rádio ajuda nós muito na nossa feira. É o que nós temos muito de agradecer, a rádio e você.
0: Obrigado, dona Alice. Voltamos aos estúdios.
3: Cinco horas e nove minutos.

0: querida. 5:13. Bom dia.
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2: Itatiaia Agro. O boi gordo voltou a subir preços no mercado futuro da B3, desafiando o mercado físico que apresentou estabilidade, com pequenas quedas em algumas regiões. A exportação caiu 26% até agora, no mês de agosto, em comparativo com o mesmo período do ano passado, com os embarques para a China praticamente esgotados. Em julho, os chineses importaram menos da metade do que antes era embarcado para Pequim. A exportação para os Estados Unidos praticamente dobrou e as vendas para a União Europeia em julho foram as maiores dos últimos 20 anos e pagando os melhores preços do mercado internacional. Esse aumento deve-se ao bloqueio da carne brasileira no bloco europeu a partir do dia 13 de setembro, porque o Ministério da Agricultura ainda não conseguiu apresentar um certificado da carne bovina brasileira sem o uso de antimicrobianos. Os preços do café arábica registraram a maior alta das últimas 6 semanas na Bolsa de Nova York e o terremoto da Colômbia é o principal fator. As áreas mais afetadas representam 25% da produção do café da Colômbia. As exportações estão sendo retomadas, porém o escoamento das regiões produtoras atingidas ainda pode demorar algumas semanas. O cacau também registrou alta de 6%, sendo o destaque na Bolsa de Nova York. A queda do dólar incentiva os investidores a buscarem contratos futuros. Outro motivo é a incerteza com o clima no oeste da África, Gana, Costa do Marfim, que produzem 70% do cacau mundial. Açúcar, suco de laranja, também atuando com preços altos no mercado internacional. A chegada da segunda safra do milho vai ajustando o mercado interno numa pressão de preços para baixo. O que salva o produtor é a boa demanda da exportação e o próprio consumo doméstico, que aumenta de forma significativa. Dos estúdios da Rádio Itatiaia, em Belo Horizonte, para o Itasat, Valdir Barbosa.
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0: Opa, 5 horas e 18 minutos.

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3: Opa, 5 horas e 21 minutos. Aí vem ele. Ele já chegou. Aqui nas ondas da Santa Cruz, tá chegando. Opa.
4: E estamos de volta. Que alegria ter você aqui no Momento Santa Pet. Cruz. Tem mais de um pet? Convivência em casa é possível com paciência. Faça apresentações lentas, cheiros, depois visual e só então o contato supervisionado. Dê atenção individual e recursos separados, como comedouros. Sua casa cheia de amor. Petiscos saudáveis, maçã sem sementes, banana congelada, cenoura baby ou frango cozido. Use com moderação, até 10% das calorias diárias. Mas não saia daí, porque o Momento Pet continua daqui a pouco, com muito mais dicas e informações para cuidar do seu melhor amigo.
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2: 5h23, estamos de volta conduzindo essa máquina de som.
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2: A Santa Cruz na feira aqui no SECAF. Ô, dona Maria, bom dia. Mais um dia de trabalho aqui na feira. Tudo bem com a senhora?
7: Bom dia, Alberto. Tudo bem, graças a Deus. As coisas pra mim tá bem, graças a Deus.
2: A senhora chama o pessoal pra comprar na banca da senhora o quê?
7: Ó, oh, tem mandioca, muita fruta. Tem banana prata, tem caturra, tem...
8: É mesmo,
7: tem,
8: né?
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2: Muita variedade aqui na banca, bom trabalho pra senhora.
7: Muito obrigada, Alberto.
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9: Cinco e 25 agora.
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5: 5:31, 5:31.
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2: Opa, de volta, 5h33 agora, né? Mudou o relógio.
3: Acertou.
2: Ali. 5h33, chegando.
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0: Trânsito livre. Sinal verde para informações.
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1: Na rodagem. Sinal de alerta para você que circula pela BR-367. Tem obras acontecendo entre Jequitinhonha e Almenara e também entre Jequitinhonha e Itaubim. Tem máquinas pesadas, caminhões, operários na pista e alguns trechos com o sistema pare e siga. Redobre a atenção, reduz a velocidade e vamos manter aquela segurança aí na direção. Também a gente alerta os fazendeiros aí pelo afastamento da cerca nos locais que o DENIT já fez o contato aí, tá bom? Para não atrasar as obras, tá bom? Vamos colaborar com o andamento das obras na BR-367.
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1: Amanhã após as 5:30.
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2: 5:44. 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
6: 5 horas e 46 minutos, estamos ao vivo com o momento da oração da manhã pela Santa Cruz. 33-3741-1521. Você manda o áudio, pode ser de meio minuto, viu? Bem curtinho, para mais pessoas participarem. Hoje a igreja celebra São João Euclides, é o santo do dia, e estamos aqui ao vivo pelas ondas da Santa Cruz em 105,7. E vamos incluir os amigos do clube na oração também, todos que estão à escuta aí, tá bom?
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6: Quarta-feira, que sua quarta-feira seja cheia de paz, alegria e muitas bênçãos. Que Deus ilumine cada passo do seu dia. Bom dia, da Dilma do Campo Velho. Doze minutinhos para seis, vamos aos nomes dos amigos que renovaram no clube com Dona Cecília, os que contribuíram com a Rádio Santa Cruz. Na Rua Esmeralda, Alcidino e também a Alcidino de Ilka. Também na Rua Turmalina, Maria Alice Martinho, Milton Carlos, Maria Lúcia Leandra, Antenor Batista e Maria de Lourdes. Já na Rua Cristal, contribuição de Maria Rosa Lopes. Também na Padre Eustáquio, Maria Helena Almeida, a Maria Conceição, a Dona Ceícia, né? Também seus filhos, Adalberto Santos Gonçalves, o Dal, e também Alberto Santos Gonçalves, o Léo. Na Rua Elza Mourão, contribuição de Maria da Conceição dos Santos, também Delci Santos, Valmir Rodrigues, o Bião do Rebojo do Forró. Na Rua Belo Horizonte, Fernando e Tiana. E ainda na Rua Rio de Janeiro, Isma Pinheiro da Silva, também o Biratã Pinheiro da Silva, Paulo Sérgio Pinheiro da Silva, Rua Padre Eustáquio, Alcimar Rodrigues Souto e também a Elite Vânia Macedo. Contribuintes da Rua Dr. Rolinto Martins, Anemar Ferreira de Souza, Ademar Ferreira de Souza Júnior, Juninho, e também Marleda Ferreira Duarte. Avenida Doutor Franco Duarte, com contribuições de Geraldo Santos Silva, Gislane Santos Silva, Gislene Santos Silva, Sebastião Santos Silva, Gilson Santos Silva, pela intenção da alma dele, sócio falecido do nosso clube. Rua Amazonas, Maria Senhora, Dona Maria do Tempero também contribuiu. Na Elza Mourão, também a Maria Aparecida Guimarães, a Elza Cândida Guimarães, também Santos Gonçalves, João Gabriel e ainda Sandra Gonçalves, pela intenção da alma dela, sócia falecida do nosso clube. Lá em Joaíma, Cássia e José Melo. Em São Gonçalo do Pará, Maria Antônia e Maurício Relojoeiro são os amigos que renovaram com Dona Ceiça. No clube de amigos também renovou Gilcimar Cardoso Ramos, Maria Rodrigues dos Santos. Aniversariante de hoje, dia 19 de agosto, Decanor Nunes dos Santos. Decanor, que trabalhou na Cáritas, Decanor, é muito conhecido aí, os parabéns para ele, muitos anos de vida, né? E vamos incluir na oração da manhã, pela saúde de minha esposa Lena, meus filhos Davidson e Desirê lá em Belo Horizonte, Dona Eli inclui a Alessandra, o Jadir, a Camelinha em Belo Horizonte, também Gustavo, Felipe, Adriana, vamos incluir o Regis aqui na oração e também os amigos lá em Belo Horizonte, o Zezinho Pedreiro, o Paulinho DJ, o Marco Antônio, o Amaral, também a Cleomar, pela saúde dela, da neta, da também da filha, de todos da família, Dona Genício, Antônio Pé de Foice, lá em Felisburgo, Vaca Maga, o Tim, a Dona Maria, Mila, Súria, Joaíma, a Donazinha, e todos que estão à escuta neste momento, o Pedro Diamela também, todos que estão acompanhando a nossa programação.
7: Bom dia, Alberto Ferreira, aqui Imaculado Vaticano. Quer pedir oração para mim mesmo, pela minha saúde, Sutor, meus cinco filhos, e Agna, Natanael, Ruba, Maria Eduarda, Amanda, minhas duas netas, Cecília e Maria Júlia, e para você, e todas aquelas pessoas que precisam de oração. Fique com Deus, Alberto Ferreira, que o meu filho está com ele, então bom dia, abençoado.
6: Bom dia. Oi.
8: Bom dia, Alberto Ferreira. Meu nome é Nação, por favor. Queria oferecer para o meu Sebastião, meus filhos Aurício, Patrick, Anderson, Thales, São Danilo e Cid. Meus pais, João e Cruz, Manos e Manos, Senhora de Helena, Laila, Carla, Alice, Manetinho, Otto, Manetinho, Bianca. Para todos da zona rural, de que tinha na sala, no mini clube do seu manto sagrado. Falou, tchau, com Deus.
6: Alô, bom dia. Dia.
9: Bom dia, meu amigo.
6: Bom Beto, dia.
9: Aqui fala Maria Vanilda, da Fazenda Gangorrinha. Quero pedir de oração para meu esposo Adios, meu filho Nezinho, Claudiano, Sofia, Simone, de Pedro de Amélia, com toda a família dele na comunidade de Barreirinho. Chica e Dinho, com toda a família na comunidade de Barreirinho. Pequena e João, com toda a família na comunidade de São Felipe. A Lúcia e Quilosinha, na Fazenda Chapadinha. Zetinha e Dena, na Fazenda Caraí, Joaíma. Creuzinha e Branquinho. Minha mãe, Dona Ana, meu pai, o Debrano, na Rua João de Mato, em Joaíma. Minha filha, Maria Mery, meu genro Antônio Marca. Irene, seu Zé, em Joaíma. Sebastião. Solanginha, em Joaíma. E para você, meu amigo Alberto Pereira, a sua família, um bom dia para você.
6: Bom dia.
10: Bom dia, Alberto Pereira. Alberto Pereira, passa uma sonha para mim, para minha esposa, para Marlene, para meus irmãos, para a Dona Antônia, Reinaldo, para a Dona Didi, a Gabiró, minha família, para a Náudia, a família, para a Dunha, a família, para a Zica do Leite, a família, para a Negra do Paraguai, a família, para a Luzinha, a família, para meu amigo Guerreiro, para Elibar, Maria de Donas e a família, para Cintia e a família, para Cintia de Demócio e a família, para vocês, sua família, para a alma da minha mãe, para a alma da minha irmã, para a alma do meu pai, para todas as almas que estão precisando ganhar o Rei da Glória. Fica com Deus, Roberto Ferreira.
6: Oi, Alô, outra pessoa.
11: Bom dia, Dalberto.
6: Bom dia.
11: Que Maria da Conceição da Água Bonita, tô passando para pedir oração pela minha saúde, pela saúde do meu esposo Joaquim, pra Mariazinha lá no Porto Alegre, Vanusa de Vitorino, meus filhos lá em Valadares, mulher de Deus, Araci, Dorinha, Creuza, o São José, pra você, Lena, Joalina, com toda a família. Gildete na Fazenda Tupete, Osmar, com toda a família, Vanusa lá na Laranjeira, a esposa de Mariano e Peninha, Vanice na Rua Elza Mourão, com toda a família. E que ela é imensa minha cunhada, que ela é imensa minha comadre, Lourdes na Boa Vista, Arleto, Fabinha, Lucinha, e todos estão precisando de oração nessa quarta-feira maravilhosa. E Lu e Porto, que na Lua Bonita. E Lídia no Maranhão e Lu no Brejão. E meus todos sim. E todos estão precisando de oração. E toda a família. E seu Zé e Dona Rosa e Rosa do Biscoito. E Gildete na Fazenda Tupete, Osmar, toda a família. E todas as minhas amigas que estão precisando de oração. E bom dia. Fica todo mundo com Deus. Leandra de Porto Seguro, Arenice na Divisa e todas as minhas amigas. Para vocês aí na Raida. Bom dia.
6: Alô, bom dia.
11: E com Deus.
6: Oi.
12: Bom dia, Alberto Ferreira. Sou seu amigo José de Rio do Pradense.
6: Ah, sim.
12: Queria pedir oração para você, Alberto. Principalmente para mim, em Nossa Senhora Aparecida. Eu quero oferecer para muitas pessoas, né? Principalmente para mim, para você e sua família, Roberto, e para toda a família Rádio Santa Cruz FM, para minha mãe, Irani de Rio do Prado, que Anitê, para a Anitê também do Vaticano, que ela também gosta de correr a rádio, para a Rosa lá em Belo Horizonte, a família dela, os filhos, né? Para Picata, Maria, irmã, Santa Mãe de Santa Cruz, essa pessoa que manda saúde. Essas pessoas que estão ouvindo Santa Mãe de Santa Cruz.
6: Sim.
12: Para a minha cidade, Rio do Prado, também, que eu adoro. Nasci, sou Rio do Pradense, com orgulho. Para Maria, aqui tem um cara de Maria, para Maria de Giovanni, Giovanni, Ária. Para Maria de ZBD, ZBD, para minha mãe, já falei, Nani. E para Tim, lá do Maranhão, que eu sempre. Não tô por aqui. Para a Marta, que a mulher dele tá em Belo Horizonte, Deus abençoe para ela, Nossa Senhora Aparecida. Para essa comunidade do Maranhão maravilhosa de Chunha, Brejão. Para Osmar, Dana Delisa também, né? Que é o Pati também, né? Eu disse. E, Roberto, só essa oração que eu peço a você. E para todos que precisar, que vão ouvir a oração, tá ouvindo a rádio, ouvir a oração, que a vida não é fácil mesmo, não. Tanta coisa acontece, bater de cá. Que Deus entre no coração das pessoas e diga, por Nossa Senhora, para aparecer e rogar com nós. Obrigado, Roberto Ferreira.
6: Obrigado.
12: E tenha uma boa quarta-feira para todas as pessoas.
6: Obrigado, viu?
12: Teu coração de ouro, brindado.
6: Vamos seguindo.
12: Deus. Onde que Deus passa, nada embaraçará.
6: Sim. Alô?
13: Alô, Santa Cruz. Bom dia, bom dia. Homem de Deus, bom dia. Peço você colocar meu nome na oração de 6 horas. Pela minha saúde, pela saúde da né, sua esposa, pela saúde de minha filha lá em Belo Horizonte. Pela saúde sábio. Se encontra internado na Santa Casa. Pela saúde de Ari, meu primo, lá em Belo Horizonte. Pela saúde de Anitta. Pela saúde todos os doentes do mundo inteiro, né? Pela alma do meu filho Antônio Albino, pai Benício, mãe Petrina, Javalina, Leonora, Donora, tia Iazinha, Pedro Feité, Deusdete Moreira Félix, tia Antônia. E Ana Leci, Maria do Pastel em Joaíma, Aurino, Abelhilton Abelhilton, Doutor Henrique, Doutor Bernardino, Fernandinho, Gilberto Porto Prado, João Moreira, todos os falecidos do mundo inteiro, de Deus.
14: Ih, Alberto Ferreira, bom dia, bom dia. Que Deus abençoe a sua quarta-feira, Alberto Ferreira. Vamos do Porta do Volta Alegre. Eu quero oração de vocês pela minha saúde, pela saúde do meu esposo Victorino, pela minha saúde Victor, pela saúde Tiago, pela saúde de Ana, Paula, pela saúde de Nayara e Davi, com sua esposa Helena, lá depois de Joaema, pela saúde Joalina e família na Rua Amazonas, pela saúde Dona Clemença, na Rua do Paz, número 13, pela saúde de Dona Marinalva, na Rua do Paz e família, pela saúde de Dona Dalícia, lá no Maranhão e família, pela saúde, seu Osmar, pela saúde de meu pai, de Santana do Araçuaí, e a família dele, pela saúde, minha mãe, na Salvador de Castro, pela saúde, Dona Dozinha, na Salvador de Castro e família, pela saúde de DJ e família, lá no Poção, e Dona, hoje eu esqueci, e todos os meus amigos lá do Poção, pela a alma de meu tio José, e que Deus me fortaleça a família de meu tio José, pela alma de meu Malzinho, e que Deus me fortaleça, Dona Delfina e família, e para todos lá, para todos que precisam de oração, e para os enfermos de todos os hospitais, e para as pessoas de todos os presídios, que Deus me abençoe, eles, que Nossa Senhora Aparecida, quando eles vêm sair de lá, eles vêm sair outras pessoas. Isso aí transformaram com um coração de carne, não um coração de pedra.
13: Bom dia, Alberto Ferreira, tudo bem? A oração vou pedir pela minha saúde, pela saúde dos meus quatro netos, minhas duas bisnetas, Maju, minha linda, minhas duas filhas, Fia e Gilson, Angelita, Cula, Galdino, Tereza, Ireni, Conceição, Joaquim, Maria José com a esposa Manelo, Nadino Alvorada, Solanginha, Joaíma, Dorino, São Miguel, Silvani, Invaladares, Zinoela, pela sua saúde, a saúde de Lena, seus filhos e todos, e ali com toda a família, minha irmã Lupinha, minhas duas cunhadas, todos meus sobrinhos, Preta, Tiago, Daniel Barreto, Graça Barreto, Carminha, Valéria, Neném e toda a família, Domingas e família, Vanusa e família, Bigode e família, Manel da Bebê e família, Pedro Serraleiro e família, todos os funcionários da rádio, Bete do sindicato, Iris do sindicato, Renan do sindicato, todas as meninas da atividade ativa do Polo Esportivo e a saúde do professor e a família dele, o Gorda Verdura, Didi Dandiana, a Bárbara do Vaticano, Deva do Vaticano, Nina Travessa João Pinheiro, Marcelo na Boa Vista, Oswaldo no Carrapicho, Peruca, pela saúde de Peruca, a família dele, Noronha, na Casa dos Artistas, Geraldão e família, na Rua Berilo, e todos que neste momento estiver precisando de oração, e por todas as almas do purgatório. Muito obrigada, Alberto, um bom dia, e fica todos com Deus, porque eu estou com Deus.
15: Ô, Roberto Ferreira, bom dia, aqui é Anderson Alves. Eu peço oração aí para minha mãe e peço oração aí para mim e peço oração aí para todos aí que estão na escuta e peço oração para todas essas crianças e peço oração aí para o Tom Rock Family, para todos aí e peço oração aí para Roberto Ferreira e família e peço oração aí para todos os trabalhadores e trabalhadoras e peço oração aí para os mototáxis e é isso aí, meu amigo, que Deus abençoe o nosso dia.
16: Bom dia, Humberto.
6: Bom dia, Solandinha.
16: Eu mesmo, minhas filhas Cris e Karine, a neta Alice Maria Beatriz em Belo Horizonte e os genros para Maria Vanilla da Gagorrinha, Tia Lia com a Advalda, Joalina, Tereza, Helena, Dona Eli, todas minhas primas, minha sobrinha Jane, que Deus abençoe cada um deles, para todos que estão ouvindo, para você e família, tá? Para toda a minha comunidade de São Gaspar Bertone, que Deus o abençoe, bom dia.
6: Alô? Oi,
17: Ferreira, bom dia. Quem fala aqui é Maria de Fátima, da comunidade de Montina. Gostaria de pedir você que me dê uma oração. Meu esposo Joaquim, meus 5 filhos, 9 netos, 7 irmãos, minha mãe, meu cunhado Valdo, tio de Valdo, tia Nedinha, tia Rita, dona Lenar, Neuzinha e família, Bastianinha e família, Tim, Maria, Madevinha e família, Cordialene, Preta, Luciana, Vadim, Paula, Jovaci, Paulinho, Mônica, Alice e família, Leni e família, Elizabeth e família, Santo Terceiro, Dona Ana, Juraci e família, para todos os filhos de Deus, para minha tia Delice, está adoentada, para Deus dela cura daquele problema que ela está sentindo, coitada. Para todos os filhos de Deus, eu pedindo oração neste momento, para vocês também. Bom dia.
18: Bom dia, sou Nilza do Giru. Peço oração para mim e para toda a minha família, para todos que estiverem necessitando de oração. Tchau.
19: Bom dia, Alberto Ferreira, aqui é Catiane, do bairro Vaticano.
6: Bom dia.
19: Queria pedir oração, oferecer para mim, meus 4 filhos, Beatriz, Jonas, Brian, Pietro, para meus pais Geraldo e Edna, lá na comunidade Boa Vista, todos que estiver precisando de oração. Bom dia e fique com Deus.
20: Roberto Ferreira, bom dia. Vanderlei de Santa Luzia. Gostaria de você pôr meu nome na oração. Ofereço para minha mãe lá em Valadares, meus irmãos. Para vocês aí na Raida, Alberto.
21: Bom dia, Alberto Ferreira. Aqui é Maria Aparecida da comunidade de Araçatuba. Alberto, peço você que me inclua na oração da manhã, incluindo os meus filhos, Cláudio, Pedro e Anderson, minha neta Yasmin, meu neto Sanderson, todos os meus netos, minha mãe Tereza na comunidade do Porto Alegre, minha irmã Rosa, todos os meus sobrinhos, aqueles que necessitam de oração, que Deus venha iluminar, para minha irmã na rede em Belo Horizonte, que Deus venha abençoar ela, a caminhada dela, e dar tudo de bom que ela merece na vida, e todos aqueles que precisar de oração, para você e a dona Helena e seus filhos.
22: Bom dia, Alberto Ferreira. Olá, Alberto Ferreira, Simone aqui de Governador Valadares. Gostaria de pedir oração aí pela minha saúde, pela saúde dos meus filhos Marcos Paulo, Jonathan, Ravi, Luiz, Evelyn, minha neta Agatha, meu esposo Renato, meu pai José Luiz, aí no bairro Unicampo de Jequitinhonha, Ângela em família com sua sogra Neguinha, aí no bairro Alvorada de Jequitinhonha, e para minha sogra Eliane, com toda a sua família, aí no Santo Antônio de Jequitinhonha. Obrigada, Alberto Ferreira.
23: Bom dia, Alberto Ferreira. Também queria escutar uma oração. Essa oração celeste para ti, Diana, por Henrique, o Dadalho de Menino Carro, Douglas Fala, Ivaldo, Jovem Marcinho, Denis, Sabia, seu chão, Dona Vilma e Geraldo, Bob e Andréa. Para todos, para o Dora Satuba, para Dorino, São Miguel, Dona Narcisa, Doutor Oscar, Dona Joalina, Romazona. E para Miranda e Suzana Sapucaia com a família. Mané Lilo, no Paraterra, Santo Daniel, Dona Lina, no Santo Antônio, no Régio Mourão, Paranelli, José Antônio, toda a família. E para o Vitorino, com a família, Clebi, com a família. E para para Marquinhos, com a família, com a família toda no Brejão, com a família, e para seu Dimas, no Brejão também, e para a Preta e Valdino Campo Novo, com a família, e para todos os pontos do Campo Novo, Deus abençoe, que dê tudo certo, hein? Em nome de Jesus, Deus abençoe você na Raide também, e para mim, em nome de Jesus, Deus abençoe, meu Deus.

Um bom dia, meu irmão, minha irmã. Paz e bem. Nessa manhã, nessa quarta-feira, Jesus querido, Filho de Deus vivo, mais um dia da semana se anuncia perante a cada um de nós. Abençoa-nos para que este dia seja em sua consagração. Vós que fostes a encarnação de Deus na nossa história. Por meio de ti foram criadas todas as coisas. Por meio de ti seja revelado a todos o amor infinito de Deus e efetuada a salvação da humanidade. Por isso mesmo, as graças sejam dadas. Que por seus milagres sejam manifestados o poder de Deus mais uma vez e que possa abençoar a nós e as nossas famílias. Consagre a todos Jesus Cristo nesse dia. Tu que sofrestes e morrestes voluntariamente na cruz por nossos pecados. E em nosso lugar foi ressuscitado dentre os mortos e ascendeu para manifestar no santuário celestial em nosso favor. Virá outra vez em glória para o livramento final de seu povo e restauração de todas as coisas. Amém.

Oração a São Miguel Arcanjo. Glorioso São Miguel Arcanjo, poderoso vencedor das batalhas espirituais, vinde em auxílio das nossas necessidades espirituais e temporais. Afugentai de nossa presença todo mal e todo ataque e ciladas do inimigo. Com sua poderosa espada de luz, derrotai todas as forças malignas e iluminai nossos caminhos com a luz de tua proteção. Arcanjo Miguel, do mal libertai-nos, do inimigo livrai-nos, das tempestades socorrei-nos, dos perigos protegei-nos, das perseguições salvai-nos. Glorioso São Miguel Arcanjo, pelo poder celeste a vós conferido, sê para mim o guerreiro valente e conduzi-nos nos caminhos da paz. Amém.

Momento de Nossa Senhora da Lapa. Querido ouvinte da nossa rádio Santa Cruz 105,7 FM, nesta semana de 17 a 22 de agosto, nossa emissora vive um momento muito especial de fé e devoção. Estamos recebendo em nossa sede a imagem peregrina de Nossa Senhora da Lapa, vinda do Santuário de Nossa Senhora da Lapa, de Virgem da Lapa, Minas Gerais, da Diocese de Araçuaí. Durante estes dias, queremos colocar aos pés de Nossa Senhora toda a grande família da Rádio Santa Cruz. Pedimos à Virgem da Lapa que interceda por nossas emissoras, por seus diretores, funcionários, locutores, comunicadores, colaboradores, anunciantes, sócios, benfeitores do Clube de Amigos, por cada ouvinte que diariamente nos acompanha. Que pela intercessão de Nossa Senhora, a providência divina venha sempre em auxílio de nossas emissoras. Que nunca nos faltem os recursos espirituais, humanos, financeiros e materiais necessários para continuarmos levando, através do rádio, evangelização, informação, cultura, entretenimento e prestação de serviço ao nosso povo. E neste momento queremos colocar diante de Nossa Senhora também a sua intercessão, querido ouvinte. Mesmo que você esteja longe e não possa estar fisicamente diante da imagem peregrina, apresente agora em seu coração aquilo que você deseja confiar à Mãe de Deus. Que Nossa Senhora acolha nossas súplicas e apresente a seu Filho Jesus. Recordamos ainda com alegria que Nossa Senhora da Lapa foi proclamada por Dom Geraldo Maia, Bispo de Araçuaí, em 15 de agosto de 2025. Padroeira do Vale do Jequitinhonha, por isso confiamos a sua proteção todo o nosso querido vale. Ó Nossa Senhora da Lapa, protegei nossas cidades e comunidades, livrai nosso vale das secas prolongadas, das ondas de calor, protegei-nos das tempestades, das ventanias, das enchentes e de tudo aquilo que possa ameaçar a vida, as famílias, as lavouras e o nosso povo. Nossa Senhora da Lapa, padroeira do Vale do Jequitinhonha, rogai por nós. E agora, unidos a todos os ouvintes da Rádio Santa Cruz 105,7 FM, rezemos juntos uma Ave Maria, confiando a Mãe de Deus, nossas emissoras, nossas famílias e todas as intenções que trazemos no coração, em especial ao sorteio do show de prêmios de 55 anos da Rádio Santa Cruz, que iremos realizar dia 5 de setembro. Pedimos a todos que ainda não comprou a sua cartela para adquirir conosco em nossa emissora.

Ave Maria, cheia de graça, o Senhor é convosco. Bendita sois vós entre as mulheres, e bendito é o fruto do vosso ventre, Jesus. Santa Maria, Mãe de Deus, rogai por nós, pecadores, agora e na hora de nossa morte. Amém. Nossa Senhora da Lapa, rogai por nós. Ó Maria concebida e sem pecado, rogai por nós que recorremos a vós. Doce Coração de Maria, seja a nossa salvação.

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1: Agora 6:23.
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1: O relógio marca 6:25.
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0: Vazamento de água alaga a Avenida Barão Homem de Melo e complica trânsito.
1: Mais de 100.000 pessoas ficam sem acesso ao gás do povo em Belo Horizonte.
0: Polícia Federal apura possível influência de Lulinha e aliados de Lula em contratos do careca do INSS.
1: Conselho Nacional de Justiça renova afastamento de juiz mineiro que bebeu e fumou durante o julgamento.
0: Familiares e amigos protestam após manicure ser assassinada pelo marido em Contagem.
1: Caminhoneiro preso após acidente com desabamento de passarela que matou mãe e filho na Fernão Dias passa hoje por audiência.
0: Após cobranças, anel rodoviário vai ter conservação garantida por mais 2 anos.
1: Supremo retoma nesta quarta julgamento sobre eleições do Rio de Janeiro.
0: Em meio à crise nas Casas Bahia, número de empresas que tentam evitar falência bate recorde no país.
1: Brasil se despede hoje de Glória Menezes, uma das maiores atrizes do país.
0: Descoberta de petróleo na foz do Amazonas pode abrir nova fronteira energética.
1: Estados Unidos suspendem tarifaço contra o Canadá.
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2: Motociclo e a hora 6:32.
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7: Vamos seguindo aqui, o relógio agora já marcando 6h39, falar com Cula Moraes. Chega mais, Cula Moraes, fala do lado que eu escuto. Bom dia.
10: Bom dia, Alberto Ferreira, paz e bem.
7: Paz
10: estou
7: e bem.
10: Estou passando aqui no seu programa, pedindo Sim. uma música com Quem Eduardo é Costa, reclamando sua ausência. Eu mando para a Wanda e o senhor Valmir, lá no Santo Antônio Rural, Mando para minha sobrinha Isabel, lá em Almenara, que é ouvinte assíduo do programa
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10: E mando para Fred e Jô, lá em Caju. E para minha apreciação e para todos os ouvintes do programa. Bom dia, Cula Moraes.

0: Um beijo pra você, companheiro, que
1: bom
0: saudades.
1: Dia, bom dia. É Sirlene, né? Pedindo a música, oferece para Zé Wilson, Fernanda, Maria, Fernanda, né? Aliás, Marta, Matheus, Wellington, Eduardo e também para a mãe Maria Lúcia em Felisburgo e todos da rádio. A próxima que eu vou rodar para você aqui é com o Barreirito, viu? Aí vai para você e todos que estão à escuta. Faltam 16 para 7.

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1: Olha o tempo passando. Bora tirar o facão da bainha.
2: Aí, Alberto, tira o facão da bainha e fala a hora certa, Alberto Ferreira.
1: Vambora, vambora.
3: Não, mulher não deixa não, não posso não.
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1: Opa.
4: Ele não vai não.
1: 6:46.
5: Acertou.
1: 6:46.
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7: Tudo posso naquele que me fortalece. Nota de falecimento. A família de Rose, viúva de Antônio Racine, comunica com um profundo pesar o seu falecimento ocorrido ontem e convida todos os parentes, amigos e vizinhos para o seu sepultamento a realizar-se hoje, quarta-feira, às 9 horas, aliás, hoje, quarta-feira, saindo o féretro da capela do velório do Hospital São Miguel, onde o corpo será velado entre 9 e 2 horas da tarde para o cemitério municipal de Jequitinhonha. Antecipadamente, a família agradece por este ato de solidariedade cristã. A Rádio Santa Cruz noticiou com profundo pesar o falecimento de Rose, viúva de Antônio Racine.

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1: Muito bem, estamos de volta. Agora sim, a sequência.
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1: Opa!
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1: Faltam 7 minutinhos para 7. Aniversariantes de hoje, dia 19 de agosto. Vamos aos nomes dos amigos que renovaram conosco aqui no Clube de Amigos. Gilcimar Cardoso Ramos e também Marília Rodrigues dos Santos, já com a dona Ceiça. Os amigos que contribuíram com o clube da Rádio Santa Cruz, lá na Rua Esmeralda, Alcidino de Ilca, também na Rua Turmalina, Maria Alice Martinho e ainda o Newton Carlos Martinho, também Maria Lúcia Leandra, Antenor Batista e Maria de Lourdes. Na Rua Cristal, Maria Rosa Lopes, na Rua Padre Eustáquio, Maria Helena Almeida, também Maria da Conceição, vulgo Dona Ceiça, Adalberto dos Santos Gonçalves, vulgo Dal, e também o Alberto Santos Gonçalves, vulgo Léo, ambos filhos de Dona Ceiça, né? Rua Elza Mourão também tem contribuições, contribuições de Maria Conceição dos Santos, também Delcy Santos e ainda Valmir Rodrigues, vulgo o Bião do Rebojo do Forró. Na Rua Belo Horizonte, quem contribuiu com o Clube de Amigos foi Fernando e Tiana. Eles contribuíram, continuam no clube. Também na, eles são da Rua Belo Horizonte. Agora sim, da Rua Rio de Janeiro, é Isma Pinheiro da Silva, o Biratã Pinheiro da Silva e Paulo Sérgio. Rua Padre Eustáquio, Alcimar Rodrigues Souto e Elitivânia Macedo. E é Macedo Souto, né? E ainda, deixa-me ver, tem mais amigos que contribuíram com o clube, mais amigos aqui. Ah, sim, na Rua Olinto Martins, Anemar Ferreira de Souza e também o filho Anemar Ferreira Júnior, vulgo Juninho, e ainda Marleda Ferreira Duarte. Na Avenida Doutor Franco Duarte, Geraldo Santos Silva, Gislane Santos Silva, Gislene Santos Silva, Sebastião Santos Silva, Gilson Santos Silva, pela passagem aqui, fazemos o registro aqui, sócio falecido do nosso clube de amigos. Rua Amazonas, Maria Senhora, a Dona Maria do Tempero, na Elza Mourão, Maria Aparecida Guimarães, também Elza Cândida Guimarães, Santos Gonçalves e também o João Gabriel. E ainda Sandra Gonçalves, fazer o registro aqui em memória da saudosa Sandrinha, né? A Sandra Gonçalves, sócia falecida do nosso clube. Lá em Joaíma, Cássia e José Melo, eles também renovaram com Dona Ceiça e continuam no clube. Já em São Gonçalo do Pará, Maria Antônia e Maurício Relojoeiro são os amigos com as representações aí dos nossos clubes, essa a sequência de nomes aqui com a dona Seis, seus colaboradores, já há mais de 50 anos, hein, dona Seis? Agora, hoje é 19 de agosto, quem completa mais um ano de vida aqui é o Deca. É o Decanor Nunes dos Santos. Alô, Decanor, o popular Deca da Cáritas, trabalhou na Cáritas, né? E ele hoje completa mais um ano de vida. E também você do outro lado do rádio. Hoje é o seu dia, é? Parabéns, felicidades mil, muita paz, amor e alegria. São os votos da nossa equipe para...

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1: A vida sorri para quem acredita que cada amanhecer é uma nova chance de fazer tudo valer a pena. Bom dia. Chegamos ao final do Paradão Sertanejo. Você fica em companhia de Fernanda Viegas, Eustáquio Ramos e toda a equipe de jornalismo, trazendo as notícias do Brasil e do mundo. Após o jornal, ao microfone comunica Vinícius França. Eu volto com ele na programação. Forte abraço, cuide-se bem.
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3: Polícia Federal investiga se relações de Lulinha e ex-assessor de Lula ajudaram careca do INSS no governo.
4: Juiz mineiro que bebeu e fumou durante julgamento vai ficar afastado das funções.
3: Justiça, houve hoje caminhoneiro preso após acidente que derrubou passarela e que matou mãe e filho na Fernão Dias.
4: Grave acidente deixa mais de 20 mortos no Paraná.
3: BR-040 está entre as rodovias que mais matam no Brasil.
4: Após Laura Cardoso, o Brasil se despede hoje de Glória Menezes.
3: Confirmação de petróleo na Foz do Amazonas volta a colocar a margem equatorial no centro do debate.
4: Estados Unidos suspendem tarifaço contra o Canadá.
3: No futebol, Cruzeiro e Flamengo decidem hoje no Maracanã vaga nas quartas de final da Libertadores.
4: Pela Sul-Americana, o Atlético precisa só de um empate para eliminar o Bragantino.
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3: 7:01, Jornal da Itatiaia, quarta-feira, 19 de agosto de 2026. Apresentação, Fernanda Viegas e Eustáquio Ramos. Muito bom dia para você que está com a gente. Estamos ao vivo também no YouTube, no site, no aplicativo da Itatiaia, na Alexa, na TV a cabo e no canal 957 da Parabólica Digital. A partir de agora, toda a rede da SAT reunida para trazer os principais destaques de Minas, do Brasil e do mundo. 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
6: Carro bate em mureta de proteção e trava o trânsito na rodovia Fernão Dias, na pista em direção a São Paulo, no limite entre Betim e Contagem, na região metropolitana, na chegada ao viaduto Torino. Há congestionamento desde a Avenida Cardeal Gênio Pacelli, também em Contagem. Ainda nas estradas, na BR-040, duas ocorrências agora travam o trânsito para quem segue no sentido Belo Horizonte. A primeira delas logo após o trevo da Ceasa, em Contagem, e mais à frente na passagem pela reta do Califórnia em direção ao anel rodoviário. Trânsito muito complicado, ainda sem mais detalhes. A Via Cristais foi acionada para os locais. Direto da Central de Trânsito Itatiaia EMIV, repórter Isabela Gouveia.
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8: A quarta-feira será mais um dia de tempo seco em Minas Gerais. A umidade cai para valores críticos, inferiores a 30% em quase todas as regiões mineiras, exceto no Jequitinhonha, Mucuri e Rio Doce. Em áreas do Triângulo Mineiro e Sudoeste, a umidade cai para valores inferiores a 20% no horário de maior aquecimento. Lembrando que o tempo seco é uma das características do inverno em Minas Gerais. BH terá uma quarta-feira de céu claro a parcialmente nublado, com possibilidade de nevoeiro ao amanhecer. Na capital mineira, a temperatura máxima deve marcar 30 graus e a umidade fica em torno de 25% à tarde. Repórter Aline Neves.
4: 7:03, um grande vazamento de água em Avenida de Belo Horizonte dificulta a passagem dos veículos e exige a atenção redobrada de quem circula pelo trecho região oeste da cidade. O nosso repórter Cléver Ribeiro está na Avenida Barão Homem de Melo e acompanha os transtornos. É com você, Cléver.
9: Pois é, Fernanda Viegas, confirmando 7:03. Por aqui os motoristas ainda passam com a velocidade reduzida na Avenida Barão Homem de Melo, aqui entre os bairros Jardim América e Nova Suíça, bem esquina aqui com Rua Chapuri, próximo ao posto de gasolina. Isso porque, pessoal, como a Itatiaia vem informando, né, durante a madrugada de hoje, uma grande adutora da Copasa se rompeu bem debaixo de uma casa, e essa história por pouco não termina em tragédia, viu? Porque um homem de 46 anos dormia aqui no local e a adutora então alagou o quarto dele, né? E ele precisou ser socorrido pelos vizinhos. A gente tá aqui com o sobrinho desse homem, o Cristiano Vinícius Rodrigues, de 22 anos. Ele trabalha como atendente, tá até em trabalhar agora e vai contar pra gente essa situação. Ô Vinícius, conta tudo aqui no Jornal da Itatiaia, bom dia.
10: Ah, então, o que que aconteceu, né? Era por volta de 4:50 da manhã e escutamos um estrondo, achamos que era chuva, achamos que era tava com alguma coisa acontecendo na rua, cachorro latindo. Quando olhamos para baixo pela janela, tava a rua toda alagada, carro indo embora. Mas é isso, no desespero, a primeira coisa que a gente fez foi pegar nossas coisas, sair correndo, preocupado com meu tio aqui embaixo, né?
9: E como é que foi o resgate dele?
10: O resgate dele foi pela ajuda dos vizinhos, né? Conseguimos aqui, com a ajuda do vizinho, com a Maquita aqui, consegui tirar a janela aqui pra ele conseguir escapar. Mas foi por pouco, porque a água já tava ali dentro do quarto, né?
9: Quase que ele morre aqui, né?
10: Quase que ele morre, não terminou em tragédia, né? E já é a segunda vez que acontece, né? E vamos ver o que que a Copasa vai se pronunciar perante isso, né? Que esses dias ele teve aqui, a água tá vazando aqui já tem dias. Resolveram um problema aqui, mas ali tá vazando todo dia e vamos ver o que que eles vão resolver.
9: Agora, pra gente fechar, deixa um recado então pra Copasa, né? Pra verificar de fato essa situação aqui, porque o seu tio perdeu o quarto todo aqui, o guarda-roupa, a água chegou a cerca ali de 1 metro, né? Tem um carro aqui que tava estacionado também, vai ser complicado pra tirar ele dali.
10: Então, a única coisa que a gente quer é poder ter uma segurança maior, né? Se já é a segunda vez que acontece, eu não duvido que deva acontecer uma terceira vez. Se tiver a opção, né, de achar um lugar próximo, né, melhor, eu acho que seria o ideal, porque muita coisa foi perdida, e são coisas que não se repara, né? São lembranças, sentimentos, e o que eu quero que a Copasa tenha um pingo de consciência, respeito, para que possa estar com nós nesse momento.
9: Ok, muito obrigado. Cristiano Vinícius, 22 anos aqui, que mora nessa casa que foi atingida pela adutora. Em nota, a Copasa informou que uma equipe técnica já está se deslocando aqui para a Avenida Barão Homem de Melo, no Nova Granada, então para verificar esse problema relatado, e que caso a situação seja de responsabilidade da companhia, serão adotadas as previdências necessárias para a solução. Repórter Clever Ribeiro.
3: 7:06. O Brasil se despede hoje de Glória Menezes, uma das maiores atrizes da história da dramaturgia. Do Rio de Janeiro, a repórter Diana Rogers tem os detalhes. Ô Diana, a artista deixa uma trajetória de mais de 6 décadas dedicadas à cultura. Bom dia pra você.
11: Pois é, o destaque gigante. Bom dia pra você, pros ouvintes. Mais de 60 anos de carreira, mais de 40 novelas, realmente um currículo digno de uma atriz como Glória Menezes, que estreou nas telinhas em 1959 com o teleteatro Um Lugar ao Sol. Era transmitido ao vivo e ainda em preto e branco, já que naquela época a televisão brasileira ainda não contava com transmissões coloridas. Então, Glória Menezes foi um dos maiores nomes da dramaturgia brasileira, deixou um legado enorme, não só na TV, mas também no teatro e no cinema. Infelizmente, faleceu nesta terça-feira aos 91 anos, no apartamento dela aqui no Rio de Janeiro, em decorrência de causas naturais. A gente ainda não tem detalhes sobre o velório, né? Sobre essa despedida, sepultamento, velório e sepultamento, mas segundo as primeiras informações, a expectativa é de que seja uma cerimônia mais reservada. A gente aguarda mais detalhes. Com 6 décadas no teatro, cinema e televisão, Glória Menezes nasceu em Pelotas, no Rio Grande do Sul, se mudou para São Paulo aos 6 anos, onde estudou teatro. Aos 25 anos, ela já estreou nos palcos e ganhando já um prêmio de atriz revelação, e nesse mesmo ano estreou na televisão, no teleteatro Um Lugar ao Sol, da TV Tupi, a extinta TV Tupi. Foi nessa época que ela conheceu o ator Tarcísio Meira, que se tornou parceiro da vida pessoal e também artística, né? A gente lembra, os dois deram vida a vários casais na televisão e na vida real, ficaram juntos por 59 anos, até a morte dele em 2021. Com mais de 40 novelas em seu currículo, Glória Menezes interpretou personagens em várias novelas: Rainha da Sucata, Irmãos Coragem, Sangue e Areia. Seus trabalhos lhe renderam vários prêmios, como Troféu Imprensa e Troféu Mário Lago. E seu último trabalho foi em 2015, na novela Totalmente Demais, da TV Globo. Glória Menezes deixa três filhos: Maria Amélia Brito e João Paulo Brito, do primeiro casamento com Arnaldo Brito, e Tarcísio Filho, do casamento com o ator Tarcísio Meira. E a gente lembra que Glória Menezes nos deixou um dia depois que a gente perde uma outra grande atriz, a Laura Cardoso. Outro nome de peso da dramaturgia, Laura Cardoso, ela nos deixou na segunda-feira aos 98 anos após se sentir mal na residência dela em São Paulo, Zona Oeste de São Paulo. O corpo da atriz foi velado nesta terça em São Paulo e reuniu vários amigos e famosos, familiares. Com mais de 80 anos de carreira, Laura Cardoso integrou o grupo pioneiro de atores que inaugurou a televisão no Brasil em 1950. Ela deixa dois filhos. Voltamos com vocês, Eustáquio e Fernanda Viegas.
4: Obrigada, Diana Rogers. Agora às 7:09, a justiça ouve hoje o caminhoneiro preso após acidente que matou mãe e filho na Fernão Dias em desabamento de passarela. Vamos então a São Paulo falar com o nosso repórter Yuri Cavalieri, que tem mais informações sobre esse caso. Oi, Yuri, foi registrado aí como homicídio, né? Então essa audiência que esse moço vai passar é sobre homicídio. Bom dia para você.
12: Exato, Fernanda, bom dia a você, a quem nos acompanha. O Davidson Temudo de Oliveira vai passar por audiência de custódia hoje. Essa audiência que define se ele continua preso ou não. O acidente ocorreu na rodovia Fernão Dias, na altura de Vargem, aqui no interior de São Paulo. Segundo o delegado responsável pelo caso, o Davidson, ele foi autuado sim por homicídio culposo na direção de veículo automotor por essas duas mortes, além também de lesão corporal culposa em razão dos ferimentos sofridos por outro caminhoneiro envolvido no acidente. De acordo com a investigação preliminar, o caminhão transportava uma carga com dimensões acima dos limites autorizados. Os policiais também apontaram que o motorista teria feito uma ultrapassagem nas proximidades da passarela. O impacto atingiu a estrutura central da passarela, que desabou sobre a pista. Segundo a concessionária responsável pela Fernão Dias, essa estrutura toda tem cerca de 70 toneladas. A queda atingiu um carro que seguia no sentido São Paulo e era ocupado por Douglas Soares Quaresma e a mãe dele, a Rosângela Carlos Soares Chaves. Os dois, infelizmente, morreram no local. Outro caminhoneiro, que seguia atrás do veículo de Davidson, ficou preso às ferragens e sofreu ferimentos considerados leves. Ele foi socorrido pelo helicóptero Águia da Polícia Militar. De acordo com um delegado responsável pelo caso, o motorista que causou o acidente se mostrou bastante arrependido no local. No interrogatório, Davidson afirmou que não tinha conhecimento de eventual irregularidade nas dimensões da carga e lamentou profundamente as mortes. O teste do bafômetro realizado pela Polícia Rodoviária Federal deu resultado negativo para a ingestão de álcool. A investigação ainda deve receber laudos e análises técnicas sobre a rodovia, os veículos, a carga e também a autorização especial para o transporte. Fernanda Viegas e Eustáquio Ramos.
3: Obrigado. Yuri Cavalieri, ao vivo de São Paulo. 7:11, após acidente com 10 mortos em Petrópolis, dados da Polícia Rodoviária Federal revelam que a BR-040 está entre as rodovias que mais matam no Brasil.
13: Palco da tragédia que matou 10 pessoas no último domingo em Petrópolis, no Rio de Janeiro, a BR-040 é a quarta mais mortal do Brasil. É o que apontam dados do anuário da Polícia Rodoviária Federal. A rodovia que liga o Distrito Federal ao Rio de Janeiro, com passagem por Minas Gerais, registrou 214 mortes em 2025. Ela está atrás apenas da BR-101, com 760 óbitos, da BR-116, com 708 e da BR-153, com 282. Em relação ao número de acidentes, a BR ocupa a terceira posição, com 3.502. Para Rodolfo Risotto, coordenador do SOS Estradas, o maior problema está na fiscalização da rodovia, que, segundo ele, tem problemas históricos com as concessões.
14: A história das concessões da BR-040 até o momento é de fracasso. A expectativa é de que essas novas concessionárias possam cumprir o contrato e oferecer ao usuário aquilo que ele merece pelo que ele investe e investiu. Por outro lado, a ANTT, que é a Agência Nacional de Transportes Terrestres, que tem que cumprir o papel de fiscalização das concessões de rodovias, vem fracassando historicamente. O próprio Tribunal de Contas da União, se eu não estou equivocado, no final do ano passado, estabeleceu um prazo de 180 dias para correção de uma série de aspectos do trabalho de fiscalização da ANTT.
13: A Itatiaia foi à BR-040 e entrevistou motoristas que circulam pela rodovia para entender como eles avaliam as condições da via.
15: Robson de Paula Ferreira, tá bem precária, já tem um bom tempo, já fiquei sabendo de melhorias que não foram feitas, a gente fica ainda no aguardo das melhorias, né?
13: Você costuma ver muitos acidentes pela rodovia?
15: Sempre. É muito difícil você passar por ela e não ver nenhum acidente, infelizmente, né? A fiscalização poderia ser até mais rigorosa.
16: Lucas, pedreiro, 41 anos. Tem muito acidente, muita negligência, muito motorista que não está tendo atenção na via.
13: No último domingo, 10 pessoas morreram no tombamento de um ônibus em Petrópolis, na região serrana do Rio de Janeiro. Entre as vítimas estão 9 mulheres, sendo uma delas grávida e uma criança do sexo feminino. A Agência Nacional de Transportes Terrestres disse que o ônibus era clandestino. Diante da situação, Rodolfo Risotto voltou a ressaltar a importância da fiscalização para evitar esse tipo de acidente.
14: O controle de velocidade, como os demais controles, ele é essencial, mas para isso precisa ter fiscalização. E seja transporte regular ou transporte clandestino, não tem tido fiscalização efetiva, eficiente, e esse tipo de sinistro, infelizmente, confirma isso.
13: Repórter Nuno Krause.
4: 7:15, no Paraná, um acidente entre um micro-ônibus e uma carreta deixa pelo menos 22 pessoas mortas e 5 feridas na BR-373, na cidade de Ipiranga.
17: Segundo a Polícia Rodoviária Federal, a maior parte das vítimas estava no micro-ônibus, que pertence à Secretaria de Saúde de Imbituva e transportava pacientes para hospitais da Grande Curitiba.
4: O motorista da carreta também morreu e os feridos foram socorridos e levados para hospitais de Ponta Grossa.
17: As causas e a dinâmica do acidente ainda são investigadas.
4: 7:15, no próximo bloco, o Conselho Nacional de Justiça mantém afastamento de juiz de Minas que bebeu e fumou durante o julgamento.
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24: Você já percebeu que viver num aperto financeiro parece que a gente se tornou um bombeiro, que a gente só vive apagando incêndio? O problema não é exatamente se eu ganho muito ou pouco, mas o ponto tá nas decisões que vivem no improviso. Planejar não é prever tudo que vai acontecer, é estar mais preparado para o que pode acontecer. Isso começa com um hábito muito simples. Antes do mês começar, decide desde agora para onde que vai o seu dinheiro. Em vez de esperar tudo acontecer para só então descobrir. Quem troca o improviso pelo planejamento deixa de apenas reagir aos problemas e passa a construir soluções. Bora!
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3: 7:18.
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3: Isabela Gouveia, ponto de atenção do motorista neste momento.
1: Eustáquio, a gente volta a falar sobre a situação da Avenida Cristiano Machado. Trânsito ainda bem complicado para quem segue no sentido centro de Belo Horizonte, devido a um acidente que envolve pelo menos um carro que ficou completamente destruído pouco antes do elevado sobre a Avenida Silviano Brandão. Ainda sem previsão de liberação total da pista, há congestionamento desde a passagem pelo bairro Cidade Nova. O motorista que ainda sai da região nordeste de Belo Horizonte, neste momento, Antônio Carlos, é o melhor caminho. Destaco também mais uma vez a situação da rodovia Fernão Dias, porque só piora o trânsito na pista em direção a São Paulo por conta de um carro que bateu na mureta de proteção, faixa da direita bloqueada, bem no limite entre Betim e Contagem, na chegada ao viaduto Torino. Neste momento, o veículo está sendo retirado por um reboque, mas ainda sem previsão de liberação total da pista, já há lentidão desde a Avenida Cardeal Gênio Pacelli em Contagem. Lembrando ao motorista que ainda sai de Belo Horizonte, segue em direção a Contagem ou Betim, a Via Expressa segue sendo um caminho alternativo. Volto com vocês.
4: Obrigada, Isabela Gouveia. Agora às 7:19, o Conselho Nacional de Justiça mantém o afastamento do juiz mineiro flagrado bebendo, fumando e de bermuda durante uma sessão de julgamento.
2: O Conselho Nacional de Justiça manteve por unanimidade o afastamento cautelar do juiz Milton Lívio Lemos Salles, do Tribunal de Justiça de Minas Gerais. O magistrado foi afastado depois de aparecer durante uma sessão virtual de julgamento, bebendo vinho diretamente de uma garrafa e fumando um cigarro. O episódio ocorreu no dia 10 de agosto e provocou a interrupção da sessão. A decisão de afastamento já tinha sido tomada pelo Corregedor Nacional de Justiça, o ministro Mauro Campbell Marx. E na sessão desta terça-feira, ele destacou as novas ofensas feitas pelo magistrado após o afastamento.
5: Todos os procedimentos foram evitados para que houvesse, na verdade, até a suspensão da exposição, já que após a primeira exposição, outras exposições foram perpetradas por parte do magistrado, que visivelmente demonstrou não estar apto a responder por suas faculdades mentais.
2: Além de ficar afastado das atividades, Salles está proibido de frequentar as dependências do TJMG e de acessar os sistemas eletrônicos do tribunal. Os processos sob responsabilidade dele foram redistribuídos. O Tribunal de Justiça Mineiro também abriu uma sindicância, enquanto o CNJ conduz uma reclamação disciplinar para apurar o caso. O afastamento é cautelar e, neste momento, não representa uma punição definitiva. O magistrado vai ter direito à defesa durante a investigação. De Brasília, João Pedro Melo.
4: 7:21.
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4: Berta, com o debate no Tribunal Superior Eleitoral sobre o uso da inteligência artificial nas campanhas eleitorais, quais são os limites para os candidatos e partidos? Bom dia para você.
6: Bom dia, Fernanda. Bom dia, Eustáquio. Bom dia, amigos da Itatiaia. Com a campanha eleitoral em curso, os ministros do TSE tentam encontrar convergências sobre como regulamentar o uso de deepfakes. A corte tenta encontrar um consenso entre ministros antes de colocar em pauta um dos processos de repercussão sobre o tema. Trata-se do vídeo com uma recriação do ex-presidente da República, Jair Bolsonaro, em que ele aparece declarando apoio ao filho, Flávio Bolsonaro. Condenado por tentativa de golpe de Estado, Jair Bolsonaro cumpre prisão domiciliar e foi proibido pela justiça de se manifestar durante o período eleitoral. Mas a campanha de Flávio Bolsonaro produziu o vídeo com inteligência artificial que foi exibido durante a convenção do PL em julho, que oficializou a candidatura dele à presidência. O PT recorreu à justiça eleitoral e a ação ainda não foi julgada e será muito importante para servir de parâmetro. Hoje, as campanhas eleitorais estão sem referências sobre o eventual uso dessa tecnologia. Em reunião nesta terça-feira à noite, 18, os ministros do TSE não chegaram a uma definição, o que deixa em aberto a data do julgamento da ação. A tendência da corte vinha sendo na direção de reiterar a proibição de uso de deepfakes, que já está prevista em uma resolução do próprio TSE. Mas o tema é bastante complexo e técnico e alguns ministros ainda não firmaram um entendimento, portanto, ainda é incerta a tendência da direção que poderá tomar esse julgamento. Embora o debate sobre desinformação eleitoral não seja novo, a disseminação de ferramentas capazes de produzir conteúdo muito realista elevou a preocupação das autoridades eleitorais. Em vários países do mundo, deepfakes, que são vídeos, imagens e vozes sintéticas pretendendo imitar uma pessoa, foram usadas na véspera da eleição numa tentativa de prejudicar candidaturas. A mais recente situação de grande repercussão ocorreu na Irlanda em outubro de 2025, que a Catherine Connolly, atual presidente, concorreu como candidata independente. As pesquisas indicavam Catherine como favorita. 3 dias antes da votação, um falso vídeo produzido por IA imitava a transmissão do mais popular canal de televisão da Irlanda. O falso vídeo apresentava uma versão de Catherine criada com IA em que ela desistia de concorrer. A campanha da candidata se mobilizou para desmentir. Catherine tinha boa vantagem na corrida e ganhou a eleição, apesar da deepfake. Mas em campanhas apertadas, a desinformação tem mais probabilidade de alterar o curso da vontade soberana da maioria do eleitorado. Berta Macaron para o Jornal da Itatiaia.
3: 7:24. Vamos para um rápido intervalo. Na volta você acompanha. Descoberta de petróleo na Foz do Amazonas pode abrir nova fronteira energética para o Brasil.
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0: 7, a confirmação de petróleo no Poço Morfo, na bacia da Foz do Amazonas, coloca a margem equatorial novamente no centro do debate nacional.
1: A descoberta pode representar uma alternativa para a reposição das reservas brasileiras após o pico de produção do pré-sal.
2: A descoberta de petróleo no litoral do Amapá fornece evidência concreta de que o sistema petrolífero da bacia da Foz do Amazonas funciona. É assim que analisa Giovanni Loss, doutor em energia pela USP e presidente do Instituto Brasileiro do Direito da Energia. De acordo com Giovanni, o petróleo encontrado na Foz do Amazonas é potencialmente importante para o Brasil, mas ainda é cedo para saber se estamos diante de uma descoberta revolucionária que pode transformar a economia da região.
3: Toda descoberta tem um custo alto no setor do petróleo para poder explorar e produzir, e consequentemente, sem a gente saber o volume dessa descoberta, a gente não concluiu ainda se efetivamente ela será comercial. Dito isso, tem sim algumas boas notícias. A primeira delas é que se confirma o que já

0: produção do Brasil, de petróleo, ele vai se esgotar em alguns anos. E, consequentemente, a gente precisa de áreas, né, que vão reposicionar o Brasil, substituir o pré-sal no contexto da produtividade de petróleo brasileira. E a Foz, ela é realmente considerada a nossa esperança, vamos dizer assim, para substituir essas reservas que hoje a gente tem no pré-sal, além das consequências com relação a isso. Uma série de rendas aí vão ser criadas futuramente com o resultado dessa produção, se realmente se provar comercial.
1: Doutor, e qual o processo a partir de agora? É algo demorado para sabermos, né, o tamanho aí da reserva?
0: Isso envolve ainda novas pesquisas com relação à área e a perfuração de uma série de poços para chegarmos à conclusão da extensão da descoberta. As pesquisas, elas vão definir a possibilidade de existência de reservas e a área que elas compreendem, e a perfuração de poços vai efetivamente confirmar, né, se as reservas se estendem por uma certa região e, consequentemente, o tamanho ali, o volume dessas reservas. Isso não é algo que acontece há alguns meses, isso são anos.
1: Quais os riscos e desafios ambientais envolvidos nessa exploração?
0: A indústria do petróleo trabalha com uma rigidez ambiental muito intensa, uma cobrança das autoridades no Brasil e no exterior, além, obviamente, do risco de serem responsabilizados qualquer prejuízo ambiental. Apesar do nome, né, Foz do Amazonas, essa região ela não está próximo da Amazônia, tá? E é uma confusão que se criou em função da utilização desse nome. A região do Foz do Amazonas que está sendo feita essa exploração são centenas de quilômetros da terra, tá, para dentro do mar. Então, assim, o risco ambiental que a gente está falando aqui seria de uma poluição marinha, e não no contexto da Amazônia. A chance de ter um acidente, né, ou algo que cause poluição é muito baixa. Só que nós seguimos em frente porque o benefício é maior do que o risco.
1: Repórter Amanda Antunes.
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3: Ô Rita, por que que a bolsa brasileira atravessa uma das sequências negativas mais longas dos últimos anos, hein? Bom dia.
4: Bom dia. E o índice Bovespa voltou a cair pelo 11º pregão consecutivo. O dólar subiu e bateu R$ 5,22, com uma alta de 0,39%. E as taxas de juros, as mais curtas, operaram estáveis e as mais longas voltaram a subir. E o que que está acontecendo com a nossa bolsa? O nome disso é incerteza. O mercado de renda variável, ele é muito mais sensível do que o mercado de renda fixa, porque na renda variável você compra e vende negócios. É por isso que a bolsa, né, as ações estão incluídas nesse mercado, porque quando você compra uma ação da Vale, você está comprando um negócio de mineração. Quando você compra uma ação da Casas Bahia, você está comprando o varejo brasileiro, e assim vai. E os negócios com um período à frente de incertezas, aí a coisa complica, porque você não consegue entender o que pode acontecer com determinado negócio. Quando você vai para a renda fixa, fica fácil. Você tem uma remuneração pré ou pós-fixada. O seu parâmetro passa a ser a taxa de juros. Se você faz um investimento pelo CDI, você vai receber o que o CDI, Certificado de Depósito Bancário, pagar no período que você ficar aplicado. Está falando de juros. Se você compra uma Selic, é a taxa Selic, e aí vai. Mas você também pode comprar uma aplicação pré-fixada, onde a taxa é definida no momento que você faz a aplicação. Ou uma aplicação híbrida, que pague, por exemplo, como as NTNBs do Tesouro Nacional, como elas pagam a inflação, o IPCA, mais uma taxa de juros acertada no dia, no momento da compra. E por que que eu tô falando tudo isso? Porque a nossa bolsa tá morrendo, não é bolsa mais, é porchete, porque a economia real está sendo aniquilada pela taxa de juros e pela carga tributária. As empresas não estão conseguindo sobreviver. Daí

0: esse monte de recuperação judicial, esse monte de empresas endividadas que dependem de um mercado onde o consumidor também está endividado, inadimplente às vezes. Uma pesquisa da Serasa mostrou ontem que 53% dos trabalhadores brasileiros não conseguem chegar, não tem dinheiro do salário que dure até o final do mês. E metade desses 53% recorre a algum outro tipo de financiamento. E o brasileiro adora um cartão de crédito, onde a taxa do rotativo está 428% ao ano. E se você vai para uma linha de crédito dessa, você está morto. Você vai virar inadimplente em breve e nunca mais sair do buraco da dívida e da inadimplência. Portanto, gente, essa recuperação judicial das Casas Bahia e de tantas outras empresas no Brasil mostra onde nós chegamos. E aqui é o sinal de alerta. O sinal não está mais amarelo, ele está vermelho. Vermelho no sentido de que o Estado brasileiro não pode mais se endividar, ele tem que controlar as contas públicas para dar o exemplo e fazer com que o juro possa baixar para as famílias e para as empresas e também para o próprio governo, que não aguenta mais arcar com 1,2 trilhão de reais pagos anualmente em juros. É para aí que está indo o dinheiro da educação, da saúde e da segurança. Rita Mundim, para a Rádio Itatiaia.
1: 7h35.
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3: Professor Túlio Lopes, candidato ao governo de Minas Gerais pelo PCB, é o participante desta quarta-feira na série de sabatinas da Itatiaia com postulantes ao Palácio Tiradentes. Em sua primeira resposta, o candidato explicou o que o levou a disputar o executivo estadual com foco na valorização de servidores.
4: O único candidato ao governo do estado de Minas Gerais, servidor público. E sofremos nos últimos anos com uma política salarial desastrosa, com tentativas de privatizações, seja da nossa universidade, a Universidade do Estado de Minas Gerais, na qual eu leciono, seja também de diversas outras empresas públicas e autarquias. E a partir dessa luta, nós construímos essa alternativa popular e de esquerda. Quero ser governador para defender os serviços públicos que garantem políticas públicas para o conjunto do povo trabalhador mineiro dos 853 municípios de todas as regiões. E nossa plataforma nós construímos a partir da luta concreta do movimento sindical.
3: O candidato do Partido Comunista Brasileiro ao governo de Minas, Túlio Lopes, avaliou o governo Lula em perspectiva ao que ele propõe ao governo de Minas Gerais. O professor universitário classificou a gestão atual do governo federal como neoliberal na política econômica.
4: Na teoria política, né, nós temos a distinção entre Maquiavel e o Gramsci. O Maquiavel ele vai mais para essa questão do príncipe e vai falar muito dessa relação política. O Gramsci já trabalha a perspectiva da política com alma social. E nós defendemos é uma aliança social. Temos que conversar com o povo trabalhador mineiro. A representação política, até os partidos, são parte da sociedade. Sobre o governo Lula, eu acho que o equívoco central na política econômica do governo Lula. Isso todo mundo sente. Todo mundo sente. A questão dos juros altos, a questão da política econômica, que não promove mudança substantiva. Claro que não temos, da perspectiva democrática, das liberdades democráticas, o Lula muito mais avançado do que o governo Bolsonaro, o Temer, em algumas pautas também, como a redução da jornada de trabalho, sem redução de salários, o fim da escala 6x1, uma pauta avançada. Mas na questão da política econômica, segue o controle até da equipe vinculada a Geraldo Alckmin, que de socialista não tem nada, e defende uma política neoliberal, a manutenção de vários elementos do neoliberalismo. O próprio Haddad tem uma perspectiva social liberal que na nossa avaliação é contraditória com a manutenção do arcabouço fiscal.
3: A sabatina completa com Túlio Lopes está disponível no canal da Itatiaia no YouTube e os destaques estão publicados no itatiaia.com.br. Repórter Bernardo Estilac.
5: 7h35.
1: vai seguir os destaques do futebol.
5: Cruzeiro e Flamengo decidem hoje vaga nas quartas de final da Libertadores.
1: Pela Sul-Americana, o Atlético precisa só de um empatezinho para eliminar o Bragantino.
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7: 7:39.
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5: 41.
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5: Isabela Gouveia, fala pra gente sobre acidentes na 040. São quantos, Isabela?
12: Viegas, dois acidentes na BR-040 no trecho entre o Trevo da Ceasa em Contagem, a reta do Califórnia, já no trecho de Belo Horizonte. Na reta do Califórnia, na saída para o sentido Rio do Anel Rodoviário, tem um acidente envolvendo pelo menos uma moto. O SAMU está no local e a faixa da esquerda está bloqueada, já causa congestionamento na pista principal com reflexos desde a passagem pelo bairro Água Branca em Contagem. Pouco antes desse ponto, logo após o Trevo da Ceasa, tem outro acidente que envolve moto, uma faixa bloqueada também. O motociclista recebe a atendimento, trânsito já bem movimentado na região. Quem quiser desviar na chegada ao Trevo da Ceasa pode buscar a Avenida Helena de Vasconcelos Costa, a Via Pepsi e em seguida a Via Expressa, mas lembrando que tem uma obra bem no entroncamento da Via Pepsi com a Via Expressa de Contagem no sentido Betim e causa congestionamento também nesta região. Volto com você, Eustáquio.
1: Obrigado, Isabela Gouveia, 7:42.
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1: Nath Fiuza chega com tudo do esporte às 7:43. Noite de quarta-feira movimentada, quente, Cruzeiro e Atlético em campo. O Cruzeiro precisa vencer o Flamengo lá no Maracanã, tem totais condições, é claro. E o Galão da Massa precisa apenas de um empatezinho aqui em Belo Horizonte para passar pelo Bragantino. Libertadores e Sul-Americana, hein, Nath? Bom dia.
13: É isso, viu, Eustáquio? Bom dia para você, a quem nos acompanha aqui no Jornal da Itatiaia, uma quarta-feira que promete muitas emoções, né? E que a gente torce para que no final desta quarta-feira tenhamos aí os dois times classificados, o Galo na Sul-Americana e o Cruzeiro na Libertadores. A gente começa falando do Atlético, que estará em campo mais cedo, às 7 da noite na Arena MRV, recebe o Bragantino. Como você bem explicou, o Galo venceu em Bragança Paulista na semana passada por 1-0, então tem a vantagem hoje, jogando ao lado do seu torcedor, precisa só de um empate para carimbar aí o passaporte para as quartas de final. Mas Mas hoje também será um dia já especial, antes dessa partida da Sul-Americana, porque o Atlético, a massa atleticana, vai receber o volante Fred. Desembarca hoje em Belo Horizonte, a partir das 11 da manhã, e a Itatiaia vai acompanhar também esse aerogalo para receber o novo reforço atleticano. Com todos os detalhes, o repórter Pedro Abílio, bom dia.
7: Bom dia a você, Nath, amigos do Jornal da Itatiaia. O Atlético de Eduardo Domingues deve ter a volta de titulares Bernard e Natanael. Devem começar o jogo, assim como o Maicon, voltando para o banco. Preciado, também o meio-campista Cissé. E no meio-campo, né, o Atlético não vai ter o Igor Gomes. Diferenças do jogo contra o Red Bull Bragantino. Não pode jogar o atacante Thiago Borbas, que pertence ao Massa Bruta, e também está fora Kevin Castanho, colombiano, que ainda não estava inscrito na Copa Sul-Americana. Castanho, por sinal, será apresentado oficialmente à imprensa na tarde de hoje, às 14h, quando também será apresentado o volante Fred, que já está a caminho, está chegando em Belo Horizonte. Às 11 da manhã, ele desembarca no aeroporto da Pampulha. E a partir das 10h45 tem live no YouTube da Itatiaia para trazer todos os detalhes do Aerofred, já que torcida e clube estão preparando a recepção ao novo jogador do Atlético.
13: Tá certo, Pedro Abílio, muito obrigada pelas informações. Então, hoje, Atlético e Bragantino, às 19h, valendo vaga aí nas quartas da Copa Sul-Americana. E ontem nós já tivemos os dois primeiros times classificados à próxima fase do torneio. O Boca Juniors venceu o Recoleta lá no Paraguai por 4-0, segue adiante na competição. E o São Paulo é o primeiro brasileiro já classificado para as quartas da Sul-Americana, depois do empate por 1-1 fora de casa na Bolívia. Ontem, o São Paulo venceu o Bolívar por 3-1, jogando no Morumbis. Os gols do tricolor paulista marcados por Luciano, Caleri e Sabino. Então hoje será uma quarta-feira de Sul-Americana, mas também de Libertadores. Chegou o grande dia, a decisão entre Flamengo e Cruzeiro, jogo às 9h30 da noite lá no Maracanã. Depois do empate por 1-1 na semana passada em Belo Horizonte, tudo em aberto para hoje mais tarde lá no Rio de Janeiro. O Cruzeiro sabe que precisa vencer no tempo normal para ficar com a vaga, ou tem a possibilidade aí de um empate, quem sabe definir a classificação nos pênaltis. O Cruzeiro que chega com moral, viu? Não perde fora de casa desde antes da pausa para a Copa do Mundo e tem a terceira melhor campanha de visitante no Campeonato Brasileiro. E esse retrospecto positivo, o clube quer agora colocar também no torneio continental para voltar às quartas de final da Libertadores depois de 8 anos. Nossa equipe já está no Rio de Janeiro. Repórter Emerson Pancieri aqui no Jornal da Itatiaia, com todas as informações e a provável escalação do time celeste para logo mais. Bom dia, Pance.
14: Bom dia para você, Nath, para quem acompanha o Jornal da Itatiaia. Chegou o tão aguardado dia do duelo das oitavas de final da Copa Libertadores da América, Cruzeiro e Flamengo, pedindo forças às 9h30 da noite no Maracanã. Quem vai avançar para as quartas de final da Copa Libertadores? Nação Celeste tá com muita expectativa, né? 3.500 torcedores aqui no Maracanã, todos ingressos vendidos, comercializados. Cruzeiro, inclusive, pede atenção para o torcedor não cair em golpe, né? Não tem ingresso oficial sendo vendido, sendo comercializado. Todos foram já vendidos no início do mês. A realidade é essa. Espaço reservado ao Cruzeiro lotado. Ontem a delegação chegou com tranquilidade, né? Presidente Pedro Lourenço chefia a delegação no Cruzeiro, com o reforço do Wesley, que não atuou no duelo contra o Corinthians, foi preservado também, se cuidando para que possa ajudar o Cruzeiro a buscar essa vaga hoje. Provável time: Celeste, Otávio, Fagner, Fabrício Bruno, Jonathan Jesus e Rojas ou Vidalba, Lucas Romero, Gerson e Matheus Pereira, Arroio, Wesley e Caio Jorge. É o Cruzeiro para buscar essa vaga hoje no Maracanã. Segue com você a Itatiaia, sempre lado a lado do Cruzeirão, Nath.
13: Tá certo, Emerson Pancieri, obrigada pelas informações. Ainda no Rio de Janeiro, Wellington Campos, com as informações do Flamengo.
15: Natália Fiuza, o Flamengo vai enfrentar o Cruzeiro hoje no Maracanã, ainda para ser confirmado pelo técnico Leonardo Jardim, Pedro ou Bruno Henrique no comando do ataque. A provável escalação rubro-negra: Rossi, Emerson Royal, Léo Ortiz, Léo Pereira e Ayrton Lucas, Eric Pulgar, Jorginho e Arrascaeta, Plata, Pedro ou Bruno Henrique, Samuel Lino. Natália Fiuza.
13: Obrigada, Wellington Campos. Já dois times classificados para as quartas da Libertadores. O Estudiantes venceu a Universidade Católica por 3-0, segue adiante importante no torneio e também o Fluminense, viu? Foi até a Argentina enfrentar o Independente Rivadavia, depois do empate no Maracanã, novo empate lá na Argentina por 1-1, Serna fez o gol do Fluminense, Alex Arce empatou para o time argentino, a decisão aí foi para os pênaltis e o Fábio brilhou mais uma vez, defendeu duas cobranças e contribuiu aí para a classificação do Fluminense na Libertadores. Hoje, além de Flamengo e Cruzeiro, nós teremos também o Palmeiras em campo. Às 19h joga no Paraguai contra o Cerro Porteño. O Palmeiras empatou no jogo de ida em São Paulo por 1-1. Precisa vencer hoje fora de casa para se classificar. E jornada esportiva dupla na Itatiaia, hein? 18h05, logo depois da Ave Maria, a gente abre os trabalhos na Arena MRV para Atlético e Bragantino. Já às 8h, o torcedor do Cruzeiro já poderá acompanhar o pré-jogo direto do Maracanã pelo nosso canal no YouTube. E logo depois de Atlético e Bragantino, a gente vira a chave para o jogo do Cruzeiro na Libertadores. Você não perde nenhum detalhe na Itatiaia. As notícias do esporte aqui no nosso jornal. Volto com você, Fernanda.
16: Obrigada, Natália Fiuza. Ótima quarta para você também. Agora 8h10. No próximo bloco, Estados Unidos suspendem tarifaço contra o Canadá.
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1: O presidente dos Estados Unidos, Donald Trump, decide suspender por 3 dias as tarifas de 50% sobre produtos canadenses, que começariam a valer nesta quarta-feira.
2: O primeiro-ministro do Canadá, Mark Carney, confirmou a decisão e afirmou que houve avanços nas negociações, mas que ainda existem pontos a serem resolvidos.
1: A suspensão é temporária e as tarifas sobre automóveis continuam sendo o principal impasse entre Estados Unidos e Canadá, antes do fim do prazo, na próxima sexta-feira.
2: A Espanha prepara a transferência de cerca de 500 meninas migrantes desacompanhadas de Ceuta para diferentes pontos da Península Ibérica. Da França, fala o nosso correspondente para a Europa, Renato Paim.
3: O governo espanhol prepara a transferência urgente para a Península Ibérica de cerca de 500 meninas migrantes que chegaram a Ceuta durante a entrada em massa de pessoas nos dias 30 e 31 de julho. A medida enfrenta a resistência de várias comunidades autônomas que se recusam a acolher menores não acompanhados. Madrid estuda alternativas, incluindo a participação de organizações de proteção à infância para acelerar o acolhimento em estruturas adaptadas. A ministra da Inclusão, Elma Saiz, afirma que o objetivo é garantir a proteção e o interesse superior das crianças. Segundo o governo, as meninas estão atualmente em espaços seguros em Ceuta após denúncias de casos de violência sexual. Até terça-feira, a Polícia Nacional identificou 2.168 menores que ficaram sob responsabilidade do governo de Ceuta. Enquanto isso, a União Europeia apoia o retorno de menores não acompanhados para Marrocos. Bruxelas afirma que as devoluções estão previstas na legislação europeia e pede que a Espanha e Marrocos mantenham o controle da situação e acelerem o retorno das pessoas que permanecem irregularmente no enclave.
1: Faltam 6 minutos para as 8. A seguir, Polícia Federal apura possível influência de Lulinha e aliados de Lula em contratos do careca do INSS.
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0: 7h57. A Polícia Federal investiga se a relação da empresária Roberta Luxinger com o ex-chefe de Lula, Marco Antônio Ribeiro Marcola, e com Lulinha, filho do presidente, ajudou o empresário Antônio Carlos Antunes, conhecido como Careca do INSS, a conseguir contratos com o governo federal.
1: Uma das suspeitas é de que o grupo tenha tentado viabilizar a compra de medicamentos à base de cannabis sem licitação.
0: A Polícia Federal encontrou uma conversa em que Roberta Luxinger envia a Marcola um modelo de contrato para esse tipo de negócio com o Ministério da Saúde.
1: Os investigadores também encontraram uma mensagem sobre a compra de joias de diamante avaliadas em mais de R$ 9.000 para Marcola.
0: A apuração que tramita no Supremo Tribunal Federal envolve suspeitas de corrupção e tráfico de influência.
2: Agora, a análise do âncora da CNN Brasil, William Bach.
3: O presidente do Senado, Davi Alcolumbre, colocou hoje para andar duas matérias caras do ponto de vista da reeleição de Lula. É, uma delas é a taxa das luzinhas e a outra é o fim da escala 6x1. A campanha do presidente acha que são essenciais para ele ganhar a reeleição, pois prometem em conjunto coisinhas importadas mais baratas. Quem não gosta? Mesmo que isso custe ao fisco, embora fosse para aumentar a receita que se tinha decidido taxar as tais blusinhas lá atrás. E prometem aos trabalhadores mais folga sem diminuição de salário. Quem não gosta? Mesmo que isso cause estrago nas relações de trabalho, pois especialistas dizem que diminuir carga horária é uma coisa, escrever na Constituição qual o tipo de escala para essa carga é outra. Simplesmente não faz sentido numa economia moderna. A decisão de Alcolumbre em ajudar Lula, com quem andou brigando, começou por uma costura do ministro do Supremo, Alexandre de Moraes. Os três sofrem de uma considerável vulnerabilidade política. São as investigações da Polícia Federal, em várias frentes, com o potencial de torpedear a permanência de cada um deles, onde hoje se encontram. Porém, como acontece na política, não interessam quais sejam os possíveis motivos, por mais plausíveis que possam parecer, para essa união. O que interessa é a convergência de interesses e os fatos que essa convergência cria. O comando do Congresso e a ala relevante do STF enxergam hoje em Lula uma esperança: a de que as coisas continuem como estão. É uma aposta ambiciosa e de risco.
4: Da CNN em São Paulo, William Vac.
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9: Querido ouvinte da nossa rádio Santa Cruz 105,7 FM. Nesta semana, de 17 a 22 de agosto, nossa emissora vive um momento muito especial de fé e devoção. Estamos recebendo em nossa sede a imagem peregrina de Nossa Senhora da Lapa, vinda do Santuário de Nossa Senhora da Lapa, diretamente de Virgem da Lapa, Minas Gerais, na Diocese de Araçuaí. Durante esses dias, queremos colocar aos pés de Nossa Senhora toda a grande família da Rádio Santa Cruz. Pedimos à Virgem da Lapa que interceda por nossas emissoras, por seus diretores, funcionários, locutores, comunicadores, colaboradores, anunciantes, sócios benfeitores do Clube de Amigos e por cada ouvinte que diariamente nos acompanha. Que, pela intercessão de Nossa Senhora, a providência divina venha sempre em auxílio de nossas emissoras. Que nunca nos faltem os recursos espirituais, humanos, financeiros e materiais necessários para continuarmos levando, através do rádio, evangelização, informação, cultura, entretenimento e prestação de serviço ao nosso povo. E neste momento, queremos colocar diante de Nossa Senhora também a sua intenção, querido ouvinte. Mesmo que você esteja longe e não possa estar fisicamente diante da imagem peregrina, apresente agora em seu coração aquilo que você deseja confiar à Mãe de Deus. Que Nossa Senhora acolha nossas súplicas e as apresente a seu Filho Jesus. Recordamos ainda com alegria que Nossa Senhora da Lapa foi proclamada por Dom Geraldo Maia, bispo de Araçuaí, em 15 de agosto de 2025, padroeira do Vale do Jequitinhonha. Por isso, confiamos a sua proteção, todo o nosso querido vale. Oh Nossa Senhora da Lapa, protegei nossas cidades e comunidades. Livrai nosso vale das secas prolongadas e das fortes ondas de calor. Protegei-nos das tempestades, das ventanias, das enchentes e de tudo aquilo que possa ameaçar a vida, as famílias, as lavouras e o nosso povo. Nossa Senhora da Lapa, padroeira do Vale do Jequitinhonha, rogai por nós. E agora, unidos a todos os ouvintes da Rádio Santa Cruz 105,7 FM, rezemos juntos uma Ave Maria, confiando a Mãe de Deus, nossas emissoras, nossas famílias e todas as intenções que trazemos em nosso coração. Em especial, ao sorteio do show de prêmios dos 55 anos da Rádio Santa Cruz, que iremos realizar no dia 5 de setembro. Pedimos a todos que ainda não compraram sua cartela para adquirir conosco em nossa emissora.

Ave Maria, cheia de graça, o Senhor é convosco. Bendita sois vós entre as mulheres, e bendito é o fruto do vosso ventre, Jesus. Santa Maria, Mãe de Deus, rogai por nós, pecadores, agora e na hora de nossa morte. Amém. Nossa Senhora da Lapa, rogai por nós. Ó Maria concebida e sem pecado, rogai por nós que recorremos a vós. Doce Coração de Maria, sede a nossa salvação.

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1: 8:17.
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estamos de volta. Que alegria ter você aqui no Momento Pet. Tem mais de um pet? Convivência em casa é possível com paciência. Faça apresentações lentas, cheiros, depois visual e só então o contato supervisionado. Dê atenção individual e recursos separados, como comedouros. Sua casa cheia de amor. Petiscos saudáveis, maçã sem sementes, banana congelada, cenoura baby ou frango cozido. Use com moderação, até 10% das calorias diárias. Mas não saia daí, porque o Momento Pet continua daqui a pouco, com muito mais dicas e informações para cuidar do seu melhor amigo.

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8: Alô, você! Muito bom dia! Tá na Santa Cruz, tá na melhor! Mais um show da manhã começando por aqui na 105 FM. Muito prazer, eu sou o Vinícius França e tô juntinho com você por aqui até logo mais às 10 horas com muita música, informação, conteúdo, a melhor manhã do seu rádio aqui em Jequitinhonha e toda a região. Vamos nessa, hoje quarta-feira, dia 19 de agosto, 21 graus aqui em Jequitinhonha, tá um dia maravilhoso, hein? Quarta-feira pra mim é pessoalmente o melhor dia da semana, eu gosto demais, hein? Gosto mais que sexta, quarta-feira tem um clima diferente e você vem com a gente por aqui na melhor do vale. Bem, a festa do seu rádio, vamos nessa, você participa com a gente por aqui, pode pedir sucesso, a sua participação, seu alô, no zap zap que mais toca na cidade. É o 3741-1521, pode mandar por lá a sua participação, tô te esperando por aqui, microfone aberto pra você, amigo ouvinte. E mais uma vez, muito obrigado pelo carinho de sempre, pela companhia e pela sua audiência. Beijo grande pra você, vamos juntos começar bem essa manhã, aqui na rádio número 1 do Vale. Tá com a gente, tá na melhor. Hoje, quarta-feira, também é dia de Alberto Ferreira com Santa Cruz na Feira, ao vivo, direto do SECAP, lá ali em frente ao rodoviária, né? Vamos juntinhos por aqui, começando bem o nosso programa, o nosso show da manhã. Vamos nessa agora com sucesso e música boa, aliás. Vamos não, né? Vamos começar direto com ele, Alberto Ferreira, ao vivo, com Santa Cruz na Feira. Fala comigo, Alberto, com quem você conversa nesse momento, por aí.
9: Hoje é quarta-feira, 19 de agosto, e a dona Alice está aqui no SECAF com seus produtos. A dona Alice, o que está mais chamando a atenção aqui é essa mesa lotada de banana aqui em frente à feira. É banana para fritar, tá madurinha, né? Pode cozinhar também, né?
10: Pode. Bom dia, Rádio Santa Cruz, bom dia, Alberto Ferreira.
8: Bom dia.
10: Pode fritar, Alberto. Cozinhar, né? Tudo naturalzinha.
9: Tem batata doce?
10: Tem batata doce, mostarda, repolho, abóbora,
11: andu. Ô, lasqueira!
10: É, um bocadinho de coisa. Alface americana, também muito bonita essa cabeça.
9: Tem um mamão maduro aí.
10: Tem mamão, tem goma fresca pra fazer a tapioca também.
8: Bom demais, hein?
9: Um pouquinho de cada coisa aqui.
10: Um pouquinho de cada coisa. Não podemos trazer muito, porque a gente não vende tudo, né? Divide.
9: Divide, mesmo um pouquinho de cada, tá bom, né, dona Alice?
10: Muito bom. E nós temos de agradecer muito a nossa rádio, viu, Humberto? Que essa rádio é maravilhosa. Essa rádio ajuda nós muito na nossa feira. É o que nós temos muito de agradecer, a rádio e você.
9: Obrigado, dona Alice. Voltamos aos estúdios.
8: Maravilha, Alberto, muito obrigado pela participação. Daqui a pouquinho tem mais uma do Santa Cruz da Feira. Agora vamos com sucesso para abrir legal a nossa manhã. Chega para cantar pra gente Zé Neto e Cristiano, Cadeira.

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2: 8:31.
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7: Muito bem, estamos chegando com os avisos da paróquia São Miguel e Almas de Jequitinhonha. Atenção, juventude! A paróquia São Miguel e Almas convida todos os jovens para participarem do concurso de poesias, que neste ano traz como tema a vida de São Francisco de Assis. Se você tem entre 12 e 25 anos, esta é a sua oportunidade de demonstrar sua criatividade, seu talento e sua fé por meio da poesia. As inscrições começaram no dia 1º de agosto e vão até o dia 10 de setembro. Para mais informações e inscrições, procure a Secretaria Paroquial da Paróquia São Miguel e Almas. Participe, valorize seus dons e venha homenagear São Francisco de Assis com sua poesia. Esperamos por você. Vamos agora à agenda de missas desta semana. Nesta quarta-feira, dia 19 de agosto, às 3 horas da tarde, acontece missa na Vila Santana. Responsável pela música e pela liturgia, PPI. O pão da unidade. Na quinta-feira, dia 20 de agosto, às 7 horas da noite, acontece missa na comunidade Nossa Senhora Aparecida. Responsável pela música e pela liturgia, comunidade Nossa Senhora Aparecida. Feição. No sábado, dia 22 de agosto, às 7 horas da noite, acontece missa na comunidade São Vicente. Responsável pela música e pela liturgia, comunidade São Vicente. E no dia 23 de agosto, domingo, às 7 horas da manhã, acontece missa na matriz de São Miguel. Responsável pela música, Jorge. E pela liturgia, comunidade São Cristóvão. Às 9 horas da manhã, acontece missa na matriz de São Miguel, com a entrega do Pai Nosso para crianças. Responsável pela música, Nena. E pela liturgia, Meu Caminho. E às 7 horas da noite, acontece missa na matriz de São Miguel, com a entrega do Pai Nosso para jovens e adultos. Responsável pela música, Comunidade São Vicente. E pela liturgia, Terço dos Homens. Atenção para a agenda de missas em setores rurais com Frei Éricles Lima. No dia 23 de agosto, domingo, às 10 horas da manhã, acontece missa na comunidade São Pedro do Jequitinhonha. Às 2 horas da tarde, acontece missa na comunidade Nossa Senhora Aparecida, Taquaril. E às 4 horas da tarde, acontece missa na comunidade Sagrada Família, Córrego São Pedro. E de evangelizar. Mais missas em setores rurais, dessa vez com Frei Heron Serrato. No dia 22 de agosto, sábado, às 2 horas da tarde, acontece missa na comunidade São João, Ilha do Pão. Anteriormente, no dia 20 de agosto, quinta-feira, às 2 horas da tarde, acontece missa na comunidade Santo Antônio Rural. E às 4 horas da tarde, acontece missa na comunidade Nossa Senhora do Carmo, Chapadinha. Muito bem, estes foram os avisos da paróquia São Miguel e Almas de Jequitinhonha.

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1: Muito bem, voltamos com o nosso Show da Manhã, 8 horas 42 minutos. Tá com a gente, tá na melhor, destacando aqui a melhor do Vale, sucesso, conteúdo e muito mais pra você. Mandando por aqui os primeiros alôs do dia pra galera participando com a gente. Minha amiga Baba Freitas, no bairro Vaticano, sempre presente. Muito bom dia, querida, paz e bem. Tamo junto por aqui, tá? Obrigado pelo carinho de sempre, pela sintonia. Também participando com a gente a minha amiga Ana Nide, no bairro Alvorada. Muito bom dia, querida, boa quarta-feira, tamo juntinho, tá? Beijo grande por aí. Também a Marineide, no bairro São Miguel, destacando aqui um lindo dia. Pra você também, meu bem, tamo junto, tá? Obrigado pelo carinho de sempre aí e pela audiência. Nossa amiga Kula, no bairro Nova Floresta, deixando aqui um alô, né? E uma mensagem bem especial, né? Bonito é o que somos por dentro. O que somos por fora, um dia acaba, né? É importante sempre valorizar, né? É o nosso bem, a nossa beleza interior. Valeu, Kula, tamo junto, um abraço grande pra você. Ótima quarta-feira por aí. Participando com a gente por aqui também, nossa amiga Anália, na comunidade Vento Frio. Valeu, Anália, muito bom dia pra você, tamo juntinho, tá? Também a Luciana Ribeiro, no bairro Santa Luzia. A Maria Aparecida, no São Miguel. Também nossa amiga Maria Conceição, na Fazenda Lua Bonita, participando com a gente. Tamo junto, pessoal, obrigado pelo carinho de sempre, tá? Pela audiência. Vamos agora com mais sucesso, chegando pra você no seu rádio. 9 horas e 43 minutos. Canta pra gente, Cidade Negra, Girassol.

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3: Muito bem, voltamos com o nosso show da manhã. Agora 8 horas e 52 minutos e voltamos com mais uma do Santa Cruz na Feira, a última de hoje, hein? Alô, Alberto, fala comigo, quem tá contigo por aí agora?
4: Alberto Ferreira. A Santa Cruz na Feira aqui no SECAF. Ô, dona Maria, bom dia, mais um dia de trabalho aqui na feira, tudo bem com a senhora?
5: Bom dia, Alberto. Tudo bem, graças a Deus, as coisas pra mim tá bem, graças a Deus.
4: A senhora chama o pessoal pra comprar na banca da senhora o quê?
5: Oh, tem mandioca, muito enxuta, tem banana prata, tem caturra, tem banana dedinho, tem limão, tem pé de sal, tem corante, tem alface, tem couve, tem alva doce, tem menta, tem canela para chá, tem várias coisas, tem limão, tem açafrão, tem corante, tem tudo.
4: Muita variedade aqui na banca, bom trabalho para a senhora.
5: Muito obrigada, Alberto.
4: Tá aí a Santa Cruz com os amigos da feira, entre 5 e 10 da manhã, pode passar por aqui no SECAF, ao lado da rodoviária.
3: Maravilha, Alberto, muito obrigado pela participação. Esse foi o Santa Cruz na Feira de hoje. Agora 8 horas e 53 minutos. Vamos com sucesso, música boa chegando pra você. Canta Natanzinho Lima, Voando Baixo.

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Hora certa. 9:02. 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
4: Chegou o tão aguardado dia do duelo das oitavas de final da Copa Libertadores da América, Cruzeiro e Flamengo, pedindo forças às 21h30 no Maracanã. Quem vai avançar para as quartas de final da Copa Libertadores? Nação Celeste tá com muita expectativa, né? 3.500 torcedores aqui no Maracanã, todos os ingressos vendidos, comercializados. Cruzeiro, inclusive, pede atenção para o torcedor não cair em golpe, né? Não tem ingresso oficial sendo vendido, sendo comercializado. Todos foram já vendidos no início do mês. A realidade é essa. Espaço reservado ao Cruzeiro lotado. Ontem a delegação chegou com tranquilidade, né? Presidente Pedro Lourenço chefia a delegação no Cruzeiro, com o reforço do Wesley, que não atuou no duelo contra o Corinthians, foi preservado também, se cuidando para que possa ajudar o Cruzeiro a buscar essa vaga hoje. Provável time: Celeste, Otávio, Fagner, Fabrício Bruno, Jonathan Jesus e Rojas ou Vidalba, Lucas Romero, Gerson e Matheus Pereira, Arroio, Wesley e Caio Jorge. É o Cruzeiro para buscar essa vaga hoje no Maracanã.
5: Repórter Emerson Pansieri para a Rede Itasaki.
6: O Flamengo vai enfrentar o Cruzeiro hoje no Maracanã, ainda para ser confirmado pelo técnico Leonardo Jardim, Pedro ou Bruno Henrique no comando do ataque. A provável escalação rubro-negra: Rossi, Emerson Royal, Léo Ortiz, Léo Pereira e Ayrton Lucas, Eric Pulgar, Jorginho e Arrascaeta, Plata, Pedro ou Bruno Henrique, Samuel Lino. Dos estúdios da Rádio Itatiaia, no Rio de Janeiro, repórter Wellington Campos.
7: O Atlético de Eduardo Domingues deve ter a volta de titulares. Bernard e Natanael devem começar o jogo, assim como o Maicon, voltando para o banco. Preciado, também o meio-campista Cissé. E no meio-campo, né, o Atlético não vai ter o Igor Gomes. Diferenças do jogo contra o Red Bull Bragantino. Não pode jogar o atacante Thiago Borbas, que pertence ao Massa Bruta. E também está fora Kevin Castanho, colombiano, que ainda não estava inscrito na Copa Sul-Americana. Castanho, por sinal, será apresentado oficialmente à imprensa na tarde de hoje, às 14h, quando também será apresentado o volante Fred, que já está a caminho, está chegando em Belo Horizonte. Às 11h, ele desembarca no aeroporto da Pampulha. E a partir das 10h45, tem live no YouTube da Itatiaia para trazer todos os detalhes do Aerofred, já que torcida e clube estão preparando a recepção ao novo jogador do Atlético.
5: Diretamente dos estúdios da Itatiaia, em Belo Horizonte, para a Rede Itasat, repórter Pedro Abílio.
8: Chegando com o Bragantino, que está hospedado no Hotel Euro-Minas desde ontem à noite, quando chegou aqui em Belo Horizonte, e que deve estar muito mexido para o jogo de hoje. Wagner Mancini tem mesclado o elenco de jogadores, colocando ora alguns deles no Campeonato Brasileiro, ora na Copa Sul-Americana, e disse no último sábado, no empate em Curitiba 1-1 com o Atlético Paranaense, que o Brasileirão é a prioridade do clube neste momento, mas que faria um time forte para buscar a classificação hoje às 7 na Arena MRV. Com isso, o provável Bragantino deve ter Thiago Volpi ou Cleiton, Agustin Viana, Pedro Henrique ou Guzmán, Gustavo Marques e Juninho Capixaba, Gabriel, Matheus Fernandes e ainda Herrera, Lucas Barbosa, Vinicinho e Pita ou Sacha. Deve ser este o Massa Bruta para pegar o Galo na decisão das oitavas de final da Copa Sul-Americana. Com o Bragantino,
5: para a Rede Itasat,
8: para o repórter Paulo Azevedo.
6: E falando dos cariocas, a gente começa com o Fluminense, que conseguiu uma classificação heróica contra o Independiente Rivadavia em Mendoza, na Argentina, 1-1 no tempo normal, e olha que o Fluminense teve o jogador Canóbio expulso aos 13 minutos do segundo tempo. Tricolor fez 1-0 e depois Arce marcou cobrando pênalti no lance em que a arbitragem viu mão do zagueiro Ignacio. E nos pênaltis brilhou a estrela de Fábio. Ele defendeu 2 vezes e o Fluminense venceu 5-4 nos pênaltis e está classificado para a sequência da Copa Libertadores da América. Foi mais um grande jogo da equipe tricolor. Hoje será a vez do Flamengo, que pega o Cruzeiro na Libertadores, também buscando classificação. Técnico Leonardo Jardim não confirmou oficialmente o time, mas deverá jogar com Rossi, Emerson Royal, Léo Ortiz, Léo Pereira e Ayrton Lucas, Eric Pulgar, Jorginho, Arrascaeta, Plata, Pedro ou Bruno Henrique e Samuel Lino. Lucas Paquetá fica como opção no banco de reservas. Amanhã jogam os outros 2 cariocas, aí a Copa Sul-Americana. O Vasco joga às 7 da noite com a equipe do Olímpia no Paraguai, sem o meio-campo Jair, lesionado, enquanto que o Botafogo, que demitiu ontem à noite o técnico Franklin Carvalho, vai pegar a equipe do Cienciano e precisa golear de no mínimo 5-0 para levar para os pênaltis. Rodrigo Belão, do Sub-20, deverá ser o técnico interino. Dos estúdios da Rádio Itatiaia, no Rio de Janeiro, repórter Wellington Campo.
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3: Muito bem, voltamos aqui na Rádio Santa Cruz com o nosso show da manhã. Tá na 105, tá na melhor. Vamos nessa, mais música boa chegando, participação de ouvinte. A galera interagindo com a gente por aqui nessa manhã legal de quarta-feira. Um abraço grande pro pessoal participando, né? A minha amiga, deixa eu ver o nome dela por aqui. É a Sirlene, isso, a Sirlene pede música aí com o Amado Batista, oferece pra Maria Lúcia, pro Maílson, pro Wellington, pra Binha e também pra todos aqui na rádio. Valeu, Sirlene, tamo junto, um abraço grande pra você, tá? Obrigado pelo carinho, pela audiência. E daqui a pouco por aqui, toca o seu sucesso. Quem também pede um som com o Amado Batista é o nosso amigo Antônio Incrível em Joaíma. Tamo junto, Antônio. Obrigado pelo carinho aí, tá bom? Pela audiência. Daqui a pouquinho por aqui também toca o seu som. Valeu, um forte abraço pra você e também pra todos contigo por aí na sintonia. Participando com a gente por aqui também a Maria Helena, lá em Ponto dos Volantes, na Fazenda Lagedo. Ela pede um som com Igor Ferrari. Valeu, Maria Helena. Tamo junto, tá? Um abraço grande também pra você.

Obrigado pelo carinho, pela audiência. Nossa amiga Lourdes na Ilha do Pão participando por aqui também. A Maria do Carmo participando também, a Duzinha. Também a Luciene Pereira, no assentamento do Brejão. Quem também tá participando com a gente por aqui, deixa eu ver o nome dela. É a Dinha. Valeu, Dinha. Forte abraço pra você. Obrigado pelo carinho, tá? Tudo de bom sempre por aí. Minha amiga Lídia no Maranhão participando também. A Rosilene no bairro Nova Esperança. E muito mais, hein? Vamos juntos por aqui, agora 9 horas e 35 minutos, chegando pra você com sucesso aqui na sua Santa Cruz, cantando Amado Batista, o Pobretão. Muito bom dia pra você.

0: ela já tá aí.
1: Sucesso na sua Santa Cruz, 9 horas 44 minutos. Chegamos ao fim de mais um bloco e voltamos daqui a pouquinho com o nosso Momento de Fé. Curtimos agora há pouco Diego Vitor Hugo Desbloqueado. Teve também Igor Ferrari Botadinha e também Amado Batista aqui na sua melhor sintonia. Nós voltamos daqui a pouquinho para o nosso Momento de Fé. Eu espero você. Vamos nessa.
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Muito bem, agora faltando 10 minutos para as 10 da manhã. Voltamos aqui com o nosso show da manhã, trazendo o momento de fé e oração desta quarta-feira. Oferecemos hoje com muito carinho a oração da família para os amigos que participaram e interagiram conosco ao longo de toda a manhã aqui na Santa Cruz. A oração de hoje com muito carinho vai para Maria das Dores, no bairro São Miguel. Também para Baba Freitas, no bairro Vaticano. A minha amiga Ana Lide, no bairro Alvorada. Também para Cula, no Nova Floresta. Oferecemos a oração de hoje também para Maria Aparecida, no São Miguel. Para Anália, na comunidade Vento Frio. Para Lourdes, na Ilha do Pão. Também para Maria Helena, na Fazenda Lagedo, lá em Ponto dos Volantes. Para um amigo Antônio Incrível, em Joaíma. Para Maria do Carmo, Duzinha, participando com a gente também. A oração de hoje também para Sirlene, na Fazenda Jacuí. Oferecemos também para Luciene Pereira, no assentamento Brejão. Também para Dinha. Para minha amiga Tuti, participando com a gente. Também para Maria Conceição, na Fazenda Lobonita. Para Lídia, no Maranhão. A oração de hoje também para Gildete Neres da Silva. Para Rosilene, no bairro Nova Esperança, que pede oração por suas filhas, seus netos, toda a família e também todos que necessitam de oração. Oferecemos também por Rogéria, na rua Elza Mourão, na sintonia com a gente. Também para Eusane. Para a amiga Cida, na rua Safira, que pede oração por seu filho Januir, aniversariante de hoje, para sua família e também todos aqui na Rádio Santa Cruz. A nossa amiga Rosa Cruz, no bairro Alvorada, na rua Nelson Ferreira de Souza, pede oração por sua vida e também por sua família. E também o amigo Tim, na comunidade Diamantina, que pede oração por todos os ouvintes, locutores, funcionários, também as comunidades vizinhas, as famílias em Segredo, Quarteirão, Caracol, Caixa, Pedra, Convém, Mariano, Lajeado, Água Limpa, Alagoas, Viração, Guanabara e também todos no Giru, em Joaíma.

0: A oração de hoje vai também com muito carinho para os amigos que contribuíram com o Clube de Amigos da Rádio Santa Cruz. Na Rua Esmeralda, aqui em Jequitinhonha, a oração para Alcidino. Na Rua Turmalina, para Maria Alice Martinho e Newton Carlos. Também para Maria Lúcia Leandro, para Antenor Batista e Maria de Lourdes. Na Rua Cristal, para Maria Rosa Lopes. Na Rua Padre Eustáquio, a oração para Maria Helena Almeida. Também para Maria da Conceição, Dona Ceiça. Para Adalberto Santos Gonçalves. O Dal e também para o Alberto Santos Gonçalves e o popular Léo. Na Rua Elza Mourão, oração por Maria da Conceição dos Santos, para Delci Santos e também para Valmir Rodrigues. Na Rua Belo Horizonte, a oração de hoje para Fernando e Tiana. Na Rua Rio de Janeiro, para Ilma Pinheiro da Silva, também para Ubiratã Pinheiro da Silva e Paulo Sérgio Pinheiro da Silva. Na Rua Padre Eustáquio, a oração com muito carinho para Alcimar Rodrigues Souto e para Eliette Vânia Macedo. Oferecemos também a oração na Rua Olindo Martins para Anemar Ferreira de Souza, para Anemar Ferreira de Souza Júnior e para Marleda Duarte. Na Avenida Franco Duarte, para Geraldo Santos Silva, para Gislane Santos Silva, Gislene Santos Silva, para Sebastião Santos Silva e também Gilson Santos Silva, já falecido. Na Rua Amazonas, a oração para Maria Senhora, popular Maria do Tempeiro. E mais uma vez na Rua Elza Mourão, para Maria Aparecida Guimarães, para também Elza Cândida Guimarães, Santos Gonçalves, João Gabriel, também Sandra Gonçalves, amiga do clube já falecida, oramos por sua alma. Em Joaíma, a oração hoje para Cássia e José Melo. Em São Gonçalo do Pará, a oração também com muito carinho para Maria Antônia e Maurício Relojoeiro. E naturalmente, oferecemos também oração para os amigos aniversariantes do clube que completam hoje mais um ano de vida. A oração aqui em Jequitinhonha para o amigo Decanor Nunes dos Santos, na Rua Elza Mourão. E oramos também pelos amigos que renovaram o compromisso com o nosso clube, Gilcimar Cardoso Ramos e Marília Rodrigues dos Santos. Agora, a oração da família.
1: Amabilíssimo Jesus, os profetas vos anunciaram como príncipe da paz. Os anjos igualmente anunciaram paz aos homens por ocasião do vosso nascimento. Morrestes na cruz para consolidar a paz entre Deus e os homens. E o fruto mais precioso da vossa paixão foi aquela paz que transmitisses aos apóstolos no dia da ressurreição. Vós lhes ordenastes que levassem a paz a toda a casa onde entrassem. Dai-nos também aquela paz que o mundo não nos pode dar. Concedei-nos a todos nesta família que guardemos a paz de uma boa consciência, para que a serenidade e o vosso amor reinem entre nós. Vossa providência divina colocou-nos em uma família e nos uniu intimamente pelos laços sagrados do sangue e da graça. Que esta união verdadeiramente exista entre nós, aqui na terra, e continue no céu. Dai a mim, especialmente, amor e carinho por todos os meus familiares. Guardai-nos de toda ira, impaciência, da perigosa desconfiança e maledicência, de discussões e brigas. Sagrada Família de Nazaré, minha família vossa é.
0: Amém. 9:55. Vamos juntos rezar a oração que o Pai nos ensinou.
2: Pai nosso que estais nos céus, santificado seja o vosso nome. Venha a nós o vosso reino. Seja feita a vossa vontade, assim na terra como no céu. O pão nosso de cada dia nos dai hoje. Perdoai-nos as nossas ofensas, assim como nós perdoamos a quem nos tem ofendido. E não nos deixeis cair em tentação, mas livrai-nos do mal. Amém. Entregamos todo esse dia, toda a nossa vida, todas as nossas intenções, na intercessão de nosso glorioso Arcanjo Miguel, o nosso defensor. Em nome do Pai, do Filho e do Espírito Santo. Amém.
0: Amém. 9:56. Vamos chegando ao fim de mais um Show da Manhã. Para você que nos ouviu nessa manhã, muito obrigado pelo carinho, pela companhia e também pela sua audiência. Para você que vai seguir conectado aqui na Santa Cruz, nós voltamos às 11:30 hoje com o Brasil Sertanejo. E para você que vai ouvir amanhã o nosso programa Show da Manhã, voltamos às 8 na quinta-feira. Na sequência, vem aí o padre Reginaldo Manzotti com o programa Experiência de Deus. Para você, um forte abraço e até a próxima.

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0: pessoas que
1: louvado
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1: Seja nosso Senhor Jesus Cristo, para sempre seja louvado. É quarta-feira, é Nossa Senhora. Nossa Senhora do Carmo, rogai por nós, Nossa Senhora. Mãe do Santo Escapulário, rogai por nós neste mês vocacional. Convém nos dizer, Nossa Senhora, despertai santas e fervorosas vocações, comunidades vocacionais, encontro, testemunho e missão. Nós estamos em plena novena de São Roque, nono dia. São Roque, livrai-nos das doenças graves e das feridas expostas. Filhos queridos, eu quero ser curado por intercessão de Maria e quero saudar a todos que acompanham pela rádio Evangelizar, de onde tudo começa. As rádios irmãs, cujos nomes cito neste momento.
2: 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Eu quero
1: ser curado. Saúdo a você pela TV Evangelizar, sinal digital em todo o país. 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Filhos amados, povo querido, vamos juntos. Estamos aqui reunidos em nome do Pai, do Filho e do Espírito Santo. Amém. Naquele tempo, Jesus contou esta parábola aos discípulos e a nós. O reino dos céus é como a história do patrão que saiu de madrugada para contratar trabalhadores para sua vinha. Combinou com os trabalhadores uma moeda de prata por dia e os mandou para a vinha. Às 9 horas da manhã, o patrão saiu de novo, viu outros que estavam na praça desocupados e lhes disse: ide também vós para minha vinha e eu vos pagarei o que for justo. E eles foram. O patrão saiu de novo ao meio-dia, às 3 horas da tarde, e fez a mesma coisa, saindo outra vez 5 horas da tarde. Encontrou outros que estavam na praça e lhes disse: por que estáis aí o dia inteiro desocupados? Eles responderam: por quê? Porque ninguém nos contratou. O patrão lhe disse: e de vós também para minha vinha. Quando chegou a tarde, o patrão disse ao administrador: chama os trabalhadores, paga-lhes uma diária a todos, começando pelos últimos até o primeiro. Vieram os que tinham sido contratados às 5 da tarde e cada um recebeu uma moeda de prata. Em seguida, vieram os que foram contratados primeiro e pensavam que iam receber mais, porém, cada um deles recebeu uma moeda de prata. Ao receberem o pagamento, começaram a resmungar contra o patrão: esses últimos trabalharam 1 hora só e tu os igualaste a nós, que suportamos o cansaço e o calor do dia inteiro. Então, o patrão disse a eles: amigos, eu não fui injusto contigo. Não combinamos uma moeda de prata? Toma o que é teu, volta para casa. Eu quero dar a este que foi contratado por último o mesmo que dei a ti. Por acaso, não tenho direito de fazer o que quero com aquilo que me pertence? Ou estás com inveja, porque estou sendo bom? Assim, os últimos serão os primeiros e os primeiros serão os últimos. Ó Santa Maria, deixai-me. Que a palavra de Deus possa nos mostrar que Deus é generoso com todos. E uma vida, tendo Deus por referência, já é um grande prêmio. Feliz de quem, enquanto ainda cedo, no berço, no colo da mãe, na primeira infância,
0: para sempre.
1: Tenha experiência do amor de Deus. Felizes somos nós, porque em Deus as tribulações se transformaram, foram mais fáceis de serem vencidas. O cansaço em Deus superado, a tempestade com Deus não foi o fim. Felizes somos nós que recebemos já no berço a fé cristã, a fé como testemunho. Nossa Senhora, hoje é teu dia, quarta-feira, e nós queremos colocar com confiança todos os que se recomendam às nossas orações, todos os que estão suplicando, clamando, pedindo. Nossa Senhora, de tantos títulos e de tantos nomes, rogue a Jesus, teu Filho, nosso Senhor Jesus Cristo, por aqueles que estão desempregados. Rogue, Mãe, por aqueles que estão fazendo um tratamento de uma doença grave, hemodiálise, quimioterapia, radioterapia. Nossa Senhora, peça a teu Filho Jesus por aqueles que estão cansados de viver, abatidos, desanimados. Nossa Senhora, nós te pedimos por aqueles que estão neste momento sentindo um aperto no coração e uma depressão que está difícil de lidar, que rezam e rezam, estão com o joelho dobrados no chão, rezando pelos filhos que se perderam para os vícios, que se apartaram da igreja. Nossa Senhora, Nossa Senhora, Nossa Mãe, pegue as nossas orações imperfeitas, limitadas, leve teu Filho Jesus. Nós não sabemos rezar direito, nós não sabemos rezar, nos falta fé. Mãe, sede nossa intercessora, esteja ao lado daquele que está sofrendo neste momento e de alguma forma envolva-os com o teu abraço materno, guarde-os no coração materno. Mãe, Ave Maria, cheia de graça, o Senhor é convosco, bendita sois vós entre as mulheres e bendito é o fruto do vosso ventre, Jesus. Santa Maria, Mãe de Deus, rogai por nós, pecadores, agora e na hora de nossa morte. Amém. Nós só começamos o programa. Eu volto com partilha de vida, com a leitura orante, com testemunhos que edificam. E ainda, o nono dia, ainda é o nono dia de São Roque pelas feridas expostas e doenças graves. Volte comigo, eu volto já.
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0: escute esse testemunho e se você for uma pessoa que diz assim, padre, como eu queria dar meu testemunho para o mundo inteiro, você pode gravar um áudio e mandar no 41-3221-6060. Escute.
1: Meu nome é Francisca. Eu sou do estado de Roraima.
0: Opa.
1: Sou associada da TV Evangelizar. Eu tenho 85 anos. Em 2023, eu caí, fraturei minha coluna. E ela nunca calcificou. Depois eu fui constatada com câncer de pulmão. Aí eu fui submetido a uma cirurgia, fizeram a biópsia, deu positivo. Aí eu me peguei com Jesus das Santas Chagas e Nossa Senhora, que eu sou muito devota de Nossa Senhora, sou intercessora, graças a Deus, a Nossa Senhora e Jesus das Santas Chagas, eu fui curado do câncer. A minha coluna ainda não calcificou. E estou ainda em observação. Só daqui a 3 anos que a doutora disse que vai dizer se eu estou curada de verdade ou não. Mas eu já me sinto curada. E tô indo. Graça alcançada é graça testemunhada. Toca o sino, sacristão.
0: Louvado seja Deus, Dona Francisca de Roraima. Graça alcançada, graça testemunhada. E a senhora vai até o fim, proclamando as maravilhas do Senhor. Deus a abençoe. Filha de Deus, que a paz de Jesus esteja com você, filha.
2: Bom dia.
0: Bom dia, filha de Deus. Você pediu anonimato. De onde você fala?
2: Eu falo do Brasil.
0: De algum lugar do Brasil.
2: Isso.
0: O que está acontecendo, filha?
2: O meu marido é alcoólatra, padre.
0: Certo. Fala um pouquinho mais alto, por favor.
2: O meu marido é alcoólatra.
0: Tá.
2: Ele não admite. Mas eu tô cansada.
0: Certo.
2: Eu já tentei de tudo, conversei, pedi pra ele fazer tratamento, mas não adianta. Ele fala que não faz nada de errado, é trabalhador, mas tem o vício.
0: Certo.
2: Ai, padre, eu tô muito emocionada de estar falando com o senhor.
0: Hoje é seu dia, filha. Hoje é seu dia.
2: Eu tenho testemunho também.
0: Vamos, só um minutinho. Antes do testemunho, você é casada?
2: Sim.
0: São casados na igreja?
2: A legitimação foi, já faz 25 anos.
0: 25 anos de casamento sacramental.
2: Isso.
0: Filhos?
2: 2.
0: Tá. Filha, quando você diz que ele é alcoolista, ele trabalha, ele é agressivo com você?
2: Ele tenta me diminuir. No começo, nosso casamento, até que em algumas brigas, mas depois parou. Mas ele sempre tentou me diminuir, sempre. Aí depois que eu voltei a trabalhar, daí isso foi parando, eu comecei a me impor um pouco mais, aí foi parando. Mas volte nele, fala alguma coisa pra tentar me diminuir mesmo, mas não...
0: Entendi. Você disse que já tentou que ele se internasse, ele não aceita.
2: Não.
0: Se você pediu anonimato, é porque teu coração está em dúvida.
2: Sim.
0: Em quê?
2: Eu não sei se eu largo de vez, ou se continuo orando, tentando.
0: Seus filhos são criados?
2: São.
0: Quantos anos?
2: 25 e 20.
0: Você ama seu marido?
2: Eu não sei. Às vezes eu penso que sim, às vezes eu quero ver bem longe quando tá. Eu não aguento ouvir a fala dele quando tá bêbado.
0: Ele bebe diariamente?
2: Sim, segunda a segunda.
0: Filha, na alegria, na tristeza, na saúde e na doença.
2: Sim.
0: É uma doença. E a sua grande arma, desculpe a palavra, é a oração. A sua grande força é a oração e acreditar que... Você acredita que Deus tudo pode?
2: Acredito, muito.
0: Então Deus vai libertá-lo do álcool. Ele vai libertá-lo do álcool. Comece a dar a água benta para ele, mesmo sem ele perceber.
2: Eu coloco na garrafa, na comida,
0: certo,
2: sem ele perceber.
0: E nós vamos nos unir à sua oração e pedir a Deus que ele vai chegar a tal ponto, escreva o que eu estou lhe dizendo, que ele vai ter nojo da bebida.
2: Amém.
0: Então peça comigo, Senhor Jesus.
2: Senhor Jesus.
0: Faça um milagre no meu casamento.
2: Faça um milagre no meu casamento.
0: Desse jeito não pode continuar.
2: Desse jeito não pode continuar.
0: Eu amo meu marido.
2: Eu amo meu marido.
0: Eu não amo a bebida.
2: Eu não amo a bebida.
0: E é por isso que eu peço, Senhor.
2: E é por isso que eu peço, Senhor.
0: Pelas tuas santas chagas.
2: Pelas tuas santas chagas.
0: Tire o alcoolismo da vida do meu marido.
2: Tire o alcoolismo da vida do meu marido.
0: Repita de novo. Repita você.
2: Jesus das santas chagas. Tire o alcoolismo da vida do meu marido.
0: Isso vai acontecer, filho. E você vai ligar. Não largue agora. Acredite no poder curativo de Deus. Tá certo?
2: Tá certo, eu creio.
0: Você disse que ia dar um testemunho.
2: Sim.
0: Qual?
2: Há um tempo atrás, nós fomos assaltados. Os bandidos entraram na nossa casa e ele reagiu. As crianças eram pequenas. Quando os bandidos viram que ele não tinha medo, ameaçaram as crianças. Eu pedi muito a Nossa Senhora Aparecida. E sentei no chão e abracei meus filhos. Levaram alguns bens, mas com a graça de Deus, ficou todo mundo vivo.
0: Certo. Filha.
2: O outro.
0: Pode falar.
2: O outro, eu estudei, passei no concurso e veio a pandemia. E não era chamada. Aí teve alguém da família que falou que eu devia ter muito pecado pra Deus não me escutar.
0: Nossa. Que
2: e o senhor tava com o programa.
0: Que absurdo.
2: Eu chorei, chorei. Clamei, pedi a Deus, que eu sei que eu sou pecadora.
0: Todos
2: mas
0: somos.
2: E precisava da graça.
0: Claro.
2: 10 dias depois, eu fui convocada, padre.
0: Amém. Que bom graça. Que bom que, graça recebida.
2: Graça alcançada, graça recebida.
0: Graça testemunhada, toca o sino, sacristão, filha.
2: Toca o sino, sacristão.
0: Você já experimentou a vitória em Deus e você vai experimentar mais uma, que é a libertação do seu marido, escutou?
2: Escutei.
0: Não desista, filha. E que bom que essa pessoa que deu essa frase absurda, agora que a gente já estudou Jó, você sabe que aquilo que a pessoa te falou não tem nada a ver com Deus, né? Não tem nada a ver com Deus. Deus Sim. queria o teu emprego.
2: Sim.
0: A pessoa que falou errado. Filha, persevere. Que Deus abençoe e te liberte e salve teu casamento. Escute esse testemunho, povo de Deus.
3: Sou Valdiva Teixeira de Brusque, Santa Catarina.
0: Pois não.
3: O testemunho que eu quero dar é que já recebi muitas graças através de Jesus das Santas Chagas.
0: Amém.
3: E que eu acabei de doar 110 pares de sapatinhos de bebê, o qual
0: Opa,
3: eu mandei para a TV Evangelizar, para agradecer
0: louvado
3: as,
0: seja
3: todas
0: Deus.
3: As graças, ou algumas graças recebidas. Uma vez já mandei 50, agora, essa semana, eu mandei 110 pares.
0: Amém.
3: Para agradecer a Jesus das Santas Chagas. Obrigada, fique com Deus.
0: Amém, querida, louvado seja Deus, com certeza as crianças que receberem te louvam e agradecem pela sua generosidade. Obrigado em nome da obra, em nome das crianças que receberão esses sapatinhos de criança, 110, Valdiva Teixeira de Brusque, Santa Catarina, Dom Wilson Tadeu Jonque, da Diocese de Florianópolis. Tá aí, gente, a caridade. 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Depois, dia 25 de agosto, eu estarei em Orlando na próxima terça. Momento de espiritualidade na Basílica do Santuário Nossa Senhora da Rainha do Universo. Eu volto falando sobre isso e a leitura orante. Voltamos já.

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0: estava indo para o intervalo quando eu falava com o povo dos Estados Unidos. Inclusive, se você quiser assistir às palestras que aconteceram no último retiro lá no Clube Português, é só acessar o YouTube Padre Manzotti. E as palestras estão lá disponíveis. As palestras e a pregação do sábado, as palestras e pregação do domingo. Está no YouTube Padre Manzotti. O tema, cansaço, mas fortalecidos em Deus. É a temática geral. Está lá. 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Filhos amados, nós vamos para a leitura orante da Palavra de Deus. Escute o que as pessoas têm dito sobre a leitura orante, escute.
1: Meu nome é Kélia, falo de Fortaleza, Ceará.
0: Opa.
1: E eu queria falar que eu estou impressionada com a leitura de Jó.
0: Opa.
1: Eu confesso que eu realmente não conhecia, nunca tinha lido.
0: Olha,
1: e eu estou acompanhando com o Senhor.
0: Que
1: e eu
0: bom.
1: Faço questão de acompanhar no reprise, porque durante o dia, o Experiência de Deus, né, como passa pela manhã, eu tô no trabalho.
0: Entendi.
1: E dá até para me ouvir, mas eu quero acompanhar, mesmo com a minha Bíblia na mão, marcando os trechos.
0: Isso.
1: Que mais me impressiona. E eu vou dizer pro senhor, a minha Bíblia tá toda arriscada,
0: que
1: tá
0: bom.
1: Toda marcada, porque
0: seja
1: é tão
0: bem-vinda.
1: Impressionante. E a gente fica de coração partido.
0: É.
1: Né, de ver o sofrimento de Jó, mas ao mesmo tempo
0: uma
1: de ver a fé dele, que é tão inabalável. Um grande abraço para o senhor e para toda a equipe evangelizar. Tá maravilhoso a leitura de Jó.
0: Valeu, Kélia! 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
1: O homem não vive somente de pão, mas de toda palavra.
0: Segundo Coríntios, capítulo 5, versículo 19, mais um trechinho. Padre, o senhor está muito lento. Eu te pergunto, para que pressa? Para que pressa? Segundo Coríntios, capítulo 5, versículo 19. A nossa mensagem é esta: Deus não leva em conta os pecados que os seres humanos, e por meio de Cristo, Ele está fazendo com que eles sejam seus amigos. E Deus nos mandou entregar a mensagem que fala de maneira como Ele faz com que eles se tornem seus amigos. Gente, há pouco ouvimos uma mulher dizer que fez um curso, passou, não chamaram e alguém disse: você deve ter pecado muito. Esse não é o Deus da Bíblia. Veja, Deus não quer, vamos lembrar esse texto, volta esse texto, segundo Coríntios, capítulo 5, versículo 19. Vamos colocar uma frase de Jesus no horizonte, aqui é a frase de Paulo. O que foi que Jesus disse? Quem precisa de médico não são os sãos, mas são os doentes. Eu vim para resgatar os pecadores. Então entenda bem, Jesus não quer que um pecador se perca. Não está no coração de Deus que os filhos vão para o inferno, vamos assim dizer. Deus por Deus, ninguém iria para o inferno. Deus quer resgatar e já os resgatou no sangue de Jesus. Mas existe o livre-arbítrio. Por isso, Deus, vamos voltar ao texto, não leva em conta os pecados dos seres humanos. Sério mesmo, quantas ofensas foram feitas a Deus? Deus não leva em conta, mataram o seu filho na cruz, crucificado como um condenado, um ladrão. O que Deus quer? Por meio de Cristo, Ele está fazendo com que sejam seus amigos. Deus, agora traduzindo, quer que sejamos seus amigos. Grave isso. Versículo 20. Portanto, estamos aqui falando em nome de Cristo, como se o próprio Deus estivesse pedindo por meio de nós. Em nome de Cristo, nós pedimos a vocês que deixem que Deus os transforme de inimigos a amigos dele. Olha a autoridade de Paulo. Em nome de Jesus eu peço. Escute o que eu estou lhe dizendo. Você que brigou com Deus, está revoltado com Deus, você que está com um problema seríssimo, você que está no caminho da perdição, nós que estamos no pecado, que todos nós somos pecadores, deixe Deus te transformar. Olha que lindo isso. Deixe que Deus os transforme de inimigos amigos dele. Vou repetir, esta frase valeria até pena mandar pelo WhatsApp, hein? Deixe que Deus te transforme de inimigos em amigos dele. Vou repetir de novo, e não é por falta de matéria. Senhor, eu peço essa graça, que eu permita que eu seja um barro nas tuas mãos, mãos de oleiro. Que eu seja, Senhor, trabalhado por ti, pela tua graça, a tal ponto que eu deixe de ser um inimigo para ser um amigo teu.

0: Que isso aconteça com aqueles que estão distantes da igreja, aqueles que estão distantes da vida sacramental. Que deixemos a inimizade com Deus para sermos amigos de Deus. Em Cristo não havia pecado, mas Deus colocou sobre Cristo a culpa dos nossos pecados para que nós, em união com Ele, vivamos de acordo com a vontade de Deus. Versículo 21. Senhor, como fruto desta leitura orante, peço a graça de ser dócil à ação do Espírito Santo. Permita, olha a frase orante de hoje, permita que Deus, deixe que Deus os transforme de inimigos em amigos dele. Escreve essa frase, escreve, manda no WhatsApp. Esta foi a leitura orante de hoje. Nós voltamos já.
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2: 10:37.
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0: tá terminando o intervalo, mas mesmo assim, eu vou tirar uma foto aqui. Vou tirar uma foto na tua frente e vou pedir pro pessoal colocar nas redes sociais. A frase será assim, como tá ali: deixe que Deus os transforme de inimigos a amigos dele. E a pergunta será: quando é que alguém se torna inimigo de Deus? E como ser amigo de Deus? Combinado? Então, assim que terminar o programa, no Instagram vai estar essa foto. E por favor, eu quero que você escreva. Não só coloca amém, amém, amém, amém, não. O que é inimizade com Deus e o que é ser amigo de Deus? Combinado? Equipe, produção, tudo certo? Tudo certo? Tudo combinado? Muito bem, e eu quero que você interaja no Instagram comigo. Antônia, que a paz de Jesus esteja com você.
1: Amém, padre, bom dia.
0: Bom dia, Deus abençoe, minha filha. Você estava escutando, padre, a leitura?
1: Eu estava escutando, que maravilha.
0: Lindo, né? Da onde você fala, Antônia?
1: Padre, a leitura de Jó, me comoveu demais.
0: Acho que todos nós, né?
1: É uma catequese, né, padre?
0: Foi.
1: Cada dia.
0: Você fala de onde?
1: Falar com você. Eu falo de Brasília.
0: Brasília. Como é que você me acompanha ali em Brasília?
1: No YouTube,
0: tá certo, padre Manzotti. Ali tem a padre, nova aliança. Diga lá, filha.
1: Eu agradeço a Deus pela sua vida.
0: Obrigado.
1: Porque
0: reze
1: você
0: por
1: é
0: mim.
1: Um anjo que Deus colocou na nossa vida. Padre, Deus me deu um presente de uma filha quando eu tinha 19 anos. Hoje eu tenho 61 anos.
0: Certo.
1: E essa filha, com 39 anos, ela teve leucemia, padre.
0: Nossa.
1: Ela era casada, não me deu neto, era a única filha. Mas eu glorifico a Deus, padre,
0: claro,
1: pela vida dela. Pelo tempo que Deus permitiu que ela ficasse conosco. Ela foi uma filha maravilhosa.
0: Certo.
1: Padre, ela sofreu 2 anos e 7 meses.
0: Sim.
1: Padre, ela passou por 2 transplantes. O último foi eu que fui doadora dela.
0: Certo.
1: Padre, em nenhum momento ela reclamou. Em nenhum momento ela reclamou.
0: Ela se tornou uma pessoa, um exemplo vivo de Jó.
1: Isso, um exemplo de Jó. E isso me mantém de pé, sabe, isso, padre? Porque ela superou tudo, tudo.
0: Amém.
1: Nunca você perguntava, filha, como você está? Ela sempre falava, estou bem.
0: Puxa vida.
1: Eu estou bem.
0: Como o nome dela?
1: Islândia de Araújo Pereira.
0: Desculpa,
1: padre,
0: não ouvi
1: o nome
0: direito.
1: Dela em oração. Islândia. Isso, de Araújo Pereira. Foi um anjo que Deus colocou na minha vida.
0: Amém.
1: Deus me deu e eu devolvi.
0: Amém. Que testemunho lindo.
1: Um ano, você ore por mim também, porque eu estou precisando, eu estou passando pelo luto. É um ano e 3 meses de muita saudade.
0: Meus sentimentos.
1: Muita falta. Obrigada. Mas que eu estou de pé. Graças a Deus. Deus tem me sustentado, padre. Grandemente. Padre, reze por mim.
0: Tá bom.
1: Eu sou muito grata a Deus pela sua vida. Todos os dias nós estamos ouvindo você. É o que me mantém de pé, primeiramente, Deus. E você na nossa vida,
0: amém,
1: padre. Agradeço a Deus grandemente pela sua vida. Padre, e o meu companheiro, ele ajudou no livro Ouro.
0: Ah, obrigado. Agradeço em nome da obra.
1: Nossos nomes estão lá.
0: Tá bom, querida. Deus abençoe, Antônia. E da mesma forma que você pediu que eu rezasse, me sinto na liberdade de dizer, reze por mim. Um abraço, Antônia de Brasília, falou do YouTube. Lá temos a Rádio Nova Aliança FM, ao cardeal arcebispo Dom Paulo César Costa, da Arquidiocese de Brasília. 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Bom dia, Deus abençoe, Maria.
1: Bem, padre, a sua bênção.
0: Você fala de onde?
1: Eu falo de algum lugar do interior de São Paulo.
0: Tá, padre. Certo. Você pediu anonimato. O que que tá acontecendo?
1: Padre, eu tenho um testemunho para falar e eu tenho uma direção espiritual para o senhor.
0: Eu não sei se eu vou.
1: Também.
0: Tá, eu não sei se eu consigo agora no final do programa tudo isso, filha. Mas vamos lá.
1: Vou ser bem breve. Eu vou falar primeiro o testemunho, né? Agora no cordão de São José de março, né, de 2026, eu vinha fazendo cursinho de 30 dias do cordão e pedindo oração para que meu esposo conseguisse um trabalho, que ele já estava desempregado há quase um ano. E no último dia, padre, do cordão de São José, ele vinha passando por um processo seletivo, e no último dia do cordão de São José, ele conseguiu a graça e foi selecionado para o trabalho, e hoje pela honra do Senhor, ele está trabalhando.
0: Então, a São José rogou?
1: São José providenciou. Toca o sino, tá?
0: Isso. Você disse que ia pedir oração.
1: Sim, padre. Eu queria pedir oração pelo relacionamento que eu tenho com a minha mãe. Ela é uma pessoa bem complicada.
0: Com quem?
1: Com a minha mãe.
0: Tua mãe, tá.
1: Isso. Ela, na verdade, ela é uma pessoa muito boa, mas quando a gente se encontra, a gente não mora perto. E se meus irmãos estão presentes também, infelizmente ela bebe no final de semana e ela se transforma, padre. Assim, ela briga, ela fala que não cuidar do jeito que ela é, ela fica nos ameaçando que vai embora.
0: Então, depois, fora do ar, você deixa o telefone com o nome dela com a telefonista, tá bom? Com o telefonista.
1: Tá bom.
0: Tá bom?
1: Eu deixo assim.
0: E o direcionamento que você pediu?
1: Então, seria dela mesma, padre, porque a gente não sabe como lidar, assim, ela é muito controladora e ela, as filhas do meu irmão acabam não querendo ter mais contato, assim, a gente tá sempre, quando possível, juntos, né, mas as meninas não querem ir na casa, não quer estar no mesmo ambiente, assim, por causa que sempre tem briga.
0: Quantos anos ela tem?
1: 65 anos.
0: É muito nova.
1: Muito nova.
0: Filha, sim. Apesar de, eu te oriento assim, apesar de tuas filhas não quererem estar perto, respeite. Respeite ela, as filhas. Agora, você e seus irmãos não podem abandoná-la. Mesmo ela sendo ríspida, beber e se tornar uma pessoa difícil de lidar, ela precisa de cura. E quanto mais vocês a isolarem, mais amarga ela vai ficar. E talvez ali está o caminho e da tua santificação. Entenda isso como um processo. E é na oração que você vai vencer. Lamentável, vamos pedir que sua mãe se torne mais terna, amável. Mas, na verdade, ela está precisando de uma cura interior. Lhe dou uma sugestão. Eu vou para o intervalo e volto e dou a sugestão. Volto já.
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0: ela não está mais na linha, mas a sugestão que eu ia dizer, filho, filha, quando a mãe é assim, não se espera, né? Você espera que a pessoa, ela seja uma pessoa mais doce, mais branda. Por isso eu falei de respeitar a decisão das netas. Porque às vezes é um contratestemunho. Um ambiente que tem briga, ninguém fica. Mas eu quero dizer para você, Maria do interior do estado de São Paulo, e para todos os filhos que possam ter se identificado com uma colher de mel, se cativa mais do que um barril de vinagre. Então sempre vai com doçura com a sua mãe. Padre, mas ela não é doce. Talvez por isso. Será muito mais convincente tratá-la bem, com carinho, porque isso vai trabalhando a personalidade dela. A sugestão que eu ia dar, certamente na sua cidade existe retiros ou grupo de oração onde tem a cura interior. É aqui que eu gostaria de sugerir. Você vai falar, padre, eu não sei onde é. Às vezes uma adoração ao Santíssimo. Às vezes é só se informar um final de semana de retiro e convide a sua mãe. Acredite, muitos e muitos são agressivos porque são fera feridas. Repito a frase, muitos homens e mulheres são agressivos porque são feras feridas. E a cura interior ajuda muito. Procure um grupo de oração, procure uma adoração ao Santíssimo, procure. Vai ajudá-la muito, mas não desista dela. Hoje, aniversário de Dom Juraci Gomes de Oliveira, da Diocese de Amargosa, Bahia, e TV Cidade, canal Itaúna, Minas Gerais. 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Amado povo de Deus, nós vamos agora para a novena e vamos pedir. Ainda eu falava, é nono dia, então a graça pode chegar. São Roque, rogai por nós.
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0: Ó Deus, por intercessão de São Roque, curai as feridas do corpo, curai as feridas da alma. Ó Deus, por intercessão de São Roque, curai as feridas do corpo, curai as feridas da alma. São Roque, vós que não tivestes medo de se dedicar de corpo e alma aos cuidados dos doentes, e como prova de vossa fé e confiança, contraístes a doença, mas Deus não o abandonou. Deus o alimentou e de um modo milagroso também o curou. São Roque, hoje, nono dia, fazemos este pedido. Protegei-nos contra as doenças infecciosas. Livrai-nos do contágio. Livrai-nos das feridas abertas, físicas, emocionais, espirituais. São Roque, nesta novena, hoje, nono dia, livrai-me das enfermidades que apresento. Quais são elas? Senhor, peço por intercessão de São Roque, pelos doentes dos hospitais. Seja alívio das dores e dos sofrimentos. Eu me comprometo de também agir com caridade com os que sofrem. São Roque, abençoai os médicos, fortalecei os enfermeiros, os intensivistas de UTI, os atendentes de hospitais, os voluntários, os cuidadores de doentes. De modo especial, curai as feridas expostas e graves. São Roque, livrai-nos do mal. São Roque, livrai-nos das infecções. São Roque, rogai por nós. O Senhor esteja convosco. Ele está no meio de nós. Hoje, eu quero colocar essa bênção por todas as pessoas que, por alguma razão, um trauma, uma frustração, uma dor que ninguém sabe, são pessoas ardidas, grosseiras, pessoas que precisam ser curadas por Jesus, experimentar o amor de Deus para conseguir amar. Abençoai, Senhor, a água, a roupa dos enfermos e as fotos de família. Por intercessão de Nossa Senhora do Carmo, São Pio de Pietrelcina, nos méritos das Santas Chagas, em nome do Pai, do Filho e do Espírito Santo. Amém. Eu me despeço com um clipe inabalável. 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

Muito bom dia para você, louvado seja nosso Senhor Jesus Cristo, para sempre seja louvado. Hoje é dia 19 de agosto, quarta-feira, da 20ª semana do tempo comum. Estamos começando mais um programa Caminho, Verdade e Vida, aqui pela sua Rádio Santa Cruz. Sejam todos muito bem-vindos a este nosso momento de escuta, de reflexão da Palavra de Deus. Quero convidar você agora a meditar comigo o Santo Evangelho deste dia. Em nome do Pai, e do Filho, e do Espírito Santo. Amém. O Senhor esteja convosco, Ele está no meio de nós. Proclamação do Evangelho de Jesus Cristo, segundo Mateus. Glória a vós, Senhor. Naquele tempo, disse Jesus aos seus discípulos esta parábola: o reino dos céus é como a história do patrão que saiu de madrugada para contratar trabalhadores para a sua vinha. Combinou com os trabalhadores uma moeda de prata por dia e os mandou para a vinha. Às 9 horas da manhã, o patrão saiu de novo. Viu outros que estavam na praça desocupados e lhes disse: ide também vós para a minha vinha e eu vos pagarei o que for justo. E eles foram. O patrão saiu de novo ao meio-dia e às 3 horas da tarde e fez a mesma coisa. Saindo outra vez pelas 5 horas da tarde, encontrou outros que estavam na praça e lhes disse: por que estáis aí o dia inteiro desocupados? Eles responderam: porque ninguém nos contratou. O patrão lhes disse: ide vós também para a minha vinha. Quando chegou a tarde, o patrão disse ao administrador: chama os trabalhadores e paga-lhes uma diária a todos, começando pelos últimos até os primeiros. Vieram os que tinham sido contratados às 5 da tarde e cada um recebeu uma moeda de prata. Em seguida vieram os que foram contratados primeiro e pensavam que iam receber mais. Porém, cada um deles também recebeu uma moeda de prata. Ao receberem o pagamento, começaram a resmungar contra o patrão: estes últimos trabalharam 1 hora só, e tu os igualaste a nós, que suportamos o cansaço e o calor o dia inteiro. Então o patrão disse a um deles: amigo, eu não fui injusto contigo. Não combinamos uma moeda de prata? Toma o que é teu e volta para casa. Eu quero dar a este que foi contratado por último o mesmo que dei a ti. Por acaso não tenho o direito de fazer o que quero com aquilo que me pertence? Ou estás com inveja porque estou sendo bom? Assim, os últimos serão os primeiros, e os primeiros serão os últimos. Palavra da salvação. Glória a vós, Senhor.

Para compreendermos bem a mensagem do Evangelho de hoje, antes de tudo, é importante ter uma noção de como era a jornada de trabalho no tempo de Jesus. Começava às 6 horas da manhã e ia até às 6 horas da tarde. É por isso que o patrão saiu de madrugada, podemos supor aí pelas 5 horas da manhã, depois saiu às 9 horas, depois ao meio-dia, depois às 3 horas da tarde e finalmente às 5 horas da tarde. Então, podemos perceber que a contratação dos trabalhadores segue exatamente a dinâmica de uma jornada de trabalho, de 6 a 6, do nascer do sol ao pôr do sol. A segunda coisa importante é que no tempo de Jesus havia uma massa grande de jornaleiros. São os trabalhadores braçais que ficavam nas praças, esperando para serem contratados para uma jornada de trabalho, e ganhavam 1 denário, 1 moeda de prata. Era o pagamento de 1 dia de trabalho. Normalmente, 1 denário era o dinheiro que, teoricamente, daria para um trabalhador se manter durante 1 dia. O problema é que ele só recebia no final do dia. Muitas vezes havia passado, ou pelo menos na família, o dia de fome, porque só iria receber o dinheiro do pagamento de uma jornada de trabalho quando eram contratados, somente ao final do dia. Eles ficavam nas praças esperando algum dono de propriedade, algum agricultor, algum proprietário viesse à praça para contratá-los.

Outra coisa importante é que o texto de hoje, ele pode ser lido a partir da perspectiva de Jesus Cristo e a partir também do olhar de Deus, Pai misericordioso, mas também pode ser lido à luz da Igreja, no tempo de Jesus. Jesus Cristo oferece salvação aos perdidos, aos abandonados, aos excluídos, aos últimos dos últimos. E a eles revela a imensa misericórdia de Deus Pai. Se olharmos nos santos evangelhos, vamos ver que Jesus passou todo o seu ministério público cuidando dos doentes, dos endemoniados, dos pecadores, dos pobres e dos impuros. Estes são os últimos que se tornam primeiros no reino dos céus.

falando do ponto de vista eclesiológico, do ponto de vista da igreja, no tempo das comunidades de Mateus, mais ou menos pelo ano 80, a problemática é a mesma do tempo de Jesus, mas acrescenta-se uma outra. É exatamente a situação da relação entre cristãos provindos do judaísmo e cristãos provindos do paganismo. É o grande problema do acolhimento dos pagãos nas comunidades cristãs primitivas, especialmente sabendo que Mateus escreve o seu evangelho para cristãos provindos do judaísmo. Portanto, é a relação entre estes cristãos que eram judeus ou são judeus, e obviamente eles se achavam e eram de fato o povo eleito, se achavam os primeiros herdeiros da salvação. Mas agora, por um processo de alargamento da tenda, como assim podemos dizer, os pagãos também são inseridos no mistério da salvação. Há, portanto, últimos que se tornam primeiros. Qual é o grande problema? O patrão contrata trabalhadores em diversas horas. 5 da manhã, 9 horas da manhã, meio-dia, 3 horas da tarde e 5 horas da tarde. Estes das 5 horas da tarde só trabalharam uma única hora. Os outros, os primeiros, eles enfrentaram o calor e o cansaço do dia inteiro.

a partir de uma lógica de justiça retributiva, nós poderíamos imaginar que o patrão iria pagar muito mais para aqueles que começaram às 6 horas da manhã. Mas, de propósito, o patrão pede ao seu encarregado que comece a pagar pelos últimos, por aqueles que foram contratados às 5 horas da tarde. Agora precisamos prestar atenção numa coisa. Com os primeiros, aqueles das 5 horas da manhã, o que foi que o patrão combinou com eles? Vão trabalhar na minha vinha e eu vou lhes pagar um denário, uma moeda de prata, aquilo que normalmente se pagava pela jornada de um dia de trabalho. Pronto, está combinado. Fizemos um acordo e eu vou te pagar um denário pela jornada de um dia inteiro de trabalho, das 6 horas da manhã até às 6 horas da tarde. Estamos combinados? Sim, estamos. Ótimo, pronto. Agora, o patrão não é somente justo desse ponto de vista da justiça retributiva. Aqueles que começaram a trabalhar 6 horas da manhã, eles têm o mérito de receber um denário, porque assim foi combinado. Portanto, com estes que são os primeiros, o patrão é justo. É uma justiça retributiva baseada inclusive no mérito. Só que o patrão não é somente justo a partir dessa lógica de justiça retributiva. Ele é também generoso. Ele é bondoso, compassivo e misericordioso. Aos últimos, mesmo aqueles que foram contratados às 5 horas da tarde, ele também quer pagar uma moeda de prata, um denário, e ele pede ao encarregado que comece a pagar por estes últimos. Obviamente, logo os primeiros, símbolo do povo judeu, símbolo das lideranças judaicas, o povo eleito. Estes primeiros que pensam que têm a propriedade absoluta do reino, eles começam a resmungar. Aliás, resmungar e murmurar é exatamente a postura de alguém que não consegue conceber Deus como misericórdia e como compaixão.

O patrão é muito lógico no seu raciocínio. Ele diz: meu amigo, eu não estou sendo injusto contigo. O que nós combinamos? Uma moeda de prata? Pois bem, está aqui a sua moeda de prata. Vai em paz. Eu faço o que bem quero com os meus bens. Eu quero dar a estes últimos também uma moeda de prata. Você está com inveja simplesmente porque eu sou bom. Estou sendo generoso. Estou sendo misericordioso. E quero doar também uma moeda de prata a estes que começaram às 5 horas da tarde. Revela assim então uma dupla face da justiça do reino: a justiça retributiva, aquela justiça para aqueles que começaram logo pela manhã. É uma retribuição pelo trabalho do dia inteiro, e ele recebe por puro mérito. Com os últimos, o patrão lhes paga também uma moeda, porque ele é bom e misericordioso, generoso e compassivo. E eles recebem porque há uma outra lógica para se compreender a justiça do reino. Há muitos que são trabalhadores da última hora, e o patrão é generoso com estes que são trabalhadores da última hora, sem ser injusto com os primeiros. Trabalho realizado, está aqui a retribuição. O que é contestado, na verdade, é a bondade, é a compaixão, é a misericórdia. No fundo, no fundo, os primeiros, eles recusam a perder a sua posição de privilegiados. É bem a postura dos fariseus, dos doutores da lei, dos saduceus, daqueles que estão no estamento dos privilégios de Israel. Jesus Cristo é bondoso, oferece a salvação aos perdidos, e aí se faz visível a bondade do Deus, que é misericórdia e compaixão.

Jesus oferece a salvação gratuita aos excluídos, aos abandonados da sociedade humana? Não simplesmente Jesus justifica a sua posição, mas ele também acusa os seus adversários, revelando a sua injustiça. Revela-se a graça incompreensível de Deus. A hora do privilégio religioso daqueles que se pensam os primeiros, essa hora passou. Agora é a hora da misericórdia, é a hora da compaixão, é a hora da bondade de um Deus generoso. O texto quer nos falar que Deus cuida dos últimos e oferece a salvação a todos, inclusive aqueles que são sempre murmuradores, resmungadores e não conseguem compreender a graça de um Deus bondoso, compassivo e generoso. Pensemos nisso. Louvado seja nosso Senhor Jesus Cristo, para sempre seja louvado.

Ó Deus, preparastes para quem vos ama bens que nossos olhos não podem ver. Acendei em nossos corações a chama da caridade, para que, amando-vos em tudo e acima de tudo, corramos ao encontro das vossas promessas, que superam todo desejo. Por nosso Senhor Jesus Cristo, vosso Filho, que é Deus, e convosco vive e reina na unidade do Espírito Santo, por todos os séculos dos séculos. Amém. Ave Maria, cheia de graça, o Senhor é convosco. Bendita sois vós entre as mulheres. Bendito é o fruto do vosso ventre, Jesus. Santa Maria, Mãe de Deus, rogai por nós, pecadores, agora e na hora de nossa morte. Amém. O Senhor esteja convosco, Ele está no meio de nós. Abençoe-vos o Deus Todo-Poderoso, Pai, Filho, Espírito Santo. Amém. Meu irmão, minha irmã, esta foi a nossa reflexão de hoje. Fiquem todos com Deus e até o nosso próximo encontro, se Deus quiser.

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2: É isso aí, Brasil Sertanejo no ar pra você, aqui na sua 105. Muito bom dia, quase boa tarde, 11 horas 34 minutos. Muito prazer, eu sou o Vinícius França e vou contigo por aqui até meio-dia e 30, com um ritmo que mexe com o coração do brasileiro. Vamos nessa, é o Brasil Sertanejo no ar, aqui sempre no oferecimento de Beto Agroveterinária, a sua loja do campo. Vamos juntos, é você que faz nossa grade, pode participar com a gente no zap zap que mais toca na cidade, o 3741-1521. Pode mandar seu alô, pedir seu sucesso e fazer o Brasil Sertanejo com a gente nessa quarta, dia 19 de agosto. Vamos pra cima, Brasil Sertanejo tá no ar!

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2: 11:37.
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5: Muito bem, 11 horas e 41 minutos. Voltamos com o nosso Brasil Sertanejo, no oferecimento de Beto Agroveterinária. Música boa e muito mais pra você, no gênero, no ritmo que mexe com o coração do brasileiro. Sertanejo é sempre bom demais, hein? E eu lembrando pra você que pode participar com a gente, tá? Pra você na sintonia conosco por aí, pode ficar à vontade e participar sim. 3741-1521 é o zap zap que mais toca na cidade. Pode participar, mandar seu alô, seu pedido musical e muito mais, tá? Tô te esperando por aqui, na melhor do lado. Vamos juntos agora com mais sucesso, mais música boa. Uma direto do túnel do tempo, hein? Lá do começo da carreira do gurizinho. Chega pra cantar pra gente ele, Luan Santana. Minha boca, você não beija mais.
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0: O anjo do Senhor anunciou a Maria e ela concebeu pelo Espírito Santo. Ave Maria, cheia de graça, o Senhor é convosco. Bendita sois vós entre as mulheres. Bendito é o fruto do vosso ventre, Jesus. Santa Maria, Mãe de Deus, rogai por nós, pecadores, agora e na hora de nossa morte. Amém. Eis aqui a serva do Senhor. Faça-se em mim segundo a vossa vontade. Ave Maria, cheia de graça, o Senhor é convosco. Bendita sois vós entre as mulheres, e bendito é o fruto do vosso ventre, Jesus. Santa Maria, Mãe de Deus, rogai por nós, pecadores, agora e na hora de nossa morte. Amém. E o Verbo divino se fez carne e habitou entre nós. Ave Maria, cheia de graça, o Senhor é convosco. Bendita sois vós entre as mulheres, e bendito é o fruto do vosso ventre, Jesus. Santa Maria, Mãe de Deus, rogai por nós, pecadores, agora e na hora de nossa morte. Amém. Oremos. Infundi, Senhor, e vos rogamos a vossa graça em nossos corações, para que pela anunciação do anjo conhecemos a encarnação de Cristo, vosso Filho, pela sua paixão e morte na cruz, sejamos conduzidos à glória da ressurreição. Por nosso Senhor Jesus Cristo, vosso Filho, na unidade do Espírito Santo. Amém.
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legal, voltamos aqui na sua Santa Cruz, 7:07, hein? Vamos nessa, vamos com música boa, é o nosso Brasil Sertanejo no ar, um oferecimento de Beto Agroveterinária. Um abraço pra galera participando com a gente por aqui, a Ana Hilde participando, né? Mandou uma fotinha aqui já almoçando, hein, Ana Hilde? Que é isso, 12:00, né? Deixa o turno acabar primeiro aqui pra gente também, tá? Bateu aquela fome já, mas tamo nessa. É, mais gente participando por aqui também, a nossa amiga Baba Freitas pede um sucesso com a gente por aqui, né? Com o Zezé de Camargo e Luciano. E deixa um abraço pra todos na sintonia. Também participando com a gente, vamos ver quem é, né? O nome por aqui, a Maria Aparecida. Valeu, Cida, tamo junto. Um abraço grande pra você também, tá? E sempre ligadinha com a gente na sintonia do Brasil, a Rogéria na rua Elza Mourão. Um abraço pra você, querida, tamo juntinho. Obrigado pelo carinho sempre e pela sintonia. Vamos agora com mais sucesso. Chegando o embaixador, Gustavo Lima. Desejo imortal.

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1: Muito bem, meio-dia, mais 19 minutos na Santa Cruz. Brasil Sertanejo de volta para o nosso encerramento de hoje, né? Estamos chegando por aqui ao fim de mais um programa. Para você que está nos ouvindo aqui em Jequitinhonha, toda a região, zona rural e recantos afins aqui no nosso vale, o meu muito obrigado pelo carinho, pela companhia de sempre, hein? Encerramos por aqui o nosso programa. Amanhã tem mais Brasil Sertanejo, na quinta-feira, às 11 horas, pontualmente, hein? Para você, mais uma vez, meu forte abraço e o meu agradecimento. Tamo junto, vamos agora para as últimas do dia e amanhã estamos de volta. Ótima quarta, né? Ótima quarta, tudo de bom sempre pra você e até mais. Tchau, tchau.

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1: 12:29.
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0: Santa Cruz FM, aqui o sucesso é você, bom demais ter você comigo, hora certa são 12:33, horário de Brasília, tem ouvinte com a gente curtindo a número 1, Iago tá na sintonia, tá curtindo a programação, boa tarde Potência.
1: Boa tarde Potência, aqui é Iago Barrorada, eu queria uma música de Daniel, Os Amantes, pra você, pra todos os ouvintes da Santa Cruz, na escuta aqui, viu?
0: Valeu, Iago. Tem mais ouvinte com a gente. Manuel Batista Oliveira. Tá lá em Rubim ouvindo a mais ouvida. Boa tarde, Potência.
2: Gilberto Santos, boa tarde. Ô, Gilberto, manda um alô pra nós aqui no Rubim, Gilberto.
0: Aí sim.
2: Manda uma música aí com... Manda uma música aí com seu Farley, por favor, pra nós aqui no Rubim. Qualquer uma do seu Farley, eu tô ouvindo aqui o seu programa, tá bom? Muito obrigado, boa tarde.
0: Valeu, meu amigo, Manuel Batista Oliveira, lá no município de Rubim, curtindo a mais ouvida. Valeu, Manuel, e todos em Rubim, na sintonia da melhor e mais ouvida. Cumprimentar meus amigos também em Almenara, no município de Almenara, na sintonia, no município de Taubim, Paz e Bem, Águas Formosas, obrigado pelo prestígio, em especial, você aqui em Jequitinhonha.

Santa Cruz FM, sua rádio, sua música, seu Farley Daniel, aqui na número 1. Agora 1h41.

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2: Santa Cruz FM, agora 1:50. Nessa semana recebemos em nossa sede, aqui na Rádio Santa Cruz, a imagem peregrina de Nossa Senhora da Lapa, vindo lá de Virgem da Lapa, da Diocese de Araçuaí. Vamos tirar um momento, um minutinho aí, para nós termos um momento com Nossa Senhora da Lapa. Querido ouvinte da nossa rádio Santa Cruz 105,7 FM, nesta semana, de 17 a 22 de agosto, nossa emissora vive um momento muito especial de fé e devoção. Estamos recebendo em nossa sede a imagem peregrina de Nossa Senhora da Lapa, vindo do Santuário de Nossa Senhora da Lapa, de Virgem da Lapa, Minas Gerais, da Diocese de Araçuaí. Durante estes dias, queremos colocar aos pés de Nossa Senhora toda a grande família da Rádio Santa Cruz. Pedimos à Virgem da Lapa que interceda por nossas emissoras, por seus diretores, funcionários, locutores, comunicadores, colaboradores, anunciantes, sócios, benfeitores do Clube de Amigos e por cada ouvinte que diariamente nos acompanha. Que pela intercessão de Nossa Senhora, a providência divina, venha sempre em auxílio de nossas emissoras. Que nunca nos faltem os recursos espirituais, humanos, financeiros e materiais necessários para continuarmos levando, através do rádio, evangelização, informação, cultura, entretenimento e prestação de serviço ao nosso povo. E neste momento, queremos colocar diante de Nossa Senhora também a sua intenção, querido ouvinte. Mesmo que você esteja longe e não possa estar fisicamente diante da imagem peregrina, apresente agora em seu coração aquilo que você deseja confiar à Mãe de Deus. Que Nossa Senhora acolha nossas súplicas e apresente ao teu filho Jesus. Recordamos ainda com alegria que Nossa Senhora da Lapa foi proclamada por Dom Geraldo Maia, bispo de Araçuaí, em 15 de agosto de 2025, padroeira do Vale do Jequitinhonha. Por isso, confiamos a sua proteção todo o nosso querido vale. Ó Nossa Senhora da Lapa, protegei nossas cidades e comunidades, livrai nosso vale das secas prolongadas e das fortes ondas de calor, protegei-nos das tempestades, das ventanias, das enchentes e tudo aquilo que possa ameaçar a vida, as famílias, as lavouras e o nosso povo. Nossa Senhora da Lapa, padroeira do Vale do Jequitinhonha, rogai por nós. E agora, unidos a todos os ouvintes da Rádio Santa Cruz 105,7 FM, rezemos juntos uma Ave Maria, confiando à Mãe de Deus, nossas emissoras, nossas famílias e todas as intenções que trazemos no coração. Em especial ao sorteio do show de prêmios de 55 anos da Rádio Santa Cruz, que iremos realizar no dia 5 de setembro. Pedimos a todos que ainda não comprou a sua cartela para adquirir conosco em nossa emissora.

Ave Maria, cheia de graça, o Senhor é convosco. Bendita sois vós entre as mulheres, e bendito é o fruto do vosso ventre, Jesus. Santa Maria, Mãe de Deus, rogai por nós, pecadores, agora e na hora de nossa morte. Amém. Nossa Senhora da Lapa, rogai por nós. Ó Maria concebida e sem pecado, rogai por nós que recorremos a vós. Doce Coração de Maria, seja a nossa salvação.

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2: 14 horas e 3 minutos.
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4: Morreu nesta terça-feira, aos 91 anos, a atriz Glória Menezes. A informação foi confirmada pela assessoria da artista à CNN Brasil. Ela morreu em casa. Considerada uma das grandes damas da televisão brasileira, Glória Menezes teve uma carreira de mais de 6 décadas. Estreou no fim dos anos 50 e participou de mais de 40 novelas, além de minisséries, seriados e 7 filmes. A atriz fez história ao protagonizar ao lado de Tarcísio Meira, 25499 Ocupado, de 1963, considerada a primeira telenovela diária da televisão brasileira. Os dois se conheceram no teatro e mantiveram um relacionamento de quase 6 décadas. Juntos, tiveram o filho Tarcísio Filho, também ator. No cinema, Glória integrou o elenco de O Pagador de Promessas, filme vencedor da Palma de Ouro no Festival de Cannes em 1962. Ao longo da carreira, interpretou mocinhas e vilãs em sucessos como Irmãos Coragem, Pai Herói, Rainha da Sucata, A Próxima Vítima e Senhora do Destino. Seu último trabalho em uma novela foi Totalmente Demais, em 2015. A última aparição na televisão aconteceu em 2018, na série Tá No Ar, a TV na TV. Agência Rádio Web, produção e reportagem, Cassie Balog. Bye.
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2: Santa Cruz FM, aqui o sucesso é você. Bom demais ter você comigo aqui na mais ouvida Voz dos Vales. Hora certa, são 2:07. Você está no programa Nota 10 do seu rádio. Rafa, lá de Joaíma, tá na sintonia da Fazenda Jacutinga, ouvindo a gente. Alô, Rafa, boa tarde, potência.
12: Boa tarde, meu amigo Gilberto Santos, tudo bem?
2: Eu tô bom que chega, Rafa.
12: Aqui é Rafael, aqui de Joaíma. Trabalho aqui na Fazenda Jacutinga. Gostaria de ouvir uma música aí com toque 10, Cavalo Bom. Gostaria de oferecer para meu amigo Antônio Crivo, Romeu, meu compadre Paulo César, que trabalha comigo aqui, parceiro de serviço. todos aqui da Fazenda Jacutinga e para vocês aí na rádio aí. Tenha uma boa tarde, muito obrigado.
2: Valeu, Rafa, boa tarde, obrigado pela audiência, obrigado pela interação, todos aí na Fazenda Jacutinga, tem mais ouvintes com a gente na Melhor e Mais Ouvida, boa tarde, Potência.
7: Olá, Gilberto Santos, aqui é a Lídia Medina do Bairro Vaticano, boa tarde, gostaria de ouvir uma música com a Aline Barros, Soube Que Me Amava, ofereço para todos da minha família, ofereço para você, Gilberto Santos, com todos da rádio.
2: Obrigado.
7: Ofereço a mesma música para Maria José e toda a sua família lá no Barro Alvorada. Ofereço para Nil de Canguçu. Ofereço para Gilmar e Ferreira Família. E para Claudirê no Bairro Santo Antônio. E todos os ouvintes. Um abraço e fica com Deus.
2: Com Deus, Lídia. Obrigado pela participação. Obrigado pela audiência. Tem mais ouvintes com a gente. Neide está na sintonia. Pede uma música. Manda música para todos na Avenida Brasil, Nelci, Roseli, Dona Emanuela, na Rua 12 de Outubro, e para todos que estão curtindo a Mais Ouvida, paz e bem, alô Tati, tá todo mundo aí na Melhor e Mais Ouvida, que o ouvinte pede, a gente toca na número 1. São 2:08, boa tarde, com alegria.

0: 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Chitãozinho e Chororó, são 2:19.
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8: 14:22.
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0: Santa Cruz FM, aqui o sucesso é você, são 2h24, tem ouvinte com a gente, Graciana, lá de Mogi das Cruzes, está na sintonia, boa tarde, Potência.
6: Boa tarde, moço, tudo bem com você? Meu nome é Graciana, falo aqui da cidade de Mogi das Cruzes, gostaria de pedir a música com César e Paulinho, qualquer um do César e Paulinho, ofereço para minha irmã Jussara e minha irmã Gisla no bairro Vaticano, e ofereço para meus primos, minhas primas, e ofereço pra minha amiga Tio Belo Horizonte, e eu tô na escuta aqui, um abraço pra você e tudo de bom pra você.
0: Valeu, Graciana, lá de Mogi das Cruzes, obrigado pela interação, obrigado pela participação. Carla, lá de Belo Horizonte, tá curtindo o programa, pede uma música com LS Jack, oferece para todos que estão na sintonia uma semana abençoada. Valeu, Carla de Belo Horizonte, indicando uma canção aqui no nosso Conexão Santa Cruz. Primeiro, vamos ouvir César e Paulinho na número 1, depois tem LS Jack na melhor e mais ouvida, 2h25.

0: Santa Cruz FM, sua rádio, sua música, César e Paulinho e LS Jack.
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2: 14 horas e 32 minutos.

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7: Santa Cruz FM, aqui o sucesso é você. Você está no programa Nota 10 do seu rádio. Obrigado pelo prestígio e pelo carinho de sempre. Você está na melhor e mais ouvida. São 2:36. Boa tarde com alegria.

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Santa Cruz FM, sua rádio, sua música, harmonia do samba e a hack na número 1 tem músicas para todos os gostos. Agora são 2:43. Boa tarde.

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2: 14:48.
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3: Bacana demais ter você comigo na número 1. São 2h49. Tá quase finalizando o programa. Vamos ouvir essa trilha lindíssima com Claude House. 2h50.

0: Santa Cruz FM, sua rádio, sua música, Cloud House, finalizando muito bem o nosso Conexão Santa Cruz de hoje. Obrigado pela interação, pela participação, obrigado pela grande audiência. Eu volto amanhã. Amanhã tem muito mais para você e a sua participação. Obrigado pelo carinho. Bem, gente, hein? São 2:53. Eu volto amanhã. Já já nós vamos ao Santuário da Mãe Aparecida para a consagração de hoje. Abraços e até amanhã. A gente se vê e se fala.
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consagração de hoje, nós dedicamos ao aniversariante do dia de hoje, em especial em Jequitinhonha, Decanor Nunes dos Santos, na rua Elza Mourão. Parabéns, feliz aniversário, são os votos de toda a família Rádio Santa Cruz. Amigos que renovaram no nosso clube de amigos, Gilzimar Cardoso Ramos e Marília Rodrigues dos Santos, muito obrigado você que ingressou no nosso clube de amigos, aqui no clube de amigos da Rádio Santa Cruz. Representantes do clube de Dona Ceiça, você que renovou com a gente do clube de Dona Ceiça, na rua Olinto Martins, Anemar Ferreira de Souza, aliás, na rua Esmeralda, Alcidino e Ilka, na rua Turmalina, Maria Alice Martinho, Newton Carlos, também Maria Lúcia, Leandra, Antenor Batista e Maria de Lourdes, na rua Cristal, Maria Rosa Lopes, na rua Padre Eustáquio, Maria Helena Almeida, Maria da Conceição, Dona Ceiça, Adalberto do Gonçalves, Adalberto Santos Gonçalves, Dal, e Adalberto Santos Gonçalves, Léo. O nosso muito obrigado, você que ingressou também, pessoal da rua Elza Mourão, Maria da Conceição dos Santos, Delci Santos, Valmir Rodrigues, Bião do Rebojo, na rua Belo Horizonte, Fernando e Tiana, na rua Rio de Janeiro, Ilma Pinheiro da Silva, Ubiratã Pinheiro da Silva, Paulo Pinheiro da Silva, Paulo Sérgio da Silva, na rua Padre Eustáquio, Alcimar Rodrigues Souto e Eliete Vânia Macedo Souto. São, tá aí, os nossos contribuintes do clube de amigos da Rádio Santa Cruz, representante aí do clube de Dona Ceiça, na rua Olinto Martins, Anemar Ferreira de Souza, Anemar Júnior Juninho, Marleda Ferreira Duarte, também na Avenida Franco Duarte, Geraldo Santos Silva, Gislane Santos Silva, Gislene Santos Silva, Sebastião Santos Silva, e os nossos sentimentos aos familiares de Gilson Santos Silva pelo seu passamento. Na Avenida Amazonas, Maria da Senhora, Maria Senhora, Maria do Tempeiro, na rua Elza Mourão, Maria Aparecida Guimarães, Elza Cândida Santos Gonçalves Guimarães, Elza Cândida Guimarães, João Gabriel Gonçalves Guimarães, e os nossos sinceros sentimentos e aos familiares de Sandra Gonçalves pelo seu passamento, já falecida. Em Joaíma, Cássia e José Melo. Em São Gonçalo do Pará, Maria Antônia e Maurício Relojoeiro são os representantes do clube de Dona Ceiça. O nosso muito obrigado, você que ingressou no clube de amigos da nossa Rádio Santa Cruz. Os devotos de Nossa Senhora Aparecida estão sintonizados pela fé. Quem pede intenção da consagração é Baba do Vaticano, pede intenção da consagração para ela, para toda a sua família. Nosso ouvinte Maria da Conceição da Lua Bonita também pede intenção da consagração para ele, para toda a sua família e todos que estão sintonizados pela fé. É a Elzane, que é devota Nossa Senhora Aparecida, ela pede intenção da consagração para ela e para toda a sua família. A consagração de hoje nós dedicamos aos enfermos do Hospital São Miguel de Jequitinhonha, aos idosos da Vila Santana de Jequitinhonha. Dedicamos também às crianças do Instituto de Jequitinhonha, aos irmãos detentos privados de liberdade. Também oferecemos a consagração de hoje à Nossa Senhora Aparecida, aos enfermos do Hospital Municipal Antônia Grapiúna, lá em Joaíma, aos idosos da Casa de Repouso em Joaíma, de forma especial aos enfermos do Hospital Apromif de Felisburgo, também aos idosos da Casa de Repouso em Felisburgo, de forma especial aos enfermos do Hospital São Vicente de Paulo em Águas Formosas e aos enfermos do Hospital Deraldo Guimarães em Almenara. Vamos à Casa da Mãe Aparecida para a consagração de hoje.

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0: Louvado seja nosso Senhor Jesus Cristo.
1: Para sempre seja louvado.
0: Salve Maria.
1: Salve Maria.
0: Meus queridos irmãos e irmãs, rezemos neste momento especial com a Mãe Aparecida. Vamos pedir que a sua graça nos acompanhe. A vossa proteção recorremos, Santa Mãe de Deus. Não desprezeis as nossas súplicas em nossas necessidades, mas livrai-nos sempre de todos os perigos, ó Virgem gloriosa e bendita. Rogai por nós, Santa Mãe de Deus,
1: para que sejamos dignos das promessas de Cristo.
0: Bem-vindo você que está conosco aqui presente no Santuário de Nossa Mãe Aparecida, aqui na Capela de São José. Bem-vindo você que nos acompanha pela Rádio Aparecida, diretamente sintonizada aqui no Santuário da Mãe, e pelas rádios parceiras, membros da Rede Aparecida de Rádio. Dentre essas, Rádio Tubá, de Tubarão, Santa Catarina, Rádio São Lourenço, de São Lourenço, Minas Gerais, Rádio Vaza Barris, de Jeromoabo, Bahia, Rádio Onda Viva, de Presidente Prudente, São Paulo, Rádio Educadora, de Coronel Fabriciano, Minas Gerais, Rádio Difusora Pai Eterno, de Goiânia, Goiás, e Rádio Catedral de Juiz de Fora, Minas Gerais, e diversas outras emissoras que estão conosco. Você que está presente nesta sintonia, seja muito bem-vindo, muito bem-vinda. Nós agradecemos a Deus, com a Mãe Aparecida, a oportunidade de estarmos mais uma vez em sua casa. Rezemos em nome do Pai, do Filho e do Espírito Santo.
1: Amém.
0: O anjo do Senhor anunciou a Maria.
1: E ela concebeu do Espírito Santo.
0: Ave Maria, cheia de graça, o Senhor é convosco. Bendita sois vós entre as mulheres, e bendito é o fruto do vosso ventre, Jesus.
1: Santa Maria, Mãe de Deus, rogai por nós, pecadores, agora e na hora de nossa morte. Amém.
0: Eis aqui a serva do Senhor.
1: Faça-se em mim segundo a vossa palavra.
0: E o Verbo Divino se fez carne
1: e habitou entre nós.
0: Rogai por nós, Santa Mãe de Deus,
1: para que sejamos dignos das promessas de Cristo.
0: Oremos. Infundi, Senhor, vos rogamos a vossa graça em nossos corações, para que nós que conhecemos pela anunciação do anjo a encarnação de Jesus Cristo, vosso Filho, por sua paixão e morte de cruz, cheguemos à glória da ressurreição. Pelo mesmo Cristo, nosso Senhor. Amém. Amém. Podemos nos assentar, queridos irmãos e irmãs. Esses dias nós estamos meditando na liturgia da palavra, o livro do profeta Ezequiel, o profeta que nos chama a atenção para que nós percebamos a verdadeira realidade da nossa existência humana. Recentemente, no último sábado, faleceu um confrade nosso, missionário redentorista, foi responsável por essa grande parcela da nossa participação na comunicação católica do Brasil, um dos criadores da TV Aparecida, participou muito ativamente da Rádio Aparecida e de diversas outras emissoras de rádio, dos organismos de criação de uma associação das empresas de comunicação católica no Brasil, como o padre César Moreira. E o padre César Moreira, teve uma expressão que ele usou uma vez, falando sobre o domingo como o dia do Senhor, o dia que nós devemos buscar dedicar o nosso tempo, nossa mente, nosso coração a buscar as coisas de Deus. E ele, lá no meio da reflexão, ele falava o seguinte: e a gente tem que aprender a esquentar o nosso cérebro. Olha que interessante a expressão, esquentar o nosso cérebro. Não é esquentar a cabeça, não, que quando a gente fala esquentou a cabeça, quer dizer que a panela de pressão está a ponto de explodir. Não é isso. O esquentar o cérebro, que o padre Vitor nos chamava a atenção, é usar o dom que Deus nos deu de pensar antes de falar ou de agir. Usar a nossa mente, nossa inteligência. Isso que é esquentar, é ativar né? Eu penso que ele devia estar com o raciocínio lá daquela época que a gente utilizava os fogões a lenha, que precisava esquentar o fogão para que daí o fogo pegasse e o alimento fosse cozido. Hoje com micro-ondas ou forno elétrico, a gente ligou, já está pronto. Em 30 segundos você já esquenta um prato. Não, o esquentar quer dizer criar um ambiente propício para que aquilo que é necessário aconteça. E aí sim, quando nós esquentamos a nossa mente, aquecemos o nosso cérebro, ativamos a nossa inteligência, nós deixamos de agir ou falar de maneira que sejam para nós motivo de tristeza ou para os outros também motivo de tristeza. E o profeta Ezequiel, ele vai trazer as reflexões nessa linha, que é a questão do cuidado com o outro e o apenas apreciar aquilo que é agradável a si mesmo. O cuidado com o outro, ele vai chamar a atenção aqui, os pastores, falando dos pastores de sua época, não procuraram as minhas ovelhas, mas apacentaram-se a si mesmos e não as ovelhas. Ele está falando dos orientadores, coordenadores, dirigentes do povo da época. Já parou para pensar nisso? Vamos aquecer o nosso cérebro agora? Vamos aquecer, esquentar o nosso cérebro com esta pequena frase do profeta Ezequiel: não procuraram as minhas ovelhas, mas apacentaram a si mesmos e não as ovelhas. Quando a gente procura criar na nossa vida, ao nosso redor, apenas aquilo que vai trazer para a gente e não aquilo que é para o nós, quando é muito para o eu quero, eu aprecio, eu valorizo, eu considero, quando o eu vai crescendo, o nós, o outro, a vida vai diminuindo. Vocês se lembram quando a gente tinha uma cultura do nós? O filho do vizinho, ele a respeitava o pai do amigo, o vizinho, tanto quanto seus próprios pais. Como é que as nossas casas eram? Abertas. Quando o vizinho tinha consciência de que ele ia chegar, ele já estava entrando na sala. Hoje que nós entramos na cultura do eu, o meu filho, a verdade do meu filho, o que que acontece? Cada vez nós estamos vivendo em casas mais fechadas, estamos com medo uns dos outros. A gente passa na rua, se alguém pergunta a hora, a gente já esconde logo, que não sabe se é um assalto, se é uma agressão, se é uma palavra feia que vai ser dita, porque o eu cresceu. Quando não nós cuidamos uns dos outros, quando apenas buscamos o que é agradável a mim e me esqueço que eu vivo para ser cresce a distância, o mal, a violência. O humano se torna lobo do próprio humano. Vamos pedir a Deus, por intercessão de nossa querida mãe, rainha da paz, rainha do amor, que envie sobre nós a sabedoria, o aquecimento do espírito para a nossa mente, para o nosso cérebro, de toda a humanidade, e a gente comece a trabalhar por um mundo mais fraterno, mais humano, mais justo e mais partilhante. E assim como nós, em todos os momentos da nossa caminhada de fé, a gente sempre traz essa consciência, o nós, para nós, conosco, nosso Deus, nosso Pai, o pão nosso, não é nada meu, é nosso. A gente reza também pela bênção da água. Deus eterno e todo-poderoso, quisestes que pela água, fonte de vida e princípio de purificação, as nossas almas fossem purificadas e recebessem o prêmio da vida eterna. Abençoai esta água que nos proteja e renovai em nós a fonte de vida da vossa graça, a fim de que nos livre de todos os males e possamos nos aproximar de vós com o coração puro e receber a vossa salvação. Que esta água, Senhor, recorde a água do nosso batismo como fonte que jorra para a vida eterna, por Cristo nosso Senhor. Amém. Agora juntos, num só coração, numa só alma, estendamos as nossas mãos para a pequenina imagem da Mãe Aparecida e, como filhos e filhas, uma só família de fé, consagremos-nos. Ó Maria Santíssima, pelos méritos de nosso Senhor Jesus Cristo, em vossa querida imagem de Aparecida, espalhais inúmeros benefícios sobre todo o Brasil. Eu, embora indigno de pertencer ao número de vossos filhos e filhas, mas cheio do desejo de participar dos benefícios de vossa misericórdia, prostrado a vossos pés, consagro-vos o meu entendimento, para que sempre pense no amor que mereceis. Consagro-vos a minha língua, para que sempre vos louve e propague a vossa devoção. Consagro-vos o meu coração, para que depois de Deus vos ame sobre todas as coisas. Recebei-me, ó Rainha incomparável, vós que o Cristo crucificado deu-nos por mãe, no ditoso número de vossos filhos e filhas. Acolhei-me debaixo de vossa proteção. Socorrei-me em todas as minhas necessidades espirituais e temporais, sobretudo na hora de minha morte. Abençoai-me, ó celestial cooperadora, e com vossa poderosa intercessão, fortalecei-me em minha fraqueza, a fim de que, servindo-vos fielmente nesta vida, possa louvar-vos, amar-vos e dar-vos graças no céu, por toda a eternidade. Assim seja.

0: O Senhor esteja convosco.
1: Ele está no meio de
0: nós. Por intercessão de Maria, rainha e padroeira do Brasil, desça sobre vós a bênção de Deus Todo-Poderoso, Pai, Filho e Espírito Santo.
1: Amém.
0: A alegria do Senhor seja a vossa força, uma boa e abençoada tarde. E de em paz, e o Senhor vos acompanhe, e viva a Senhora Aparecida!
1: Viva!
0: Cantemos. Após o canto final, vamos fazer a bênção dos objetos de devoção. Você pode dirigir-se aqui à frente.

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0: Muito boa tarde para você, meu amigo. Uma ótima tarde para você, minha amiga ouvinte. Tá começando a tarde nossa. Olha a hora certa para você. 3:22. Hoje é quarta-feira, dia 19 de agosto de 2026. Hoje que é dia do historiador, dia mundial da fotografia, dia do artista de teatro, dia de São João Eudes, também dia da luta da população em situação de rua. E eu quero parabenizar você que faz parte aqui do nosso Clube dos Amigos, você aí do outro lado do rádio, soprando velinhas na data de hoje. Eu desejo para você aqui muita paz, saúde, felicidades, alegrias, mil, tudo de bom para você, muitos e muitos anos de vida para todos os aniversariantes do dia de hoje. E a gente já começa o A Tarde Nossa mandando aquele boa tarde mais que especial a você que nos acompanha através do site, através do aplicativo, nas cidades, nos municípios vizinhos. Você que tá dando carona aí no seu veículo de passeio, no veículo de trabalho, você que tá aí no seu local de trabalho, uma ótima tarde para você. Tenha um bom trabalho, viu? Boa tarde pros amigos trabalhando na construção civil. Abraço também pros amigos que já estão aqui na sintonia, estavam aguardando o nosso programa começar. O Diênio Barbosa lá no bairro Alvorada, Tereza aqui no bairro Unicampo, minha vozinha Tereza tá aí com o rádio ligado, Preta do Convém lá em Joaíma tá aí curtindo o nosso programa, Tia Lia, Maria da Conceição da Lua Bonita, Vitória no bairro Alvorada, Baba do bairro Vaticano, Alzenir lá na Transilvânia, Dalva no São Pedro do Jequitinhonha, e você que chegou agora, já ligou o rádio, já sintonizou aqui na Rádio Santa Cruz, seja muito bem-vindo, muito bem-vinda, é uma alegria enorme ter você aqui conosco, viu? A gente segue junto até logo mais às 5:55 da tarde de hoje, com música, informação e a sua participação, viu? O nosso telefone tá mais que liberado para você ligar, participar e interagir aqui conosco. Lembrando sempre, viu? Você que quer participar através da mensagem por áudio, já sabe, mensagens de até 30 segundos é o padrão aqui do nosso programa. Vamos juntos! Para começar bem demais a quarta-feira, vamos trazer ele. É o Alberto Ferreira, é o homem da galinha gorda e a Rua do Sucesso, que tem um oferecimento aqui do supermercado Pais e Filhos. 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Esse pessoal todo tá trazendo é ele, é o Alberto Ferreira e a primeira Rua do Sucesso de hoje. Tá preparado, Alberto? A Rua do Sucesso, a primeira de hoje, é com você, meu amigo. Alberto
1: Ferreira. Tyson Ribeiro.
0: Boa tarde, Alberto.
1: Boa tarde, Tyson Ribeiro. Como é que é seu nome?
2: Nivaldo.
1: Acertou. Nivaldo, você é atleticano, né? Tá aí com a camisa do Galo.
2: Atleticano.
1: Né? Galão tá bem na fita. Acertou. Pois é, vai levando,
3: quem é o
1: né?
3: cantor?
1: Pede uma música bacana aí.
2: Rick Renner, Filha.
1: Filha, dedica a música pra quem?
2: Minha família, especialmente pra minha filha.
1: Como é que é o nome da filhona?
2: Franciele.
1: Franciele, vai pra Franciele, filha dele, viu? Tyson Ribeiro e todos que estão à escuta. Isso. 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
0: Beleza, Alberto? Chegando o sucesso, linda canção com Rick Renner, a música Filha.

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1: 15:31.
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4: Já voltamos com A Tarde é Nossa, 3:37. Deixar um abraço aqui para Lindalva Alves, lá em Felisburgo, Solange de Joaíma, Baba no bairro Vaticano, Valdirene no bairro Vaticano também tá aí acompanhando o nosso programa. Dona Julinha tá sempre com o rádio ligado. Um abração pro Roberto aí na Avenida Brasil, a galera do Bar da Alegria, todo mundo aí acompanhando o nosso programa. Agradeço pelo carinho, viu? 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Esse pessoal todo tá trazendo, é ele, é o Alberto Ferreira e a segunda rua do sucesso de hoje.
5: Tyson Ribeiro, você quer falar comigo? Como é que é seu nome?
6: Alberto.
7: Antônio.
5: Antônio, você quer a música com qual
8: Quem
5: banda?
8: É o cantor?
7: Curidense.
5: E aquela revival, né?
7: É, ela.
5: Você viu a
8: Quem
5: sua?
8: É o cantor?
7: Isso mesmo. Ofereço toda a turma de Santa Cruz.
5: Beleza, obrigado.
7: Nada.
8: Muito obrigado.
5: E aí, Tyson. É a música do Curidense aí. E acertou. 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
1: Beleza, Alberto? Chegando o sucesso com Creedence. Have you ever seen the rain? Você já viu a chuva? Mandar de forma especial pro meu amigo Rony, lá em Belo Horizonte, tá aí acompanhando.

Vamos seguindo com a tarde nossa, 3:42. Quem tá participando conosco é nossa amiga Valdirene. Ela tá pedindo uma música, A Casa da Vovó, tá mandando pra dona Hilda e seu Manuel lá no Paraterra, que estão aí acompanhando o nosso programa. Eu vou mandar essa música também pro meu amigo Vanderlei lá na padaria São Cristóvão. Vai pra ele, pra sua netinha, pra toda a equipe aí trabalhando com o rádio ligado. Quem também participa conosco é a Solanginha lá de Uaíma, tá pedindo música com o trio Parada Dura, a música Gabiroba. Eu vou mandar pra você aqui na sequência, viu? 3:42. Deixar um abraço aqui pra Vitória no bairro Alvorada, o Farlisson do bairro Santa Luzia também acompanhando o nosso programa.

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5: Voltamos com a tarde nossa, 3 horas e 52 minutos. Daqui a pouquinho tem informação para você, viu? 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Tá preparado, Alberto? A Rua do Sucesso, a última de hoje, é com você, meu amigo.
6: Próximo Ribeirão é o Regis, que dá um grau aqui no mercado aqui, já deu uma espanada aqui, sempre que mantém o mercado limpo, né?
7: É eu que mantenho, irmão.
6: Faz um serviço aqui no mercado muito importante, que é dar uma faxina, uma geral aqui.
7: A faxina, né? Deixar limpinho com o pessoal.
6: Deixar tudo limpinho aqui. Deixa limpinho. Aqui é o ponto de encontro da turma que vem das comunidades rurais.
7: Com certeza, né? Com certeza que daqui a meses volta, às vezes quer ver um amigo aqui no mercado, você encontra.
6: Eu nunca vi Tais Ribeiro aqui, sério.
7: Não, não. Eu acho que passou outra rota.
6: Será que não sabe onde fica o mercado?
7: Eu acho que não.
6: Explica pra ele aí como é que faz pra chegar no mercado.
7: Da Santa Cruz, você desce na matriz, vira aí à esquerda e chega.
6: Ô moço, você pode continuar na limpeza aqui. Você não chega pra ser GPS, não.
7: Tá bom.
6: Que música de Tais vai tocar pra você?
7: Manda lá, Raça Negra.
6: Raça Negra.
7: Escolha dele.
6: Pra todo mundo aqui do mercado.
7: Aqui do mercado, todo mundo aí, minha turma da Juventus, meus alunos que treinam.
6: Pera aí, Tais, eu vou consultar o GPS aqui. Como que faz pra chegar no mercado? Explica aí de novo.
7: Da Santa Cruz, vira na matriz,
5: deixa aqui,
7: na prefeitura, velho. Volta à esquerda,
5: vai,
7: o mercado
5: perdido,
7: fica de frente.
6: Ai, tá, só o meu GPS
5: perdido,
6: aqui já deu a dica pra você, né? 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
8: Acertou.
5: Beleza, Alberto, chegando sucesso com o grupo Raça Negra, Cheia de Manias. Mandar de forma especial pra Dona Dinha, tá aí acompanhando o nosso programa, ela e seu Antônio, na rua Duque de Caxias. Música.

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0: horas em Belo Horizonte, 28 graus na Itatiaia, umidade relativa do ar 27%. Familiares e amigos fazem nesta tarde caminhada pedindo justiça após morte de manicure.
1: Amigas e familiares da manicure Silvani Paulino, de 36 anos, vítima de feminicídio em Contagem, se preparam para uma caminhada nesta tarde em um ato de solidariedade, mas também cobrança por justiça e segurança para todas as mulheres. A manifestação está marcada para começar às 5 da tarde na rua Zamiro Nelson de Souza, no bairro Funcionários, em Contagem, em frente à casa de Silvani. Como divulgado pela Itatiaia, a manicure foi morta a tiros dentro de casa, com conforme a polícia, pelo companheiro Alisson, de 37 anos. Após o crime, ele fugiu, mas foi preso em Conselheiro Lafayette. De acordo com familiares, Silvani queria se separar, mas Alisson não estaria aceitando o fim do relacionamento. Repórter Amanda Antunes.
0: O Disque 180, serviço público para o enfrentamento à violência contra as mulheres, registrou 1.035.647 atendimentos entre janeiro e julho deste ano, uma média de 4.884 por dia. Os números dos sete primeiros meses de 2026 equivale a 95% do total alcançado em 2025. No total de atendimentos este ano, quase 100 mil correspondem a denúncias de violência de gênero. O estado com maior demanda é São Paulo, seguido do Rio de Janeiro, Minas Gerais, Bahia e Rio Grande do Sul. Segundo o painel de dados do Disque 180, a violência psicológica é o tipo de violência mais denunciada, correspondendo a 35% das denúncias, seguido de violência doméstica.
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0: Vamos a Brasília.
3: As Forças Armadas poderão atuar nas eleições deste ano, mas apenas em situações específicas. O envio de militares depende de autorização do Tribunal Superior Eleitoral, depois do pedido dos tribunais regionais eleitorais, quando houver risco para a votação ou para apuração dos votos. Mesmo assim, existem limites. Os militares devem permanecer a pelo menos 100 metros das sessões eleitorais e só podem entrar no local de votação com autorização da Justiça Eleitoral ou do presidente da mesa receptora. A medida busca reforçar a segurança do processo eleitoral sem interferir no direito ao voto dos eleitores. De Brasília, Aline Peçanha.
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4: A Itatiaia na concentração do Cruzeiro na Barra da Tijuca, Hotel Windsor Marapendi, jogadores que estão descansando neste momento, uma manhã tranquila, uma tarde também com tranquilidade, não teve foguetório na madrugada, muitos torcedores também aqui na porta, aguardando o time, aqueles que não têm ingresso para o duelo de hoje à noite, 3.500 torcedores no Maraca, então vão passar o incentivo à equipe, quando a delegação deixar o hotel rumo ao estádio. Cruzeiro que empatou o primeiro jogo com o Flamengo por 1-1, outro empate, o jogo vai ser decidido nos pênaltis, quem ganhar leva e vale vaga nas quartas de final da Copa Libertadores. MP10, Matheus Pereira descansou no duelo contra o Corinthians no primeiro tempo, tá preparado, sempre um jogador que pode desequilibrar a partida pro Cruzeiro. Com as informações do time celeste na Itatiaia, diretamente do Rio de Janeiro, o repórter Emerson Pancieri.
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5: Engavetamento envolvendo 4 carros interdita a Avenida Antônio Carlos em direção à Venda Nova. Os veículos se encontram na faixa da esquerda logo após o viaduto São Francisco. Da Central de Trânsito, Itatiaia, MIV, Vitor Brandão.
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0: 16:06.
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Querido ouvinte da nossa Rádio Santa Cruz 105,7 FM, nessa semana de 17 a 22 de agosto, nossa emissora vive um momento muito especial de fé e devoção. Estamos recebendo em nossa sede a imagem peregrina de Nossa Senhora da Lapa, vinda do Santuário de Nossa Senhora da Lapa, de Virgem da Lapa, Minas Gerais, da Diocese de Araçuaí. Durante esses dias, queremos colocar aos pés de Nossa Senhora toda a grande família da Rádio Santa Cruz. Pedimos à Virgem da Lapa que interceda por nossas emissoras, por seus diretores, funcionários, locutores, comunicadores, colaboradores, anunciantes, sócios benfeitores do Clube dos Amigos e por cada ouvinte que diariamente nos acompanha, que pela intercessão de Nossa Senhora, a providência divina, venha sempre em auxílio de nossas emissoras, que nunca nos faltem os recursos espirituais, humanos, financeiros e materiais necessários para continuarmos levando, através do rádio, evangelização, informação, cultura, entretenimento e prestação de serviço ao nosso povo. E neste momento, queremos colocar diante de Nossa Senhora também a sua intenção, querido ouvinte. Mesmo que você esteja longe e não possa estar fisicamente diante da imagem peregrina, apresente agora em seu coração aquilo que você deseja confiar à Mãe de Deus. Que Nossa Senhora acolha nossas súplicas e as apresente ao seu Filho Jesus. Recordamos ainda com alegria que Nossa Senhora da Lapa foi proclamada por Dom Geraldo Maia, Bispo de Araçuaí, em 15 de agosto de 2025, padroeira do Vale do Jequitinhonha. Por isso, confiamos à sua proteção todo o nosso querido vale. O Nossa Senhora da Lapa, protegei nossas cidades e comunidades. Livrai nosso vale das secas prolongadas e das fortes ondas de calor. Protegei-nos das tempestades, das ventanias, das enchentes e de tudo aquilo que possa ameaçar a vida e as famílias, as lavouras e o nosso povo. Nossa Senhora da Lapa, padroeira do Vale do Jequitinhonha, rogai por nós. E agora, unidos a todos os ouvintes da Rádio Santa Cruz 105,7 FM, rezemos juntos uma Ave Maria, confiando à Mãe de Deus, nossas emissoras, nossas famílias e todas as intenções que trazemos no nosso coração, em especial ao sorteio do show de prêmios de 55 anos da Rádio Santa Cruz, que iremos realizar no dia 5 de setembro. Pedimos a todos que ainda não comprou a sua cartela para adquirir conosco em nossa emissora.

Ave Maria, cheia de graça, o Senhor é convosco. Bendita sois vós entre as mulheres, e bendito é o fruto do vosso ventre, Jesus. Santa Maria, Mãe de Deus, rogai por nós, pecadores, agora e na hora de nossa morte. Amém. Nossa Senhora da Lapa, rogai por nós. Ó Maria concebida e sem pecado, rogai por nós que recorremos a vós. Doce Coração de Maria, seja a nossa salvação.

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2: Paz, Ribeiro, boa tarde, eu quero que você passe
3: boa uma tarde, dona Maria. Mim,
2: qual é a música? Eu passo o canto da casa, feliz com meu esposo, para Mariazinha no Porto Alegre, Anúlio de Vitorino, meus filhos em Valadares, Lídia no Maranhão, Ivan e Lu no Brejão, Ivanúlio na Laranjeira.
3: Isso.
2: E Ivanice na Rua do Mourão e Perninha. E seu Zé e Dona Rosa. Judé na frente do pé de todas as minhas amigas, tá bom?
3: Tá boa bom, tarde. Minha querida. Boa tarde pra você, a nossa amiga Iraci Gomes, lá de Monte Formoso.
4: Ô, Thais, boa tarde.
3: Boa tarde.
4: Como é que tá? Tudo bem?
3: Tudo bem, e você?
4: Ô, Thais, eu podia sair pra rodar uma música pra mim com.
3: Qual que é a música?
4: Gustavo Lima, Insignificante. E oferecer para toda a minha família, meus amigos. Para os Aldir Medeiros e para todos que estão escutando o programa e para vocês aí da rádio. Tá bom? Falou. Um bom dia.
3: Uma boa tarde para você, Iraci. Obrigado pelo carinho. Tá sempre acompanhando o nosso programa. 4 horas e 22 minutos. Vem chegando o sucesso com Teodoro e Sampaio, Os Quatro Cantos da Casa. Na sequência, para nossa amiga Iraci, vem chegando o sucesso com Gustavo Lima. A música Termina Comigo Antes. Minha amiga Vitória tá acompanhando aí no bairro Alvorada, pedindo para mandar uma música para ela, também para os seus amigos e amigas que estão acompanhando o nosso programa. Eu mando para você na sequência sucesso com Sérgio Silva, a música Vivendo ou Existindo. Essa também vou mandar pra minha mãe, tá aí acompanhando o nosso programa lá no bairro Nova Esperança 2. Deixar um abraço aqui pra Simone lá no bairro Nova Esperança 2, Dona Rosa também com o rádio ligado, meu amigo Beto na Beto Agro Veterinária. Deixar um abraço também pro seu Gervande lá do Campo Novo, Dona Cula do Campo Novo, a Cula Moraes tá aí acompanhando, o Farlisson no bairro Santa Luzia. Abração também aqui pro Gordo da Verdura e pra todo mundo que tá curtindo o nosso programa. Daqui a pouquinho tem o nosso parabéns pra você. Música.

0: Quem gostou faz barulho. Muito obrigado, gente. Muito obrigado.
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3: Tá, boa tarde, Elzane.
4: Boa tarde, Elzane.
3: Essa cara música, moço, de Amado Batista, Por Amor, fez pra mim, Elzane Fernandes. Tô aguardando você passar pra mim, viu?
4: Beleza, Elzane, boa tarde. Meu amigo Erivelton tá acompanhando. Boa tarde, Erivelton.
5: Boa tarde a todos os ouvintes da Santa Cruz FM. Aqui é Erivelton, do Mototáxi Floresta. Gostaria de pedir uma música com Robson Santos, Afligido. E gostaria de dedicar a todos os meus colegas aqui do Mototáxi Floresta. Lembrando sempre, né, gente? Precisa de mototáxi? É só ligar 9090-3741-1830. Forte abraço a todos, Deus abençoe.
4: Abração para você também, Erivelton. Obrigado pelo carinho, tá aí acompanhando o nosso programa. Eu mando para você aqui na sequência, viu? 4 horas e 39 minutos. Mas antes eu tenho um recado para você, viu? Maria Elizabeth

Lima Batista, ela perdeu a sua carteira com todos os seus documentos pessoais na feira no último sábado. Se você encontrou ou vier a encontrar a carteira, por favor, entregue na Rádio Santa Cruz. A Maria Elizabeth agradece de coração a quem puder ajudar na devolução dos seus documentos, viu? Que Deus abençoe você que encontrou e devolveu os documentos dela. Ela tá precisando bastante. Vem chegando o sucesso com Amado Batista, a música Se Não For Por Amor, e na sequência tem o Robson Santos, a música Afligido. Daqui a pouquinho eu tenho parabéns para você. 4 horas 40 minutos.

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5: Atenção, atenção, amigos e amigas, está no ar o nosso momento mais especial do dia. É o quadro que celebra a vida, a amizade e o carinho daqueles que fazem parte da nossa história. Hoje a nossa Rádio Santa Cruz, ela se enche de alegria para celebrar o aniversário dos nossos queridos membros aqui do nosso Clube dos Amigos. Que privilégio é ter vocês aqui conosco, acompanhando, apoiando e fazendo parte desta grande família. Vamos fazer aqui o registro dos amigos que renovaram conosco no nosso Clube de Amigos. Gilcimar Cardoso Ramos, Marília Rodrigues dos Santos. Aos amigos que completam mais um ano de vida hoje, dia 19 de agosto, em Jequitinhonha, Decanor Nunes dos Santos, na Rua Elza Mourão. Aos amigos que contribuíram com a Rádio Santa Cruz, com a nossa representante, a Dona Ceiça, que há mais de 30 anos presta serviços ao nosso Clube dos Amigos. Na Rua Esmeralda, Alcidino e Ilka. Na Rua Turmalina, Maria Alice Martinho, Newton Carlos Martinho, Maria Lúcia Leandro, Antenor Batista e Maria de Lourdes. Na Rua Cristal, Maria Rosa Lopes. Na Rua Padre Eustáquio, Maria Helena Almeida. Maria da Conceição, popular Dona Ceiça. Adalberto Santos Gonçalves, popular Dal. Alberto Santos Gonçalves, popular Léo. Na Rua Elza Mourão, Maria Conceição dos Santos. Delci Santos. Valmir Rodrigues, popular Bião do Rebojo. Na Rua Belo Horizonte, Fernando e Tiana. Na Rua Rio de Janeiro, Isma Pinheiro da Silva, Ubiratã Pinheiro da Silva, Paulo Sérgio Pinheiro da Silva. Na Rua Padre Eustáquio, Alcimar Rodrigues Souto, Eliete Vânia Macedo Souto. Na Rua Olinto Martins, Anemar Ferreira de Souza, Anemar Ferreira Júnior, popular Juninho, Marleda Ferreira Duarte. Na Avenida Franco Duarte, Geraldo Santos Silva, Gislane Santos Silva, Gislene Santos Silva, Sebastião Santos Silva. Também pela alma do nosso sócio aqui já falecido, o Gilson Santos Silva. Na Rua Amazonas, Maria Senhora, popular Maria do Tempeiro. Na Rua Elza Mourão, Maria Aparecida Guimarães, Elza Cândida Guimarães, Santos Gonçalves, João Gabriel Guimarães, a nossa sócia já falecida, Sandra Gonçalves. Em Joaíma, Cássia e José Melo. Em São Gonçalo do Pará, Maria Antônia e Maurício Relojoeiro. Esses são os amigos que renovaram com a nossa representante do Clube dos Amigos, a Dona Ceiça. Muito obrigado pelo carinho da Dona Ceiça pela Rádio Santa Cruz e também os amigos que renovaram. A Rádio Santa Cruz é e o nosso querido Clube de Amigos parabenizam com muito carinho todos os amigos aniversariantes de hoje. Que Deus abençoe cada novo ano de vida, trazendo muita saúde, paz, realizações e que nunca falte os motivos para sorrir e as pessoas queridas para compartilhar os bons momentos. E o nosso carinho também vai para todos os amigos que renovaram a sua participação aqui no nosso Clube dos Amigos. A vocês, o nosso muito obrigado. Cada renovação representa confiança, carinho e, acima de tudo, uma bonita demonstração de amor pela nossa Rádio Santa Cruz. Vocês fazem parte da nossa história, são amigos que caminham conosco, que acreditam no nosso trabalho e ajudam a manter viva essa grande família que é o Clube dos Amigos aqui da Rádio Santa Cruz. Que Deus retribua em bênçãos todo esse carinho e essa fidelidade. Aos aniversariantes, parabéns. Aos amigos que renovaram, muito obrigado. Que a nossa amizade continue firme, fortalecida pela fé, pela união e pelo carinho. A você, amigo ouvinte, que ainda não faz parte do nosso Clube dos Amigos e deseja ingressar, você pode procurar os nossos representantes. Lá em Joaíma tem a Solanginha, também o Dazinho Chaveiro. Em Felisburgo tem a nossa amiga Lindalva Alves. Aqui em Jequitinhonha tem a Dona Ceiça, que há mais de 30 anos ela presta serviços ao Clube dos Amigos. Pode falar com Alberto Ferreira pelas ruas da cidade, na feirinha. Pode vir nos estúdios, conhecer toda a equipe, tomar um cafezinho conosco. Você que está morando fora do Brasil, está acompanhando através do nosso aplicativo, pode entrar em contato pelo 33-3741-1521. Falta só você aqui para a nossa família ficar completa, viu? A você, amigo ouvinte, que hoje celebra o dom da vida, receba o nosso abraço fraterno e o desejo de felicidades, alegrias, mil sucesso. Que Deus abençoe todos os aniversariantes, também todas as pessoas que renovaram no nosso Clube de Amigos. A todos a gente manda essa linda canção com o padre Marcelo Rossi e a participação de Gustavo Lima. Que Maria passe à frente da vida de cada um de vocês, trazendo bênçãos e muitas alegrias.

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1: 17 horas e 2 minutos.
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0: 17:16.
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0: sucesso do momento. Incendiário e José Fogo. Com sucessos Pega Fogo Meu Café. 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
4: Voltamos com A Tarde é Nossa, 5 horas e 19 minutos. Quem tá na sintonia do nosso programa é nossa amiga Nilza, lá na Fazenda Ferreira. Ela tá pedindo música com Leandro e Leonardo, a música 120, 150, 200 km. Eu mando pra você aqui na sequência, viu? Antes eu tenho um recado pra você, viu? A nossa amiga ouvinte, a Maria Elizabeth Lima Batista, ela perdeu a sua carteira com todos os seus documentos pessoais na feira no último sábado. Se você encontrou ou vier a encontrar a carteira dela, por favor, entregue aqui na Rádio Santa Cruz. A Maria Elizabeth agradece de coração a quem puder ajudar na devolução, viu? Ela que tá precisando bastante dos seus documentos. Quero deixar um abraço especial aqui pra tia Cida. Tá aí acompanhando o nosso programa, tá trabalhando, mas tá com o rádio ligado. Abração também pro meu amigo Farlisson, tá aí acompanhando. Agradeço pelo carinho da audiência. 5 horas e 20 minutos, chegando o sucesso com o Leonardo, a música 120, 150, 200 km. Deixar um abraço também pra Lúcia aqui no bairro Centro, tá acompanhando o nosso programa.
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1: Tasso, boa tarde. Deixa eu te falar, eu queria escutar você rodar sua música pra mim. Maria Mendonça, Estrelinha. Queria oferecer pra.
2: Sim.
1: Passou, mas ela é sua. Lá no Giru, né? Minha filhada, né?
2: Isso, pra mais alguém?
1: E todas as minhas amigas do Giru, a Fátima aqui em Diamantina, todas as amigas de Diamantina também. Oferecer pra elas. Estrelinha.
2: Tá bom,
1: Maria
2: minha
1: Mendonça.
2: Querida.
1: Tá bom? Um abraço e com Deus.
2: Fica com Deus também, minha amiga Lidiomar, tá aí acompanhando o nosso programa lá no Giru. Eu mando pra você aqui na sequência sucesso com o de Paulo e Paulinho e a participação da saudosa Marília Mendonça, a música Estrelinha. Essa também vai de forma especial pra Baba do Bairro Vaticano. Vou mandar também pra minha amiga Dona Eli da Rua Amazonas, pra Dona Joalina, pra Alessandra lá em Belo Horizonte, pra Alzenina Transilvânia e pra todo mundo que tá acompanhando o nosso programa.

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2: 17:32.
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Voltamos com A Tarde é Nossa, 5:38. Deixar um abraço para Giz na Rua Almenara. Ela, o esposo Biscoitão, estão sempre acompanhando o nosso programa. Minha amiga Zinoela, lá na Inglaterra, está aí acompanhando através do nosso aplicativo. Obrigado pelo carinho. Deixar um abraço também para o Antônio Incrível, lá em Joaíma. Para vocês, vou mandar um sucesso com o Zezé de Camargo e Luciano, a música Flores em Vida. Daqui a pouquinho tem a última de hoje aqui do nosso programa. 5:39.

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2: 17 horas e 45 minutos.

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Voltamos com a tarde nossa, 5h50. O nosso programa de hoje está chegando ao fim. Eu agradeço todas as pessoas que participaram conosco no dia de hoje. Aquelas que não participam mais estão sempre com o rádio ligado. Meu muito obrigado. Eu agradeço pelo carinho também, pela grande audiência. Eu desejo para você um excelente fim de tarde, um bom início de noite. Que Deus abençoe você, abençoe toda a sua família. Espero também poder contar com você amanhã, a partir das 3h25 da tarde, com o programa A Tarde é Nossa. A gente finaliza bem demais o nosso programa de hoje ao som do Padre Reginaldo Manzotti e a participação de Gustavo Mioto. A música A Felicidade Mora Aqui. Forte abraço, fique com Deus e até amanhã.

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0: 4 minutos para 6 horas, 26 graus na Itatiaia, umidade relativa do ar 34%.
1: Foram controladas agora há pouco as chamas numa área de mata no bairro Jardim Marrocos, em Contagem, na Grande BH. Por conta da grande quantidade de entulhos e pneus nessa mata, foi necessário o uso de 5 caminhões de combate a incêndios. As chamas altas chegaram a ameaçar as casas próximas. Neste momento, os bombeiros realizam o monitoramento da área para evitar um novo incêndio. Repórter Alice Brito.
0: A Justiça de Minas Gerais condenou hoje Michael Douglas Lopes de Souza Crivellari a 33 anos e 9 meses de prisão em regime fechado por matar a mulher grávida em Belo Horizonte. O crime foi em 15 de abril de 2025 no aglomerado da Serra. A vítima era Bruna Cristina Fernandes Crivellari Lopes, que morreu aos 36 anos. Douglas foi interrogado e confessou a autoria do crime. Ele alegou que as facadas foram desferidas após sofrer um tapa no rosto durante uma discussão. Além disso, o réu pontuou que o filho que a mulher esperava não era dele. O homem foi denunciado pelo Ministério Público por feminicídio praticado em contexto de violência doméstica e familiar durante a gestação da vítima, com emprego de meio cruel e recurso que dificultou a defesa.
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0: Sociedade Brasileira de Pediatria alerta médicos de todo o país sobre fotos de crianças. Informação do repórter Mardélio Couto.
3: A entidade emitiu um alerta para os médicos da categoria evitarem compartilhar imagens, experiências ou qualquer conteúdo que possa identificar crianças e adolescentes durante o atendimento. Segundo a organização, crianças e adolescentes ainda estão em processo de desenvolvimento e ainda não possuem autonomia plena para compreender os efeitos futuros da exposição da imagem. A entidade diz que mesmo que haja o consentimento formal de pais ou responsáveis, isso não representa uma autorização sem limites. De São Paulo, repórter Mardélio Couto.
0: Agora o destaque do trânsito.
4: Uma ocorrência interdita parcialmente a Avenida Cristiano Machado em direção a Confins. O bloqueio da pista acontece próximo ao Minas Shopping, antes do viaduto do anel rodoviário. O congestionamento na região passa dos 2 quilômetros, com reflexos desde a passagem pelo bairro Cidade Nova. E uma batida envolvendo caminhão e moto bloqueia BR-040 no sentido Sete Lagoas. Os veículos se encontram na faixa da direita do quilômetro 509, na altura do bairro Veneza, em Ribeirão das Neves. O motociclista se feriu e recebe atendimentos no local. E por conta do jogo entre Atlético e Bragantino, às 7 horas da noite, na Arena MRV, o trânsito já foi alterado na Via Expressa. A pista central foi revertida para Contagem, na altura do bairro Coração Eucarístico. O torcedor que já se direciona para o jogo deve permanecer na pista tradicional da direita. Da Central de Trânsito e Tati AMV, Vitor Brandão.
0: Dólar comercial fecha em baixa de 0,87%, vendido a R$ 5,17. O dólar turismo também cai 0,91%, cotado a R$ 5,37. E a B3, a Bolsa de Valores, sobe 0,9%. 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

0: 18 horas.
1: O anjo do Senhor anunciou a Maria e ela concebeu do Espírito Santo. Ave Maria, cheia de graça, o Senhor é convosco. Bendita sois vós entre as mulheres e bendito é o fruto do vosso ventre, Jesus. Santa Maria, Mãe de Deus, rogai por nós, pecadores, agora e na hora da nossa morte. Amém. Eis aqui a serva do Senhor, faça-se em mim segundo a vossa palavra. Ave Maria, cheia de graças, o Senhor é convosco. Bendita sois vós entre as mulheres, e bendito é o fruto de vosso ventre, Jesus. Santa Maria, Mãe de Deus, rogai por nós, pecadores, agora e na hora de nossa morte. Amém. E o Verbo se fez carne e habitou entre nós. Ave Maria, cheia de graças, o Senhor é convosco. Bendita sois vós entre as mulheres, e bendito é o fruto de vosso ventre, Jesus. Santa Maria, Mãe de Deus, rogai por nós. Nós pecadores, agora e na hora de nossa morte. Amém. Rogai por nós, Santa Mãe de Deus, para que sejamos dignos das promessas de Cristo. Oremos. Infundi, Senhor, em nossos corações a vossa graça. Vo-lo suplicamos a fim de que, conhecendo a anunciação do anjo e a encarnação de Jesus Cristo, vosso Filho, pelos merecimentos de sua paixão e morte, cheguemos à glória da ressurreição. Pelo mesmo Cristo, Senhor nosso. Amém. Glória ao Pai, ao Filho e ao Espírito Santo, como era no princípio, agora e sempre. Amém.

0: Boa noite, paz e bem, louvado seja nosso Senhor Jesus Cristo. Hoje, quarta-feira, nós do grupo do Terço dos Homens, acompanhado com também do grupo do Terço das Mulheres, estaremos hoje fazendo o terço a Nossa Senhora da Lapa. Iniciamos, portanto, pedimos a todos os ouvintes da Rádio Santa Cruz que fiquem conosco, a fim de que possamos orar e pedir as bênçãos necessárias para que possamos cada vez mais estarmos melhor. Senhor Jesus Cristo, estamos aqui reunidos em seu nome, desejosos de construir o teu reino. A vós pedimos que nos envie o Espírito Santo, que ele ilumine e nos dê sabedoria e discernimento para que possamos aprender e praticar todos os teus ensinamentos. Fazemos todos juntos a oração ao Espírito Santo. Vinde, Espírito Santo, enchei os corações dos vossos fiéis e acendei neles o fogo do vosso amor. Enviai o vosso Santo Espírito e tudo será criado, e renovareis a face da terra. Oremos. Ó Deus, que instruísse os corações dos vossos fiéis com a luz do Espírito Santo,
1: fazei que apreciemos retamente todas as coisas
0: segundo o mesmo Espírito e gozemos sempre das suas consolações. Por Cristo nosso Senhor. Amém. Nossa Senhora da Lapa,
2: rogai por nós.
0: São Miguel Arcanjo,
3: rogai por nós.
0: Divino Espírito Santo, Divino Jesus, nós vos oferecemos esse texto que vamos rezar, contemplando os mistérios da vossa redenção. Concedei-lhes por intermédio da Virgem Maria, Mãe de Deus e Nossa Mãe, as virtudes que nos serão necessárias para bem rezá-lo e a graça de ganharmos as indulgências dessa santa devoção. Vamos saudar a Santíssima Trindade. Em nome do Pai, do Filho e do Espírito Santo. Amém. Meus irmãos, minhas irmãs, professemos a nossa fé. Creio em Deus Pai Todo-Poderoso, Criador do céu e da terra, em Jesus Cristo, seu único Filho, nosso Senhor, que foi concebido pelo poder do Espírito Santo, nasceu da Virgem Maria, padeceu sob Pôncio Pilatos, foi crucificado, morto e sepultado, desceu à mansão dos mortos, ressuscitou ao terceiro dia, subiu aos céus, está sentado à direita de Deus Pai Todo-Poderoso, onde há de julgar os vivos e os mortos. Creio no Espírito Santo, na Santa Igreja Católica, na comunhão dos santos, na remissão dos pecados, na ressurreição da carne, na vida eterna. Amém. Pai nosso que estais no céu, santificado seja o vosso nome. Venha a nós o vosso reino. Seja feita a vossa vontade, assim na terra como no céu.
4: O pão nosso de cada dia nos dai hoje. Perdoai-nos as nossas ofensas, assim como nós perdoamos a quem nos tem ofendido. E não nos deixeis cair em tentação, mas livrai-nos do mal.
0: O anjo do Senhor anunciou a Maria.
5: E ela concebeu do Espírito Santo.
0: Ave Maria, cheia de graça, o Senhor é convosco. Bendita sois vós entre as mulheres. Bendito é o fruto do vosso ventre, Jesus.
6: Santa Maria, Mãe de Deus, rogai por nós, pecadores, agora e na hora da nossa morte. Amém.
0: Eis aqui a serva do Senhor.
7: Faça-se em mim segundo a vossa palavra.
0: Ave Maria, cheia de graça, o Senhor é convosco. Bendita sois vós entre as mulheres. Bendito é o fruto do vosso ventre, Jesus.
8: Santa Maria, Mãe de Deus, rogai por nós, pecadores, agora e na hora de nossa morte. Amém.
0: E o Verbo Divino se fez homem
9: e habitou entre nós.
0: Ave Maria, cheia de graça, o Senhor é convosco. Bendita sois vós entre as mulheres. Bendito é o fruto do vosso ventre, Jesus.
10: Santa Maria, Mãe de Deus, rogai por nós, pecadores, agora e na hora de nossa morte. Amém.
0: Glória ao Pai, ao Filho e ao Espírito Santo,
11: como era no princípio, agora e sempre. Amém.
0: Ó meu bom Jesus, perdoai-nos, livrai-nos do fogo do inferno, levai as almas todas para o céu e socorrei principalmente as que mais precisarem da vossa infinita misericórdia. Nossa Senhora da Lapa,
12: rogai por nós.
0: Divino Espírito Santo,
13: iluminai. Amém.
0: São Miguel Arcanjo,
14: rogai no combate.
0: Oremos. Infundi, Senhor, em nossos corações a vossa graça, para que, conhecendo pela anunciação do anjo a encarnação do vosso Filho, cheguemos por sua paixão e cruz à glória da ressurreição. Pelo mesmo Cristo nosso Senhor.
13: Amém.
0: Hoje, como é quarta-feira, dia sagrado, nós estaremos contemplando os mistérios gloriosos. E no primeiro mistério glorioso, contemplamos a ressurreição de Jesus. E o anjo disse: não temais, sei que procurais Jesus crucificado. Ele não está mais aqui, porque ressuscitou como havia predito. A nossa reflexão nesse mistério: onde será que vemos Jesus ressuscitado em nossa vida?
15: Louvado seja nosso Senhor Jesus Cristo.
13: Para sempre seja louvado.
15: Pai nosso que estais no céu, santificado seja vosso nome. Venha a nós o vosso reino. Seja feita a vossa vontade, assim na terra e como no céu.
16: O pão nosso de cada dia nos dai hoje. Perdoai as nossas ofensas, assim como nós perdoamos a quem nos tem ofendido. E não deixeis cair em tentação, mas livrai-nos do mal. Amém.
15: Ave Maria, cheia de graça, o Senhor é convosco. Bendita sois vós entre as mulheres. Bendito o fruto do vosso ventre, Jesus.
17: Santa Maria, Mãe de Deus, rogai por nós, pecadores, agora e na hora da nossa morte. Amém.
15: Ave Maria, cheia de graça, o Senhor é convosco. Bendita sois vós entre as mulheres. Bendito o fruto do vosso ventre, Jesus.
17: Santa Maria, Mãe de Deus, rogai por nós, pecadores, agora e na hora de nossa morte. Amém.
15: Ave Maria, cheia de graça, o Senhor é convosco. Bendita sois vós entre as mulheres. Bendito o fruto do vosso ventre, Jesus.
17: Santa Maria, Mãe de Deus, rogai por nós, pecadores, agora e na hora de nossa morte. Amém.
15: Ave Maria, cheia de graça, o Senhor é convosco. Bendita sois vós entre as mulheres. Bendito o fruto do vosso ventre, Jesus.
17: Santa Maria, Mãe de Deus, rogai por nós, pecadores, agora e na hora da nossa morte. Amém.
15: Ave Maria, cheia de graça, o Senhor é convosco. Bendita sois vós entre as mulheres. Bendito o fruto do vosso ventre, Jesus.
17: Santa Maria, Mãe de Deus, rogai por nós, pecadores, agora e na hora de nossa morte. Amém.
15: Ave Maria, cheia de graça, o Senhor é convosco. Bendita sois vós entre as mulheres. Bendito o fruto do vosso ventre, Jesus.
17: Santa Maria, Mãe de Deus, rogai por nós, pecadores, agora e na hora de nossa morte. Amém.
15: Ave Maria, cheia de graça, o Senhor é convosco. Bendita sois vós entre as mulheres. Bendito o fruto do vosso ventre, Jesus.
17: Santa Maria, Mãe de Deus, rogai por nós, pecadores, agora e na hora de nossa morte. Amém.
15: Ave Maria, cheia de graça, o Senhor é convosco. Bendita sois vós entre as mulheres. Bendito o fruto do vosso ventre, Jesus.
17: Santa Maria, Mãe de Deus, rogai por nós, pecadores, agora e na hora de nossa morte. Amém.
15: Ave Maria, cheia de graça, o Senhor é convosco. Bendita sois vós entre as mulheres. Bendito o fruto do vosso ventre, Jesus.
17: Santa Maria, Mãe de Deus, rogai por nós, pecadores, agora e na hora de nossa morte. Amém.
15: Ave Maria, cheia de graça, o Senhor é convosco. Bendita sois vós entre as mulheres. Bendito o fruto do vosso ventre, Jesus.
17: Santa Maria, Mãe de Deus, rogai por nós, pecadores, agora e na hora de nossa morte. Amém.
15: Glória ao Pai, ao Filho e ao Espírito Santo,
17: como era no princípio, agora e sempre. Amém.
15: Ó meu Jesus,
17: perdoai-me, livrai-me do fogo do inferno,
18: levai as almas todas para o céu e socorrei principalmente as que mais precisarem da vossa infinita misericórdia.
15: Nossa Senhora da Lapa,
18: rogai por nós.
15: São Miguel,
18: rogai. Defendei-nos no combate.
15: Divino Espírito Santo,
18: iluminai-nos.

0: segundo mistério glorioso, contemplamos a ascensão gloriosa de Jesus ao céu. E no monte, enquanto os abençoava, Jesus foi se afastando deles e subindo para o céu. A nossa reflexão nesse mistério: será que vivemos como alguém que traduz em ações a certeza de que Jesus vive a fim de conseguirmos a nossa salvação?
1: Pai nosso que estais nos céus, santificado seja vosso nome, venha a nós o vosso reino, seja feita a vossa vontade, assim na terra como no céu.
2: O pão nosso de cada dia nos dai hoje, perdoai as nossas ofensas, assim como nós perdoamos a quem nos tem ofendido, e não nos deixeis cair em tentação, mas livrai-nos do mal. Amém.
1: Ave Maria, cheia de graça, o Senhor é convosco. Bendita sois vós entre as mulheres, bendito é o fruto do vosso ventre, Jesus.
2: Santa Maria, Mãe de Deus, rogai por nós, pecadores, agora e na hora de nossa morte. Amém.
1: Ave Maria, cheia de graça, o Senhor é convosco. Bendita sois vós entre as mulheres, bendito é o fruto do vosso ventre, Jesus.
2: Santa Maria, Mãe de Deus, rogai por nós, pecadores, agora e na hora de nossa morte. Amém.
1: Ave Maria, cheia de graça, o Senhor é convosco. Bendita sois vós entre as mulheres, bendito é o fruto do vosso ventre, Jesus.
2: Santa Maria, Mãe de Deus, rogai por nós, pecadores, agora e na hora de nossa morte. Amém.
1: Ave Maria, cheia de graça, o Senhor é convosco. Bendita sois vós entre as mulheres, bendito é o fruto do vosso ventre, Jesus.
2: Santa Maria, Mãe de Deus, rogai por nós, pecadores, agora e na hora de nossa morte. Amém.
1: Ave Maria, cheia de graça, o Senhor é convosco. Bendita sois vós entre as mulheres, bendito é o fruto do vosso ventre, Jesus.
2: Santa Maria, Mãe de Deus, rogai por nós, pecadores, agora e na hora de nossa morte. Amém.
1: Ave Maria, cheia de graça, o Senhor é convosco. Bendita sois vós entre as mulheres, bendito é o fruto do vosso ventre, Jesus.
2: Santa Maria, Mãe de Deus, rogai por nós, pecadores, agora e na hora de nossa morte. Amém.
1: Ave Maria, cheia de graça, o Senhor é convosco. Bendita sois vós entre as mulheres, bendito é o fruto do vosso ventre, Jesus.
2: Santa Maria, Mãe de Deus, rogai por nós, pecadores, agora e na hora de nossa morte. Amém.
1: Ave Maria, cheia de graça, o Senhor é convosco. Bendita sois vós entre as mulheres, bendito é o fruto do vosso ventre, Jesus.
2: Santa Maria, Mãe de Deus, rogai por nós, pecadores, agora e na hora de nossa morte. Amém.
1: Ave Maria, cheia de graça, o Senhor é convosco. Bendita sois vós entre as mulheres, bendito é o fruto do vosso ventre, Jesus.
2: Santa Maria, Mãe de Deus, rogai por nós, pecadores, agora e na hora de nossa morte. Amém.
1: Glória ao Pai, ao Filho e ao Espírito Santo,
2: como era no princípio, agora e sempre. Amém.
1: Ó meu Jesus,
2: perdoai, livrai-me do fogo do inferno, levai as almas todas para o céu e socorrei principalmente as que mais precisarem da vossa infinita misericórdia.
1: Nossa Senhora da Lapa,
2: rogai por nós.
1: Divino Espírito Santo,
2: iluminai-nos.
1: São Miguel Arcanjo,
2: defendei-nos no combate.

0: terceiro mistério glorioso, contemplamos a descida do Espírito Santo sobre todos os apóstolos. E todos eles ficaram cheios do Espírito Santo e começaram a falar em outras línguas. A nossa reflexão nesse mistério: será que fazemos algum esforço para conseguirmos os dons do Espírito Santo sobre nós?
1: Louvado seja o nosso Senhor Jesus Cristo.
2: Para sempre seja louvado.
1: Pai nosso que estás no céu, santificado seja o vosso nome. Venha a nós o vosso reino. Seja feita a vossa vontade, assim na terra como no céu.
3: O pão nosso de cada dia nos dai hoje. Perdoai as nossas ofensas, assim como nós perdoamos a quem nos tem ofendido. E não nos deixeis cair em tentação, mas livrai-nos do mal.
4: Amém.
1: Ave Maria, cheia de graça, o Senhor é convosco. Bendita sois vós entre as mulheres, e bendito é o fruto do vosso ventre, Jesus.
3: Santa Maria, Mãe de Deus, rogai por nós, pecadores, agora e na hora de nossa morte. Amém.
1: Ave Maria, cheia de graça, o Senhor é convosco. Bendita sois vós entre as mulheres, e bendito é o fruto do vosso ventre, Jesus.
3: Santa Maria, Mãe de Deus, rogai por nós, pecadores, agora e na hora de nossa morte. Amém.
1: Ave Maria, cheia de graça, o Senhor é convosco. Bendita sois vós entre as mulheres, e bendito é o fruto do vosso ventre, Jesus.
3: Santa Maria, Mãe de Deus, rogai por nós, pecadores, agora e na hora de nossa morte. Amém.
1: Ave Maria, cheia de graça, o Senhor é convosco. Bendita sois vós entre as mulheres, e bendito é o fruto do vosso ventre, Jesus.
3: Santa Maria, Mãe de Deus, rogai por nós, pecadores, agora e na hora de nossa morte. Amém.
1: Ave Maria, cheia de graça, o Senhor é convosco. Bendita sois vós entre as mulheres, e bendito é o fruto do vosso ventre, Jesus.
3: Santa Maria, Mãe de Deus, rogai por nós, pecadores, agora e na hora de nossa morte. Amém.
1: Ave Maria, cheia de graça, o Senhor é convosco. Bendita sois vós entre as mulheres, e bendito é o fruto do vosso ventre, Jesus.
3: Santa Maria, Mãe de Deus, rogai por nós, pecadores, agora e na hora de nossa morte. Amém.
1: Ave Maria, cheia de graça, o Senhor é convosco. Bendita sois vós entre as mulheres, e bendito é o fruto do vosso ventre, Jesus.
3: Santa Maria, Mãe de Deus, rogai por nós, pecadores, agora e na hora de nossa morte. Amém.
1: Ave Maria, cheia de graça, o Senhor é convosco. Bendita sois vós entre as mulheres, e bendito é o fruto do vosso ventre, Jesus.
3: Santa Maria, Mãe de Deus, rogai por nós, pecadores, agora e na hora de nossa morte. Amém.
1: Ave Maria, cheia de graça, o Senhor é convosco. Bendita sois vós entre as mulheres, e bendito é o fruto do vosso ventre, Jesus.
3: Santa Maria, Mãe de Deus, rogai por nós, pecadores, agora e na hora de nossa morte. Amém.
1: Ave Maria, cheia de graça, o Senhor é convosco. Bendita sois vós entre as mulheres, e bendito é o fruto do vosso ventre, Jesus.
3: Santa Maria, Mãe de Deus, rogai por nós, pecadores, agora e na hora de nossa morte. Amém.
1: Glória ao Pai, ao Filho e ao Espírito Santo,
3: como era no princípio, agora e sempre. Amém.
2: Ó meu Jesus,
3: perdoai-nos, livrai-nos do fogo do inferno, levai as almas todas para o céu, e socorrei principalmente as que mais precisarem da vossa infinita misericórdia.
1: Nossa Senhora da Lapa,
3: rogai por nós.
1: São Miguel Arcanjo,
3: defendei-nos no combate,
1: Divino Espírito Santo,
3: iluminai-nos.

0: Maria, cheia de graça, o Senhor é convosco. Bendita sois vós entre as mulheres. Bendito é o fruto do vosso ventre, Jesus.
1: No quarto mistério glorioso, contemplamos a assunção gloriosa de Nossa Senhora ao céu. Fez-se em mim grandes coisas o Todo-Poderoso. A nossa reflexão nesse mistério: como será que nos sentimos com a história de Maria, nossa Mãe Santíssima, no nosso dia a dia?
2: Louvado seja nosso Senhor Jesus Cristo.
1: Para sempre seja louvado.
2: Pai nosso que estais no céu, santificado seja o vosso nome. Venha a nós o vosso reino. Seja feita a vossa vontade, assim na terra como no céu.
1: O pão nosso de cada dia nos dai hoje. Perdoai as nossas ofensas, assim como nós perdoamos a quem nos tem ofendido. E não nos deixeis cair em tentação, mas livrai-nos do mal.
2: Amém. Ave Maria, cheia de graça, o Senhor é convosco. Bendita sois vós entre as mulheres. Bendito é o fruto do vosso ventre, Jesus.
3: Santa Maria, Mãe de Deus, rogai por nós, pecadores, agora e na hora de nossa morte. Amém.
2: Ave Maria, cheia de graça, o Senhor é convosco. Bendita sois vós entre as mulheres. Bendito é o fruto do vosso ventre, Jesus.
3: Santa Maria, Mãe de Deus, rogai por nós, pecadores, agora e na hora de nossa morte. Amém.
2: Ave Maria, cheia de graça, o Senhor é convosco. Bendita sois vós entre as mulheres. Bendito é o fruto do vosso ventre, Jesus.
3: Santa Maria, Mãe de Deus, rogai por nós, pecadores, agora e na hora de nossa morte. Amém.
2: Ave Maria, cheia de graça, o Senhor é convosco. Bendita sois vós entre as mulheres. Bendito é o fruto do vosso ventre, Jesus.
3: Santa Maria, Mãe de Deus, rogai por nós, pecadores, agora e na hora de nossa morte. Amém.
2: Ave Maria, cheia de graça, o Senhor é convosco. Bendita sois vós entre as mulheres. Bendito é o fruto do vosso ventre, Jesus.
3: Santa Maria, Mãe de Deus, rogai por nós, pecadores, agora e na hora de nossa morte. Amém.
2: Ave Maria, cheia de graça, o Senhor é convosco. Bendita sois vós entre as mulheres. Bendito é o fruto do vosso ventre, Jesus.
3: Santa Maria, Mãe de Deus, rogai por nós, pecadores, agora e na hora de nossa morte. Amém.
2: Ave Maria, cheia de graça, o Senhor é convosco. Bendita sois vós entre as mulheres. Bendito é o fruto do vosso ventre, Jesus.
3: Santa Maria, Mãe de Deus, rogai por nós, pecadores, agora e na hora de nossa morte. Amém.
2: Ave Maria, cheia de graça, o Senhor é convosco. Bendita sois vós entre as mulheres. Bendito é o fruto do vosso ventre, Jesus.
3: Santa Maria, Mãe de Deus, rogai por nós, pecadores, agora e na hora de nossa morte. Amém.
2: Ave Maria, cheia de graça, o Senhor é convosco. Bendita sois vós entre as mulheres. Bendito é o fruto do vosso ventre, Jesus.
3: Santa Maria, Mãe de Deus, rogai por nós, pecadores, agora e na hora de nossa morte. Amém.
2: Ave Maria, cheia de graça, o Senhor é convosco. Bendita sois vós entre as mulheres. Bendito é o fruto do vosso ventre, Jesus.
3: Santa Maria, Mãe de Deus, rogai por nós, pecadores, agora e na hora de nossa morte. Amém.
2: Glória ao Pai, glória ao Filho e ao Espírito Santo,
3: como era no princípio, agora e sempre. Amém.
2: Ó meu Jesus,
3: perdoai-nos, livrai-nos do fogo do inferno, levai as almas todas para o céu e socorrei principalmente as que mais precisarem da vossa infinita misericórdia.
2: Santa
1: Nossa Senhora,
2: Nossa Senhora da Lapa,
3: rogai por nós.
2: Divino Espírito Santo,
3: iluminai-nos.
2: São Miguel,
3: defendei-nos no combate.

0: quinto mistério glorioso, contemplamos a coroação de Nossa Senhora como rainha no céu e na terra. E apareceu um grande sinal no céu: uma mulher vestida de sol com uma coroa de 12 estrelas. A nossa reflexão nesse mistério: será que temos Maria Santíssima como nossa verdadeira mãe?
1: Louvado seja nosso Senhor Jesus Cristo.
0: Para sempre seja louvado.
1: Pai nosso que estás no céu, santificado seja vosso nome. Venha a nós o vosso reino. Seja feita a vossa vontade, assim na terra como no céu.
0: O pão nosso de cada dia nos dai hoje. Perdoai as nossas ofensas, assim como nós perdoamos a quem nos tem ofendido. E não nos deixeis cair em tentação, mas livrai-nos do mal.
1: Ave Maria, cheia de graça, o Senhor é convosco. Bendita sois vós entre as mulheres. Bendito é o fruto do vosso ventre, Jesus.
0: Santa Maria, Mãe de Deus, rogai por nós, pecadores, agora e na hora de nossa morte. Amém.
1: Ave Maria, cheia de graça, o Senhor é convosco. Bendita sois vós entre as mulheres. Bendito é o fruto do vosso ventre, Jesus.
0: Santa Maria, Mãe de Deus, rogai por nós, pecadores, agora e na hora de nossa morte. Amém.
1: Ave Maria, cheia de graça, o Senhor é convosco. Bendita sois vós entre as mulheres. Bendito é o fruto do vosso ventre, Jesus.
0: Santa Maria, Mãe de Deus, rogai por nós, pecadores, agora e na hora de nossa morte. Amém.
1: Ave Maria, cheia de graça, o Senhor é convosco. Bendita sois vós entre as mulheres. Bendito é o fruto do vosso ventre, Jesus.
0: Santa Maria, Mãe de Deus, rogai por nós, pecadores, agora e na hora de nossa morte. Amém.
1: Ave Maria, cheia de graça, o Senhor é convosco. Bendita sois vós entre as mulheres, e bendito é o fruto do vosso ventre, Jesus.
0: Santa Maria, Mãe de Deus, rogai por nós, pecadores, agora e na hora de nossa morte. Amém.
1: Ave Maria, cheia de graça, o Senhor é convosco. Bendita sois vós entre as mulheres, e bendito é o fruto do vosso ventre, Jesus.
2: Santa Maria, Mãe de Deus, rogai por nós, pecadores, agora e na hora de nossa morte. Amém.
1: Ave Maria, cheia de graça, o Senhor é convosco. Bendita sois vós entre as mulheres, bendito é o fruto do vosso ventre, Jesus.
0: Santa Maria, Mãe de Deus, rogai por nós, pecadores, agora e na hora de nossa morte. Amém.
1: Ave Maria, cheia de graça, o Senhor é convosco. Bendita sois vós entre as mulheres, bendito é o fruto do vosso ventre, Jesus.
0: Santa Maria, Mãe de Deus, rogai por nós, pecadores, agora e na hora de nossa morte. Amém.
1: Ave Maria, cheia de graça, o Senhor é convosco. Bendita sois vós entre as mulheres, bendito é o fruto do vosso ventre, Jesus.
0: Santa Maria, Mãe de Deus, rogai por nós, pecadores, agora e na hora de nossa morte. Amém.
1: Ave Maria, cheia de graça, o Senhor é convosco. Bendita sois vós entre as mulheres, bendito é o fruto do vosso ventre, Jesus.
0: Santa Maria, Mãe de Deus, rogai por nós, pecadores, agora e na hora de nossa morte. Amém.
1: Glória ao Pai, ao Filho e ao Espírito Santo,
0: como era no princípio, agora e sempre. Amém.
1: Ó meu Jesus, perdoai-nos,
0: livrai-nos do fogo do inferno, levai as almas todas para o céu e socorrei principalmente as que mais precisarem da vossa infinita misericórdia.
1: Nossa Senhora da Lapa,
0: rogai por nós.
1: São Miguel Arcanjo,
0: defendei-nos no combate.
1: Divino Espírito Santo,
0: iluminai-nos.
1: Amém.

0: Infinitas graças vos damos, ó soberana rainha, pelos benefícios que todos os dias recebemos de vossas mãos liberais. Dignai-vos agora e para sempre tomarmos debaixo do vosso poderoso amparo. E para mais nos obrigar, vos saudamos com a salve rainha.
1: Salve rainha, mãe de misericórdia, vida, doçura e esperança nossa, salve. A vós bradamos, degredados, filhos de Eva. A vós suspiramos, gemendo e chorando neste vale de lágrimas. E a voz da advogada nossa, esses vossos olhos misericordiosa nós ouvei. E depois deste desterro, mostrai-nos Jesus, bendito é o fruto do vosso ventre. Ó clemente, ó piedosa, ó doce e sempre Virgem Maria, rogai por nós, Santa Mãe de Deus, para que sejamos dignos das promessas de Cristo.
2: Amém.
0: Amém. Meus irmãos e minhas irmãs, ao final desse nosso santo terço, vamos todos nos consagrar a Nossa Senhora cantando um hino de louvor.

0: Viva Nossa Senhora da Lapa!
1: Viva!
0: Viva o terço dos homens!
1: Viva!
0: Viva o terço das mulheres!
1: Viva!
0: E viva as nossas famílias!
1: Viva!

0: aqui no prédio da Rádio Santa Cruz. Está à disposição para todos aqueles que quiserem vir aqui fazer uma oração, aonde nós colocamos hoje a Rádio Santa Cruz nos pés dela, da nossa paróquia, da nossa diocese de Almenara. E também pedimos para todos aqueles que nos acompanham, o Terço dos Homens, o Terço das Mulheres. O Terço dos Homens é rezado todas as terças-feiras na Capela de Nossa Senhora das Graças. O Terço das Mulheres também é rezado na Capela de Nossa Senhora das Graças às quartas-feiras, sempre às 19 horas. 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E nós aqui, do Terço dos Homens e do Terço das Mulheres, queremos agradecer a todos vocês e agradecer também à Rádio Santa Cruz, ao Padre Rafael, que nos deu essa oportunidade. Amém?
1: Amém.
0: Louvado seja nosso Senhor Jesus Cristo.
1: Para sempre seja louvado.
0: Fiquem conosco na Rádio Santa Cruz. Amém?
1: Amém. Amém.
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1: Deus abençoe você e toda a sua família. Que alegria estar aqui com você, começando mais um programa Eu Seguirei. Eu tenho certeza de que Deus vai falar muito ao seu coração através deste programa. Olha, se você pode, eu já quero convidar você a pegar a sua Bíblia, porque hoje nós vamos meditar a palavra de Deus. A palavra de Deus é o nosso alimento, a palavra de Deus que é o nosso sustento. Eu tenho certeza

0: que essa palavra vai mover seu coração. Olha, aqui você vai ouvir a palavra de Deus, aqui você vai poder cantar. São minutos que ficaremos juntos, onde você vai fazer uma experiência com Deus. Lembrando que tudo que você ouvir aqui, depois fica registrado no meu canal do YouTube, Frei Gilson / Som do Monte, no meu Instagram, no meu Facebook, todos com o mesmo nome, Frei Gilson / Som do Monte, para que você possa também compartilhar essa palavra com os seus amigos, tá bom? Então, vamos escutar a palavra de Deus.
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0: A melhor coisa que tem é trabalhar para Deus, a melhor coisa que tem é servir a Deus, mas a gente corre o risco de, no trabalho para Deus, servir mais a gente mesmo do que a Deus. Usufruir do serviço a Deus para minha própria honra, usufruir do serviço a Deus para minha própria glória, usufruir do serviço a Deus para os meus próprios interesses. E isto começa a ser ruim. Veja, é bom trabalhar para Deus, mas é ruim quando eu trabalho para Deus, mas não pelo benefício dele, não pelo benefício da glória dele, mas para os meus próprios interesses, para o meu único benefício. Vamos meditar sobre isso. Em nome do Pai, do Filho e do Espírito Santo. Amém. Mateus, capítulo 20, versículo de 1 a 16. Naquele tempo disse Jesus aos seus discípulos esta parábola: o reino dos céus é como a história do patrão que saiu de madrugada para contratar trabalhadores para sua vinha. Combinou com os trabalhadores uma moeda de prata por dia e os mandou para a vinha. Às 9 horas da manhã o patrão saiu de novo, viu outros que estavam na praça desocupados. E lhes disse: ide também vós para a minha vinha, e eu vos pagarei o que for justo. E eles foram. O patrão saiu de novo ao meio-dia e às 3 horas da tarde fez a mesma coisa. Saindo outra vez pelas 5 horas da tarde, encontrou outros que estavam na praça e lhes disse: por que estáis aí o dia inteiro desocupados? Eles responderam: porque ninguém nos contratou. O patrão lhes disse: ide vós também para a minha vinha. Quando chegou a tarde, o patrão disse ao administrador: chama os trabalhadores e paga-lhes uma diária a todos, começando pelos últimos até os primeiros. Vieram os que tinham sido contratados às 5 da tarde e cada um recebeu uma moeda de prata. Em seguida vieram os que foram contratados primeiro e pensavam que iam receber mais. Porém, cada um deles também recebeu uma moeda de prata. Ao receberem o pagamento, começaram a resmungar contra o patrão: estes últimos trabalharam 1 hora só, e tu os igualaste a nós, que suportamos o cansaço e o calor o dia inteiro. Então o patrão disse a um deles: amigo, eu não fui injusto contigo. Não combinamos 1 moeda de prata? Toma o que é teu e volta para casa. Eu quero dar a este que foi contratado por último o mesmo que dei a ti. Por acaso não tenho o direito de fazer o que quero com aquilo que me pertence? Ou estás com inveja porque estou sendo bom? Assim, os últimos serão os primeiros, e os primeiros serão os últimos. Palavra da salvação. Da obra incompleta sobre Mateus, diz assim: estejamos conscientes de que fomos contratados como trabalhadores. Você foi contratado como trabalhador da vinha de Deus. Eu e você. O que eu estou fazendo aqui agora? Eu estou trabalhando para Deus. Estou trabalhando para Deus. Se fomos contratados como trabalhadores, devemos saber quais são as nossas tarefas, pois um trabalhador contratado não pode ficar sem uma tarefa. Olha que bonito. qual é a minha tarefa? Você que foi contratado para trabalhar para Deus, qual é a sua tarefa? Então veja, quando alguém contrata alguém para uma empresa, tem que saber qual é a tarefa, o que você faz? Qual é a sua tarefa? Qual é a sua tarefa na igreja? Talvez você esteja me dizendo, ah, Frei, hoje eu tenho a tarefa de servir a liturgia na missa. Hoje eu tenho a tarefa de cantar na igreja. Hoje eu tenho a tarefa de cuidar dos doentes. Hoje eu tenho a tarefa de ser ministro da Eucaristia. Você tem que ter uma tarefa. Qual é a sua tarefa? Nossas tarefas são as obras da justiça. Não lavrarmos nossos campos e vinhas, não amontoarmos riquezas e ajuntarmos honrarias, mas beneficiarmos nossos próximos. Ou seja, a nossa tarefa é servir o próximo, a nossa tarefa é fazer o bem, a nossa tarefa é fazer obras de justiça. Veja, a nossa tarefa não é só coisas práticas. Você não é chamado a fazer só coisas práticas, a ler uma leitura na missa, a cantar. Não, a sua tarefa é fazer obras boas, é servir o próximo. Então, você trabalha para Deus quando você serve o outro, onde quer que você esteja. E ainda que possamos fazer este lavrar e ajuntar sem pecar, todavia essas coisas não são as nossas tarefas, mas nossos afazeres diários. Ninguém contrata um trabalhador para trabalhar apenas para que o trabalhador possa comer. Assim também nós fomos chamados por Cristo para não fazermos apenas o que diz respeito ao nosso próprio benefício, mas o que diz respeito à glória de Deus. O trabalhador contratado que trabalha apenas para encher o estômago perambula sem propósito pela casa. Assim também nós, se fazemos apenas o que diz respeito ao nosso benefício, vivemos sem razão na terra. Eu não trabalho para Deus só para me agradar, mas para agradar o patrão, para agradar a Deus, aquele que me chamou. 1 Coríntios capítulo 10, versículo 31. Portanto, quer comais, quer bebais, ou façais qualquer outra coisa, fazei tudo para a glória de Deus, não para se agradar. Colossenses capítulo 3, versículo de 23 a 24. Tudo o que fizerdes, fazei-o de bom coração, como para o Senhor e não para os homens, certo de que recebereis como recompensa a herança das mãos do Senhor. Servi a Cristo Senhor, servi a Cristo Senhor. Preciso trabalhar para a glória de Deus, preciso trabalhar para a glória de Deus. Pai, Filho e Espírito Santo, amém.
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0: Resposta a essa palavra, eu quero convidar você agora a cantar comigo.
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3: 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Toque em Jesus com a sua fé. 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

você toca em Jesus com fé, você pode receber milagres. 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
1: programa de hoje está bom demais. E eu quero lembrar você, se você quiser ouvir mais pregações, mais meditação da palavra, basta você me acompanhar no meu canal do YouTube, Frei Gilson barra Som do Monte, no meu Instagram, no meu Facebook, no meu TikTok, e lá você vai encontrar muito mais palavra de Deus para você.
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1: Nós vamos terminar este programa rezando. Eu quero clamar agora por você, quero clamar pela sua família. Senhor Deus, libera agora o teu Espírito Santo sobre cada pessoa que acompanha este programa. Vem, Espírito Santo, enche todos os que estão acompanhando este programa agora. Libera, Senhor, para esta pessoa o que ela mais precisa, para o corpo e para a alma. Libera, Senhor, curas e libertações em nome de Jesus para esta pessoa que assiste, que acompanha, que escuta e para toda a sua família. Eu clamo a tua poderosa bênção. Visita agora com bênção de proteção. A bênção que só o Senhor pode dar. Abençoe-vos o Deus Todo-Poderoso, Pai e Filho e Espírito Santo. Amém.
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0: Atravessam a trajetória de Marcelo Xavier. O artista de 77 anos é cadeirante e convive há mais de 20 anos com ela, esclerose lateral amiotrófica. Filha de Marcelo, a também artista plástica Luísa Xavier, conta que a experiência do pai com o mastinho de modelar começou na infância, quando ele brincava de criar figuras no barro. Luísa comenta a metodologia da chave de massinha, desenvolvida por Marcelo.
1: Massinha de modelar, ela é uma forma de acessar muito facilmente esse universo, não só da criança, sabe? Mas também dos adultos, né? Ela é um material super versátil, super colorido, muito vivo, né? Que responde muito rapidamente à nossa criatividade, à nossa imaginação. E é um instrumento pedagógico fantástico mesmo.
0: A mostra traz instalações, desenhos e esculturas que também revelam a expressão do artista, além dos trabalhos com massinha de modelar. Luísa Xavier destaca que a imaginação é coisa séria, não apenas para as crianças, mas também para os adultos.
1: Meu pai, o Marcelo, ele tem uma frase que faz uma pergunta: por que a realidade é mais verdadeira que a fantasia, se ela também é inexplicável? O que ele quer dizer com essa frase é que realidade e fantasia se cruzam, se mesclam, que a fantasia, ela tem uma força real que deve ser levada a sério.
0: A mostra de Marcelo Xavier no CCBB de Belo Horizonte segue até o dia 12 de outubro. Entrada gratuita, é só retirar os ingressos na bilheteria ou pelo site da instituição. É com você, Sheila.
2: Obrigada, Saraquines, pela dica cultural, 6h59. Repórter Nacional fica por aqui, hoje com trabalhos técnicos de José Alves. Nos siga pelo Instagram, arroba Rádio Nacional Notícias. A gente volta amanhã, uma excelente noite para você.
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1: Em Brasília, 19 horas.
0: Está no ar a Voz do Brasil. As notícias do governo federal que movimentaram o país no dia de hoje.
2: Olá, boa noite.
1: Boa noite para você que nos acompanha em todo o país.
2: Quarta-feira, 19 de agosto de 2026.
1: Vamos aos destaques do dia.
2: Segurança pública.
1: Operação recupera mais de 6 mil celulares em 10 dias.
2: Mobilização nacional é voltada à recuperação de aparelhos roubados ou furtados.
1: E também ao enfrentamento da cadeia de receptação e comercialização ilegal. Luciana Colares de Holanda.
3: Qualquer pessoa, antes de adquirir um celular usado, deve verificar por meio de aplicativo ou do portal Celular Seguro se o aparelho possui alguma restrição.
2: Participação das mulheres no mercado de trabalho.
1: Empresas com mais de 100 empregados devem atualizar os dados salariais e de diversidade. Luana Kari.
4: A partir desses dados é gerado o relatório de transparência salarial e as empresas recebem orientações sobre como diminuir as desigualdades.
2: Preparação para o Enem.
1: Aplicativo ajuda estudantes a reforçar os estudos para as provas. Jéssica Gonçalves.
5: O aplicativo oferece trilhas de estudo e simulados completos com questões de provas anteriores. A ferramenta ainda permite fazer a transcrição e a correção automatizada de redações.
2: Hoje, na apresentação da Voz do Brasil, eu, Mariana Jungmann e Luciano Seixas.
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2: Em Iperó, no interior de São Paulo, o Centro Industrial Nuclear de Aramar reúne parte das atividades do Programa Nuclear da Marinha.
1: O programa avança para a etapa de montagem do reator destinado ao futuro submarino brasileiro com propulsão nuclear.
2: Vamos saber mais sobre as atividades com Pablo Mundim.
6: Em Aramar, no interior de São Paulo, estão sendo desenvolvidas tecnologias relacionadas à geração de energia elétrica por fonte nuclear. O trabalho inclui a montagem do reator que será utilizado no submarino brasileiro com propulsão nuclear. Segundo o comandante da Marinha, Marcos Sampaio Olsen, o uso da energia nuclear no Brasil vai além da sua atuação militar.
7: O Brasil é um país vocacionado para o desenvolvimento e aplicação da energia nuclear. Para além da defesa, a energia, a saúde, segurança alimentar, segurança hídrica. O Brasil possui, com um terço do seu território prospectado, o sexto país em reserva de urânio.
6: O complexo concentra etapas estratégicas do programa, como o domínio do ciclo do combustível nuclear e o desenvolvimento da tecnologia brasileira de enriquecimento de urânio. Também reúne estruturas de formação e segurança nuclear. A ministra da Ciência, Tecnologia e Inovação, Luciana Santos, falou sobre o desenvolvimento do projeto.
8: Por meio da FINEP, estamos apoiando o desafio tecnológico do submarino. O submarino com propulsão nuclear é um instrumento de dissuasão por excelência. Uma ferramenta importante para protegermos, por exemplo, o nosso mar territorial.
6: O Programa Nuclear da Marinha reúne instituições de pesquisa e empresas brasileiras. Reportagem Pablo Mundim.
1: Uma operação envolvendo profissionais de segurança de 23 unidades da federação recuperou mais de 6 mil celulares roubados.
2: E resultou em quase 100 prisões, de acordo com os resultados parciais apresentados hoje.
1: Além do combate ao furto, o objetivo é desarticular a cadeia de receptação e comercialização ilegal desses aparelhos.
3: A operação Última Chamada envolve as forças de segurança de 22 estados e do Distrito Federal no combate ao roubo e à receptação de celulares. Nesta quarta-feira, foi apresentado um balanço parcial da operação, que teve início no dia 10 de agosto. Entre os resultados, mais de 6 mil aparelhos foram recuperados, de acordo com o diretor de operações Torres Integradas e de Inteligência Anchieta Neri.
9: Foram mais de 100 inquéritos policiais conduzidos pelas 23 polícias civis que participaram das ações. Isso levou, até esse primeiro momento, à recuperação de mais de 6 mil celulares em todo o território nacional, bem como também mais de 100 prisões, 80 prisões em flagrante delito e mais de 20 prisões por mandado em razão das investigações conduzidas nos estados.
3: Mais de 33 mil notificações foram enviadas a pessoas que estavam em posse de aparelhos identificados como objetos de crime. A iniciativa integra a Política Nacional de Enfrentamento ao Roubo e Furto de Celulares, coordenada pelo Ministério da Justiça e Segurança Pública. Segundo o ministro da pasta, Wellington César Lima e Silva, os aparelhos fazem parte de uma cadeia maior.
10: O problema do celular que aflige e figura em muitas das pesquisas como uma das três principais questões que aflige a percepção de segurança pública faz parte de uma cadeia de celular que é furtado, roubado, que tem a receptação e que chega inclusive às mãos do crime organizado nos presídios. Então a única forma de enfrentar o problema é com integração com todas as polícias dos diversos estados.
3: Hoje o Brasil tem registrados mais de 3 milhões de celulares roubados com base nos dados do Banco Nacional de Celulares com Restrição, que reúne informações de aparelhos roubados, furtados ou extraviados no país. Agora será possível tratar esses dados, como disse o secretário nacional de Segurança Pública, Chico Lucas.
11: A gente está dando estrutura para os estados recuperarem esses celulares. A partir de agora, nós vamos dar rankings de restituição, rankings de notificação, dar transparência aos dados sobre o celular, e essa operação vai ser permanente para que a gente tenha a redução dos números de roubo e furto de celular.
3: O Banco Nacional de Celulares com Restrição é uma ferramenta do programa Celular Seguro, criado a partir de informações dos boletins de ocorrência registrados em todo o país. Qualquer pessoa, antes de adquirir um celular usado, deve verificar por meio de aplicativo ou do portal Celular Seguro se o aparelho possui alguma restrição. Para isso, basta ter o e-mail do celular. Ele aparece na embalagem original do equipamento ou no discador ao teclar asterisco jogo da velha 06 jogo da velha. Reportagem Luciana Colares de Holanda.
2: É recomendado o cadastramento de aparelhos no celular seguro para proteger dados, definir contatos de confiança e bloquear o equipamento rapidamente em caso de roubo, furto ou perda.
1: Para isso é necessário baixar o aplicativo Celular Seguro ou acessar o site oficial do programa utilizando sua conta gov.br.
2: Se preparando para as provas do Enem, o Exame Nacional do Ensino Médio conta com uma ferramenta para reforçar os estudos.
1: É o aplicativo MEC Enem, que reúne conteúdos, questões e recursos que ajudam os estudantes a revisar os principais assuntos cobrados na prova.
2: O exame ocorre durante dois domingos seguidos, 8 e 15 de novembro.
5: Estudante do terceiro ano do ensino médio, Maria Clara da Ponte, de 17 anos, sonha em cursar medicina. Na preparação para o Enem, ela encontrou no celular uma ferramenta para reforçar os estudos. Maria Clara usa o aplicativo MEC Enem para resolver questões e identificar os conteúdos em que ainda precisa melhorar.
12: Ele me mostra exatamente os pontos que eu tenho errado e me ajuda a ir evoluindo com as questões. Então, não basta só saber o conteúdo teórico, eu preciso saber aplicar. Então, o aplicativo ele ajuda bastante a, por meio das questões, eu entender onde eu preciso melhorar. O simulado também ajuda bastante a treinar o tempo de prova.
5: No aplicativo MEC Enem, o estudante pode estudar todas as áreas cobradas no Exame Nacional do Ensino Médio: linguagens, ciências humanas, ciências da natureza e matemática. O aplicativo oferece trilhas de estudo e simulados completos com questões de provas anteriores. Também tem um assistente virtual com inteligência artificial que ajuda a montar cronogramas personalizados e a tirar dúvidas. A ferramenta ainda permite fazer a transcrição e a correção automatizada de redações. O estudante pode acompanhar. Do Ministério da Educação, Rodolfo Cabral, a plataforma identifica o nível de conhecimento do estudante e, a partir daí, direciona a preparação.
13: Assim que um estudante entra no MEC-ENEM, ele vai fazer algumas questões de exames passados e a plataforma já vai fazer o nivelamento, testar qual é a situação daquele estudante naquele momento de preparação e já vai fazer todo um guia de estudos com base no nível que aquele estudante atingiu. E ainda a gente tem também um assistente virtual que vai responder perguntas, vai retirar dúvidas e vai também preparar todo um cronograma de estudos de acordo com o nível do estudante e também de acordo com a periodicidade que ele usa a plataforma.
5: Para o professor do Centro de Ensino Médio 3 de Taguatinga, no Distrito Federal, Leonardo Pinelli, ferramentas como essa podem transformar um aparelho que já faz parte do dia a dia dos estudantes em aliado na preparação para a prova.
14: Ter ali na mão o acesso a um aplicativo onde você pode resolver questões, que é uma das, a gente já sabe, uma das melhores formas de se estudar para uma prova, ter acesso ao conteúdo e agora com a IA, também tem no aplicativo, você pode estabelecer um diálogo, ou seja, uma forma que é mais aceitável de você acessar o conteúdo, de você perguntar e responder sem ter que demorar tanto tempo pesquisando.
5: Para acessar o MEC-ENEM, é só baixar o aplicativo no celular ou entrar na plataforma pela internet, no computador. O acesso é feito com a conta gov.br. Reportagem Jéssica Gonçalves.
1: E professores da rede pública estadual e do Distrito Federal vão atuar na mobilização dos estudantes e no acompanhamento das provas do Enem.
2: A indicação dos docentes será feita pela Secretaria de Educação entre 8 e 18 de setembro.
1: Os selecionados devem ter smartphone com internet móvel e não podem ter parentes de até terceiro grau inscritos no Enem no mesmo município de atuação.
2: Haverá capacitação à distância e ao final do processo os participantes serão remunerados por meio do auxílio de avaliação educacional.
1: As provas do Enem ocorrem nos dias 8 e 15 de novembro. Para saber mais, acesse gov.br/MEC.
2: As empresas têm até o fim do mês para informar dados sobre remuneração de empregados, igualdade salarial entre homens e mulheres e políticas para a diversidade.
1: Os dados vão embasar mais um relatório de transparência salarial.
15: Em 2010, quando começou a trabalhar na indústria automotiva que fica em Porto Real, no Rio de Janeiro, Josiele Viana era a única mulher na linha de montagem de portas. Tempos depois, ela foi promovida para atuar na formação de novos empregados. Hoje, vê com satisfação o aumento do número de mulheres na fábrica.
16: Antes, o número de mulheres era muito pequeno. Na linha de portas, durante anos, eu era a única mulher. E hoje, nós temos a maioria de mulheres. E elas podem imaginar que se elas engravidarem, elas vão ter um período de descanso, elas vão ter uma licença maternidade de 180 dias. Elas se sentem assistidas.
15: Uma das colegas de trabalho da Josiellen é a Daniele de Araújo Silva. Ela está há quase 4 anos na montadora e agora vai liderar uma das equipes de operação.
17: Eu acho que eu posso ser uma inspiração, né? Meninas já começam a ganhar mais espaço, já gera um desejo diferente, uma curiosidade de correr atrás e além também. E você é capaz e pode sim exercer um cargo bem diferente do que você ocupa hoje.
15: E a participação das mulheres no mercado de trabalho é um dos temas que estão sendo informados pelas empresas neste mês. Até o dia 31 de agosto, as empresas com mais de 100 empregados devem atualizar os dados salariais e de diversidade no portal Emprega Brasil. A medida está prevista na Lei de Igualdade Salarial de 2023 e permite também traçar um diagnóstico da participação de mulheres em cargos de liderança. A subsecretária de Estatística e Estudo do Trabalho do Ministério do Trabalho e Emprego, Paula Montagnier, aponta o que deve ser informado pelas empresas.
18: A gente pergunta informações que tipo de situação altera salário das pessoas. A gente também pergunta sobre ações que as empresas fazem para contratar mulheres, para aumentar a diversidade de pessoas que trabalham nas suas equipes e pergunta também sobre ações que as empresas fazem para garantir que estão apoiando as ações de família e parentalidade.
15: A partir desses dados é gerado o relatório de transparência salarial e as empresas recebem orientações sobre como diminuir as desigualdades. Nos casos em que a diferença é mais acentuada, há a possibilidade de multa. Reportagem Luana Karen.
2: O relatório de transparência salarial pode ser preenchido no portal Emprega Brasil, no site empregabrasil.trabalho.gov.br.
1: Segundo o IBGE, as mulheres com mais de 60 anos já somam 17 milhões e 800 mil pessoas, o que representa 8,8% da população total do nosso país.
2: Pensando nisso, o Fórum Nacional pelo Protagonismo das Mulheres Idosas foi criado para fortalecer a participação social e ampliar o diálogo sobre políticas públicas voltadas a esse público.
1: E organizações da sociedade civil interessadas terão a oportunidade de participar.
2: O Ministério das Mulheres abriu chamada para selecionar organizações que atuem na defesa dos direitos das mulheres idosas e na temática do envelhecimento.
1: São 7 vagas, 5 delas para representantes das diferentes regiões do país e 2 para organizações de abrangência nacional.
2: A coordenadora de formação e articulação da política de cuidados do Ministério das Mulheres, Luísa Lucchesi, explicou como será a atuação das organizações durante o fórum.
19: Então, a atuação dessas organizações de sociedade civil, que terão as suas representantes nesse fórum, se dará a partir das discussões que serão movimentadas nesse fórum, que é um fórum de caráter consultivo, para indicar exatamente quais são os caminhos que a política pública precisa seguir e deve seguir no campo das mulheres idosas, né? A gente não quer fazer uma discussão sobre as necessidades e as políticas públicas das mulheres idosas sem as mulheres idosas. Nada sobre nós sem nós, né? A gente está seguindo essa lógica.
1: O edital do chamamento foi divulgado no Diário Oficial da União no dia 7 de agosto e as organizações podem se inscrever em até 30 dias após a publicação.
2: As inscrições são gratuitas e devem ser feitas exclusivamente pela internet, por e-mail no endereço cgpc@mulheres.gov.br.
1: O INSS voltou a alertar a população sobre golpes que tentam enganar aposentados e pensionistas.
2: Dessa vez, criminosos enviam uma mensagem de texto via celular sobre suposto corte de benefícios por falta de prova de vida.
20: O INSS reforça o alerta contra fraudes que usam a prova de vida para fazer vítimas entre segurados da Previdência. Os golpistas costumam enviar uma mensagem SMS com link de acesso para o celular das vítimas. O conteúdo falso informa sobre um suposto corte de benefícios. Para saber se a mensagem é verdadeira, é preciso estar atento a alguns sinais, como explica a presidente do INSS, Ana Cristina Silveira.
21: Se você receber uma mensagem do governo federal pelo WhatsApp, verifique se ela foi enviada pela conta oficial identificada com o selo azul de verificação. O INSS nunca solicita dados pessoais, senhas ou qualquer tipo de pagamento.
20: A prova de vida é feita de forma automática por meio do cruzamento de informações entre as bases de dados do governo. Apenas os segurados que não tiverem essas movimentações identificadas pelos sistemas são chamados a regularizar a situação pelo WhatsApp do gov.br ou pela caixa postal da conta Gov. De acordo com a presidente do INSS, Ana Cristina Silveira, o cruzamento de informações garante o pagamento em dia com total segurança.
21: A prova de vida é um procedimento importante para garantir a continuidade do pagamento do benefício com segurança. Se for necessário realizá-la, o procedimento pode ser feito de forma simples e segura. Basta comparecer à agência bancária onde você recebe o benefício. Outra opção é fazer a comprovação pelo site ou aplicativo INSS.
20: Em caso de dúvida, aposentados e pensionistas podem ligar para a central telefônica 135 de segunda a sábado, das 7 da manhã às 10 da noite. Para acessar a plataforma Meu INSS, basta entrar no endereço meu.inss.gov.br ou baixar diretamente na loja de aplicativos do celular. O acesso aos serviços precisa do login na conta Gov. Reportagem Edinaldo Júnior.
1: Faz bem para o coração, aumenta músculos e ainda diminui o estresse.
2: Estamos falando da bicicleta, que para muitos vai além do lazer. É um meio de transporte.
1: E hoje, Dia Nacional do Ciclista, vamos falar desse meio de transporte, utilizado por mais de 4 milhões de brasileiros como forma de locomoção para o trabalho.
2: A bicicleta é companheira do brasiliense Rafael Dornelles em vários momentos do dia, desde as atividades de lazer até os deslocamentos para compromissos que ele tem como coordenador da organização não governamental Rodas da Paz, que promove a mobilidade urbana sustentável e pacífica.
0: A bicicleta é meu principal meio de transporte e é uma forma de você se locomover pela cidade, trazendo saúde, uma forma sustentável, uma forma que impacta menos a cidade, tanto financeiramente quanto espacialmente, e traz uma alegria que é específica da bicicleta.
2: Dados do IBGE apontam que 4 milhões e 400 mil brasileiros, que representa 6,2% da população, vão de bicicleta para o trabalho. O ciclismo, assim como a caminhada, é chamado de meio de transporte ativo ou não motorizado. Significa que só depende da força do próprio ser humano. Além do benefício para a saúde, essa forma de deslocamento traz outras vantagens, como explica Marcos Daniel dos Santos, secretário nacional de mobilidade urbana.
4: E hoje o brasileiro gasta quase 20% da sua renda para poder se deslocar, seja para botar combustível no carro, ou seja para pagar o transporte público. Então, quando você coloca a bicicleta, você está reduzindo o que você usa para se deslocar no dia a dia da cidade. Alguém que deixa de andar de carro para andar de bicicleta é menos um carro. É mais espaço disponível, é menos poluição. O custo como um todo de se manter uma cidade que pedala muito, você vai ver que é um custo menor para o poder público. Por quê? Porque é menos gestão de trânsito, é menos manutenção viária.
2: Para o especialista em mobilidade da Universidade de Brasília, pastor Willy Gonzalez, a magrela ainda precisa conquistar seu espaço no trânsito.
22: Em se tratando especificamente de áreas urbanas mais centrais, o problema é um pouco maior relativo à questão da segurança, né? E o conflito com veículos de maior porte em espaços que realmente a bicicleta não tem condição de poder, digamos, competir. Nesse sentido, espera-se que continuem as políticas que o Brasil vem desenvolvendo para tornar a bicicleta um modo mais seguro, né?
2: Desde 2012, o Brasil possui a Política Nacional de Mobilidade Urbana, que define regras para o deslocamento nas cidades. E uma das principais diretrizes é a priorização dos meios de transporte ativos, ou seja, a caminhada e o deslocamento por bicicletas. O dia 19 de agosto celebra a importância do ciclista no trânsito das cidades e da bicicleta como meio de locomoção. Reportagem Graziele Bezerra.
23: Sancionada a lei que prevê a ampliação da lista de produtos prevista no programa de venda de balcão.
1: A medida também autoriza a realização de leilões públicos para a formação de estoques de produtos agrícolas.
24: O programa de comercialização direta de insumos permite a compra por criadores rurais de pequeno porte. Ficam autorizadas as compras de milho, sorgo, caroço de algodão, farelo de soja e farelo de milho. A nova lei também incluiu os aquicultores como público do programa de venda em balcão. Cooperativas de produção agropecuária e associações formadas por agricultores familiares também poderão participar. O pré-requisito é que os beneficiários estejam cadastrados no Sistema de Cadastro Nacional de Produtores Rurais e demais agentes, o SICAM. Além dos novos produtos, a legislação estabelece limites mensais para a aquisição dos produtos destinados à alimentação animal. O máximo que pequenos criadores poderão comprar por mês é de até 27 toneladas. Já as cooperativas e associações de agricultores familiares poderão adquirir até 80 toneladas mensais. As compras poderão ser feitas por meio de leilões públicos. A medida também prevê a aquisição de produtos básicos da política de garantia de preços mínimos por valores de até 25% acima do preço mínimo vigente no estado onde ocorrer a compra. O objetivo é permitir a formação de estoques públicos que possam ser utilizados em ações de abastecimento e segurança alimentar. Daniele Popov para a Voz do Brasil.
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1: Fique fique agora com o Minuto do TCU. Em seguida, as notícias do Poder Judiciário e do Congresso Nacional. Boa noite.
2: Boa noite, até amanhã.
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1: Supremo decide por unanimidade ampliar o alcance das medidas protetivas previstas na Lei Maria da Penha.
10: TST decide que trabalhador pode entrar na justiça na cidade onde ele mora, mesmo não sendo local de trabalho.
1: STJ imposta novos presidente e vice para o biênio 2026-2028.
10: Boa noite, eu sou o Arthur Filho.
1: E eu sou Walter Lima.
10: O plenário do Supremo Tribunal Federal decidiu na sessão de hoje que medidas protetivas da Lei Maria da Penha podem ser aplicadas em casos de violência contra a mulher fora do âmbito doméstico e familiar. Este mês a norma completou 20 anos.
1: O caso concreto tratava da negativa de aplicação das medidas protetivas pela Justiça de Minas Gerais, sob o argumento de que não havia relação familiar ou afetiva entre a vítima e o agressor.
10: O presidente do STF, ministro Edson Fachin, é o relator do processo. Para ele, a ausência de relação íntima de afeto não afasta a incidência das medidas protetivas quando presentes elementos característicos da violência baseada no gênero.
1: Os demais ministros acompanharam o entendimento do relator por unanimidade.
10: Tomaram posse hoje como presidente e vice-presidente do STJ e do Conselho da Justiça Federal, respectivamente, os ministros Luiz Felipe Salomão e Mauro Campbell Marques.
1: A solenidade contou com a presença de autoridades dos três poderes. Fátima Uchoa.
25: Em discurso, o presidente do STJ, ministro Luiz Felipe Salomão, destacou algumas prioridades para o biênio 2026-2028. Segundo ele, o tribunal se prepara para iniciar um novo tempo dentro do sistema de justiça com a implementação do filtro da relevância da questão federal e todas as mudanças regimentais necessárias para a corte funcionar dentro dessa nova lógica. Segundo Salomão, a qualidade das decisões, a transparência e o acesso dos cidadãos serão preocupações permanentes com o uso da inteligência artificial e das ferramentas tecnológicas a serviço da sociedade.
10: TST decide que em situações excepcionais, trabalhador pode ajuizar ação na cidade onde mora, mesmo que não seja o local onde trabalhou.
1: A regra geral continua sendo a do local da prestação dos serviços. Simone Moura.
26: O Tribunal Pleno do TST definiu que em casos excepcionais o trabalhador pode ajuizar ação na cidade onde mora, mesmo que não tenha sido contratado ou trabalhado no local. Pela regra geral prevista no artigo 651 da CLT, o processo deve ocorrer onde o serviço foi prestado. No entanto, o TST flexibilizou essa regra para garantir o acesso à justiça em casos de doença ocupacional, vulnerabilidade ou quando o deslocamento for caro demais. A decisão foi tomada a partir do caso de um jogador de futebol que morava em São Paulo e foi contratado por um clube de Rondônia. Ele ajuizou a ação depois de sofrer uma lesão no início dos treinos. O relator, ministro Lélio Bentes Correa, destacou que as mudanças na Justiça do Trabalho, como o processo judicial eletrônico e o juízo 100% digital, reduziram as barreiras geográficas para o acesso à justiça. Para o TST, no entanto, a flexibilização não pode prejudicar o direito de defesa da empresa. A tese foi fixada pelo rito dos recursos repetitivos e deve orientar decisões em todo o país.
10: Justiça Federal determina a adoção de medidas urgentes para preservar igreja e Casa da Ordem Terceira do Carmo, no Centro Histórico de Salvador.
3: Decisão atende a pedido do MPF e estabelece prazos para vistoria, plano emergencial e execução de obras de contenção. Sabrine Menezes.
5: De acordo com a ação movida pelo Ministério Público Federal, a igreja está interditada desde 2025, com risco de desabamento por conta do apodrecimento de estruturas de madeira e assoalhos. Com a decisão, a Ordem Terceira do Carmo, responsável pelo imóvel, deve remover e catalogar em até 30 dias os escombros resultantes de um desabamento acontecido em 2025. Uma vistoria técnica deverá ser conduzida em até 2 meses e um plano emergencial de intervenção deverá ser apresentado ao IFAM em até 3 meses e executado em 6 meses após sua aprovação.
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10: A você, uma boa noite.
3: E até amanhã.
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1: Eu sou Paula Groba.
2: E eu sou Humberto Pinheiro.
1: E estes são os destaques de hoje do Jornal do Senado, que começa agora.
2: Uso de aeronaves em transporte de equipes médicas e órgãos para transplante pode ser ampliado.
1: Senado analisa a criação de um fundo de amparo a crianças órfãs.
2: Especialistas avaliam avanços do sistema de escola em tempo integral, com mais matrículas e menos evasão.
1: Boa noite.
2: Boa noite.
1: O programa Escola em Tempo Integral tem ampliado o acesso dos estudantes à jornada estendida e também contribuído para reduzir o abandono escolar. A conclusão é de debatedores que apresentaram dados que mostram um aumento de 13 pontos percentuais nas matrículas em tempo integral e uma redução de 20% no abandono escolar. O tema foi discutido hoje em uma audiência pública no Senado.
2: A região Nordeste lidera o número de matrículas em tempo integral no país e estudantes pretos e pardos são a maioria entre os beneficiados. A Comissão de Educação agora avalia os resultados e os desafios do programa. A repórter Raíssa Abreu tem os detalhes.
3: A iniciativa de avaliar o Escola em Tempo Integral foi da senadora Damares Alves, do Republicanos do Distrito Federal. Um dos convidados, o presidente do Conselho Nacional de Educação, César Calegari, disse que a proposta curricular está entre os principais critérios de qualidade da modalidade sugeridos pelo órgão.
4: A educação integral não é apenas um contraturno em que se repete de alguma maneira o que se faz no turno anterior. Exige uma nova concepção curricular e os projetos políticos pedagógicos das escolas devem refletir uma concepção curricular integral.
3: Damares Alves voltou a frisar que pretende finalizar as audiências e a coleta dos dados antes da votação da Lei de Diretrizes Orçamentárias.
5: Eu não tenho política pública fortalecida sem dinheiro. E o lugar de discutir o orçamento é nessa comissão.
3: Também participaram do debate a gerente do Instituto Sonho Grande, Josiara Muniz, a secretária de Educação do Ceará, Jucineide Fernandes, e a representante da Confederação Nacional dos Trabalhadores em Educação, Odisseia Pinto de Carvalho.
1: E um projeto apresentado recentemente no Senado pode reduzir o custo da adrenalina autoinjetável usada por pessoas que correm risco de anafilaxia, uma reação alérgica grave e de evolução rápida.
2: A proposta da senadora doutora Eudócia prevê isenção do imposto de importação para o medicamento quando importado por pessoa física para o uso próprio. A reportagem é de Yasmin Rodrigues.
6: A anafilaxia pode provocar uma queda rápida das condições de saúde e ameaçar a vida do paciente. E a adrenalina é o principal recurso para conter a reação, mas o custo da importação da adrenalina autoinjetável pode dificultar que pacientes mantenham o produto disponível para uma situação de emergência. A gravidade da anafilaxia e a importância da adrenalina em uma emergência foram discutidas em audiência pública na Câmara dos Deputados. A médica Fátima Rodrigues, da Associação Brasileira de Alergia e Imunologia, explica a rapidez com que uma reação pode evoluir e o risco para o paciente.
7: É uma reação alérgica grave. É de evolução rápida e ameaça a vida. Essa evolução pode demorar de 15 a 30 minutos para um choque anafilático e a taxa de letalidade pode chegar a 17%, principalmente se a gente não tiver o recurso da adrenalina autoinjetável.
6: O projeto prevê a retirada do imposto de importação da adrenalina autoinjetável destinada ao tratamento da anafilaxia quando a compra for feita por pessoa física para o uso próprio. A autora do projeto, senadora doutora Eudócia, do PSDB de Alagoas, acredita ainda que a proposta pode incentivar a nacionalização da produção da adrenalina autoinjetável, reduzindo a dependência de importações no futuro. O texto segue para análise das comissões do Senado.
1: A Comissão de Constituição e Justiça iniciou a análise do projeto de lei que cria um fundo de amparo às crianças órfãs.
2: O objetivo da medida é garantir suporte financeiro e assistencial a crianças e adolescentes que perderam pais ou cuidadores primários. Repórter Bruno Lourenço.
8: O texto prevê a criação de um auxílio financeiro direcionado aos guardiões legais de baixa renda, além do repasse de verbas para fortalecimento de instituições e programas de acolhimento familiar. O relatório lido pelo senador Hamilton Mourão, do Republicano Republicanos do Rio Grande do Sul acolheu sugestões da sociedade civil apresentadas em audiências públicas. Mourão explicou a opção pelo financiamento do programa por meio da destinação de parcela da arrecadação de loterias federais.
9: A opção de financiar o FACOR com parcela da arrecadação de loteria revela-se adequada

0: Uma aeronave parada em um aeroporto pode representar mais do que um voo que não aconteceu. Pode significar tempo perdido para uma equipe médica ou até para um órgão que precisa chegar a um paciente.
1: É para dar mais agilidade a esse tipo de transporte que o Senado pode analisar uma nova proposta. O projeto prevê o ressarcimento de pessoas e empresas particulares que disponibilizarem aeronaves para essas operações. Repórter Alexandre Campos.
2: Pelo texto, as empresas e pessoas sem certificado de operador aéreo que disponibilizarem suas aeronaves particulares para o transporte de equipe de saúde ou de órgãos, tecidos e partes do corpo humano para fins de tratamento ou transplante no âmbito do Sistema Único de Saúde serão ressarcidas pelos custos operacionais do voo. Além disso, estarão isentas do pagamento de tarifas aeroportuárias e de navegação aérea. Autor do projeto, o senador astronauta Marcos Pontes, do PL de São Paulo, lembrou que atualmente a rede de transporte conta com apoio das companhias aéreas comerciais e dos aviões da Força Aérea Brasileira.
3: Mas aí você tem o órgão doado. Tem alguns deles que tem limite muito curto para se tirar de um corpo e colocar no outro. E perde-se muitos órgãos dessa forma porque não tem como transportar. A Força Aérea tenta, mas ela não tem recurso para fazer esse transporte no Brasil todo, o tempo todo. Aí você tem os aviões parados. Por que não utilizar esses aviões dos empresários que estão no avião parado no hangar para que eles possam transportar esses órgãos e salvar uma vida?
2: O projeto ainda permite que, por meio de convênio com a União, Estados, Municípios e organizações sem fins lucrativos, o Sistema Nacional de Transplantes coordene o cadastro das pessoas e empresas que queiram disponibilizar seus aviões de modo a acioná-las quando necessário e compensá-las após a prestação do serviço de transporte.
0: A semana de vivência legislativa do programa Jovem Senador começou com a posse dos 27 estudantes da rede pública, que assumiram o mandato como jovens senadores.
1: Os participantes também elegeram a mesa diretora e as meninas foram protagonistas. Pela primeira vez, todos os cargos da mesa serão ocupados por jovens senadoras. Repórter Lana Dias.
4: Os estudantes vencedores do concurso de redação agora passarão a semana no Senado, experimentando o trabalho parlamentar na prática. Na sessão de posse, o senador Paulo Paim, do PT do Rio Grande do Sul, presidente do Conselho do Projeto Jovem Senador, destacou a importância do tema da redação deste ano, democracia nas redes sociais, como construir um debate saudável.
5: Discutir democracia nas redes sociais é discutir o próprio futuro da nossa gente, do nosso povo, do nosso país. E vocês jovens, estão no centro desse debate.
4: A jovem senadora Yolanda Paiva Favacho Ribeiro, representante do Pará, foi eleita presidente da mesa diretora. 100% ocupada por meninas. Ela focou seu discurso no combate à desigualdade no país.
6: Estar aqui hoje, representando os nossos estados, é um motivo de grande orgulho, mas também nos traz a consciência de que muitos jovens brasileiros não encontram a estrutura nem o suporte necessário para alcançar espaços como jovem senador.
4: Cerca de 240 mil estudantes e mais de 5 mil escolas participaram do concurso de redação.
7: Eleições 2026.
0: Termina nesta quinta-feira, dia 20 de agosto, o prazo para eleitores solicitarem a transferência temporária da sessão eleitoral. A medida permite votar em uma cidade diferente daquela onde o eleitor tem domicílio eleitoral.
1: O serviço está disponível no cartório eleitoral mais próximo ou pelo autoatendimento no site do Tribunal Regional Eleitoral do seu estado. Com edição de Paula Groba e trabalhos técnicos de João Lira, o Jornal do Senado fica por aqui. Acompanhe agora as notícias da Câmara dos Deputados. Boa noite.
0: Boa noite e até amanhã.
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9: Câmara aprova proteção de servidor que denunciar violência contra criança.
10: Proposta amplia as exigências para permanência e naturalização no Brasil.
9: Avança projeto que cria dia do plantio de árvores a ser celebrado em maio.
10: Deputados obrigam a escola a mudar sinal sonoro para não incomodar autistas.
9: Boa noite. A Câmara aprovou a obrigatoriedade de escolas alterarem qualquer sinal sonoro para não incomodar alunos com autismo. A repórter Paula Bittar acompanhou a votação e explica como isso pode ser feito.
11: A Comissão de Constituição e Justiça da Câmara aprovou uma proposta que obriga escolas públicas e privadas a substituírem os sinais sonoros para não gerar incômodos sensoriais aos alunos com transtorno do espectro autista, TEA. A medida será aplicada

0: sempre que solicitada pelos pais ou responsáveis. O texto aprovado inclui a obrigatoriedade da substituição dos sinais sonoros na Lei Berenice Piana, que trata dos direitos das pessoas com TEA. Relator na comissão, o deputado Alex Manente, do Cidadania de São Paulo, destacou que a proposta busca garantir respeito às necessidades específicas das pessoas.
1: A aprovação desse projeto é uma vitória muito importante para toda a comunidade atípica. Ela faz com que o respeito a essas pessoas esteja presente naquilo que é mais sagrado, que é na educação, onde a partir de agora não será mais um sinal sonoro que prejudica a qualidade de vida e a sensação de todas as pessoas com transtorno do espectro autista.
0: O projeto que obriga as escolas a substituírem os sinais sonoros para não gerar incômodos sensoriais aos alunos autistas já pode seguir para análise do Senado, a menos que haja recurso para votação pelo plenário da Câmara. Da Rádio Câmara, de Brasília, Paula Bittar.
2: Educação.
3: Ricardo Maia, do MDB, apoia a criação da Universidade Federal do Nordeste da Bahia para ampliar o acesso ao ensino superior no sertão do estado. Autor do projeto que autoriza a implantação da instituição, o deputado pede urgência na análise da matéria.
4: Ricardo Maia argumenta que outras regiões da Bahia já contam com universidades federais, enquanto estudantes do Nordeste do estado ainda precisam realizar longos deslocamentos para cursar o ensino superior público. Ele considera que a nova universidade vai contribuir para o desenvolvimento local.
2: Saúde.
3: Stefano Aguiar, do PSD de Minas Gerais, propõe que os usuários do SUS tenham acesso em tempo real a informações sobre a regulação de consultas, exames, cirurgias e outros procedimentos. A plataforma deve informar a posição do paciente na fila e o tempo médio estimado para atendimento.
4: A proposta também prevê a divulgação de dados consolidados por região para facilitar o acompanhamento da demanda e da oferta de serviços. Segundo Stefano Aguiar, a medida amplia a transparência, fortalece o controle social e contribui para identificar desigualdades no acesso aos serviços do SUS.
2: Meio ambiente.
3: Comissão aprova a criação do Dia Nacional do Plantio de Árvores. Saiba mais sobre o assunto na reportagem de Júlia Lopes.
5: O plantio de árvores é uma das estratégias mais eficazes e acessíveis para a recuperação ambiental e o enfrentamento da crise climática. As árvores ajudam a preservar nascentes, aumentam a fertilidade do solo, servem de habitat para diversas espécies e melhoram a qualidade do ar. Nesse contexto, a Comissão de Meio Ambiente da Câmara dos Deputados aprovou um projeto de lei que institui o Dia Nacional do Plantio de Árvores, a ser celebrado em 23 de maio. Segundo o autor da proposta, deputado Pedro Uquizai, do PT de Santa Catarina, a data pretende incentivar a criação de uma cultura de valorização das florestas e de mobilização ambiental, com foco na recuperação de áreas degradadas e na restauração ecológica. Para o relator da proposta, deputado Newton Tato, do PT de São Paulo, o projeto também fortalece os compromissos internacionais assumidos pelo Brasil na área de sustentabilidade e ajuda a conscientizar a população.
6: O Brasil também já tem o compromisso de restaurar 12 milhões de hectares, um acordo internacional. Pelo próprio Código Florestal, nós teríamos também que restaurar e recuperar 32 milhões de hectares. E por isso que aprovar um dia do plantio da árvore para conscientizar a população brasileira e fazer esse debate nas escolas, nas igrejas, enfim, todo quanto é canto.
5: A escolha do dia 23 de maio homenageia o fotógrafo Sebastião Salgado, que morreu nessa data em 2024. Ele e sua esposa, Lélia Vanick, lideraram uma das maiores iniciativas de reflorestamento do país, com um plantio de mais de 2 milhões e meio de árvores ao longo de 25 anos no Vale do Rio Doce, interior de Minas Gerais. A proposta que cria o Dia Nacional do Plantio de Árvores aguarda análise da Comissão de Constituição e Justiça da Câmara. Da Rádio Câmara, de Brasília, Júlia Lopes.
2: Homenagem.
4: Jefferson Rodrigues, do PSDB de Goiás, apresentou o projeto que cria o Dia Nacional do Fazendeiro em 21 de setembro, instituindo também uma semana dedicada à valorização do produtor rural. A proposta prevê ações de capacitação, inovação e incentivo à produção sustentável no campo.
3: Jefferson Rodrigues argumenta que a proposta se justifica pela importância da agropecuária na produção de alimentos, na geração de empregos e nas exportações brasileiras. O projeto do deputado também conta com iniciativas de apoio à permanência dos jovens no meio rural.
4: Sóstenes Cavalcante, do PL do Rio de Janeiro, presta homenagem à memória do pastor Eliseu de Matos, da Assembleia de Deus no bairro Pantanal, em Duque de Caxias.
3: Sóstenes Cavalcante relata que aos 90 anos, o religioso morreu após enfrentar problemas pulmonares e que será lembrado pelo trabalho de décadas dedicado à evangelização na região.
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2: Relações Exteriores.
4: Avança na Câmara a proposta que amplia as exigências para permanência e naturalização no Brasil. A repórter Maria Neves explica o objetivo da matéria.
11: A Comissão de Relações Exteriores da Câmara dos Deputados aprovou o projeto que torna mais rígidas as regras para concessão de visto de permanência e naturalização de estrangeiros no Brasil. Uma das novidades do texto é a exigência de que o interessado em viver no país comprove condição financeira suficiente para o sustento próprio e o da família. Segundo o relator, deputado general Girão, do PL do Rio Grande do Norte, em 2024, o governo federal destinou cerca de R$1,5 bilhão de reais do Bolsa Família a estrangeiros residentes no país. Na opinião do parlamentar, a comprovação de que o estrangeiro tem condições de se manter é necessária para aliar os direitos dos imigrantes com a proteção dos brasileiros.
12: Não é justo que esses estrangeiros sejam tratados aqui no Brasil com recursos públicos do nosso Tesouro Nacional. Não há dados oficiais de todos os custos efetivos com o processo de imigração no país, especialmente em relação à educação, saúde, moradia, segurança. No entanto, há um gasto já identificado que diz respeito ao acesso a programas assistenciais, tipo Bolsa Família, BPC e outros programas assistenciais, até mesmo auxílio emergencial.
11: Outra exigência inserida pelo projeto na Lei de Migração, que é de 2017, é a comprovação de bom procedimento social. De acordo com o general Girão, essa regra se mostra razoável porque a naturalização depende de avaliação do governo quanto à conveniência e oportunidade, principalmente em temas como esse, que envolve interesse nacional e segurança. A proposta também determina que, mesmo se atender a todos os requisitos legais, o estrangeiro não tem direito automático ao visto de permanência ou à naturalização. Cada caso deverá ser analisado pelo Ministério da Justiça e Segurança Pública, que passa a ser o responsável pelos processos migratórios. O projeto do deputado Luiz Felipe de Orleans e Bragança, do PL de São Paulo, que torna as regras para obtenção de visto e naturalização de estrangeiros no Brasil mais rígidas, ainda será analisado pela Comissão de Constituição e Justiça. Da Rádio Câmara de Brasília, Maria Neves.
2: Trabalho.
3: Reginaldo Lopes, do PT de Minas Gerais, defende a apreciação pelo Senado do fim da escala de trabalho 6x1. O deputado argumenta que a mudança pode ampliar o tempo para a convivência familiar, o cuidado com os filhos, a qualificação profissional e outras atividades.
4: Reginaldo Lopes também relaciona a redução da jornada à saúde mental dos trabalhadores e pede apoio dos presidentes da Câmara e do Senado para que a proposta avance. Para o deputado, o fim da escala 6x1 é uma mudança importante nas relações de trabalho no país.
3: Doutor Fernando Máximo, do PL de Rondônia, cobra a votação da proposta que trata de direitos de servidores dos antigos territórios de Rondônia, Roraima e Amapá. Ele sustenta que muitos desses trabalhadores atuaram em condições precárias na construção desses estados e envelheceram sem o direito reconhecido.
4: Doutor Fernando. Não vai desistir da matéria.
3: Helena Lima, do PSD de Roraima, apresentou o projeto que atualiza a regulamentação da profissão de biólogo. A proposta amplia as áreas de atuação desses profissionais e inclui atividades nas áreas de saúde, meio ambiente, biodiversidade, biotecnologia, diagnóstico laboratorial e educação.
4: Helena Lima afirma que a legislação atual de 1979 precisa ser atualizada diante dos avanços científicos e tecnológicos. O texto também amplia as atribuições dos conselhos de biologia e garante aos licenciados o ensino de ciências e biologia nos diferentes níveis de educação.
2: Transportes.
3: Cobalcini, do MDB de Santa Catarina, relata a reunião sobre o futuro de um trecho da antiga ferrovia São Paulo-Rio Grande. Com o encerramento da concessão previsto para fevereiro de 2027, o deputado defende uma alternativa para os 372 quilômetros entre União da Vitória, no Paraná, e Marcelino Ramos, no Rio Grande do Sul.
4: A proposta de Cobalcini é transformar o trecho em uma via verde voltada ao cicloturismo, às caminhadas ecológicas e ao lazer. Segundo o congressista, a iniciativa pode converter a antiga infraestrutura em um ativo público para a sociedade.
2: Eleições.
3: Com a chegada da campanha eleitoral, Atila Lira, do PP do Piauí, critica algumas legendas por ataques a adversários políticos. Para o parlamentar, informações falsas estariam sendo disseminadas com recursos públicos, com o objetivo de influenciar a opinião pública.
4: Atila Lira chama a atenção da população para a disseminação de fake news durante o período eleitoral. Na avaliação do deputado, a população vai perceber a diferença entre embate republicano e ataques indevidos.
2: Justiça.
3: Marcel Van Hatten, do Novo, do Rio Grande do Sul, critica decisões recentes do Supremo Tribunal Federal e pede que o Senado analise pedidos de impeachment de ministros da corte. Ele também questiona um pedido de busca e apreensão envolvendo a fonte e o advogado de um jornalista do Maranhão.
4: Marcel Van Hatten afirma que os episódios representam ameaças à liberdade de imprensa, ao Estado de Direito e às prerrogativas do Congresso. Para ele, a próxima eleição para o Senado será fundamental para enfrentar o que considera abusos de autoridade e arbitrariedades cometidos pelo STF.
3: Nas palavras de Gustavo Geyer, do PL de Goiás, o país enfrenta dificuldades econômicas, com aumento do endividamento das famílias e do custo de vida. O deputado também menciona denúncias de corrupção envolvendo integrantes do governo.
4: Na opinião de Gustavo Geyer, a formação de uma maioria de oposição no Senado é importante para os rumos do país. Ele acredita que essa alteração pode promover mudanças no governo e conter o que ele considera decisões abusivas do Supremo Tribunal Federal.
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2: Segurança Pública.
3: Os deputados aprovaram proteção para o servidor ou militar que denunciar maus tratos contra a criança. A repórter Paula Bittar acompanhou a votação.
14: A Comissão de Constituição e Justiça da Câmara aprovou uma proposta que assegura acesso a programas de proteção de testemunhas aos militares e servidores públicos que denunciarem casos de violência, agressão e maus tratos contra crianças e adolescentes. O texto também permite a transferência do servidor ou militar, com ou sem mudança de sede, por medida de segurança, Criança. O benefício vale para trabalhadores da União, dos estados, dos municípios e do Distrito Federal. A relatora da proposta na comissão, deputada Cris Tonietto, do PL do Rio de Janeiro, destacou que o projeto busca proteger o agente público para fortalecer a garantia dos direitos de crianças e adolescentes. Ela ressaltou ainda que a Constituição estabelece a proteção integral e a prioridade absoluta dos direitos desse público.
15: Muitas vezes, militares, servidores públicos tomam conhecimento de casos de violência, agressão, maus tratos contra crianças e adolescentes, mas, de alguma forma, podem sofrer algum tipo de ameaça, represália, quando decidem denunciar. E quem tem coragem de proteger uma criança não pode ficar desprotegido pelo Estado, né? Por isso, o projeto ele assegura a esses denunciantes o acesso aos programas de proteção de testemunhas quando estiverem em situação de risco. Nosso trabalho na CCJ foi justamente de garantir a segurança jurídica para que essa importante medida pudesse avançar. Até porque proteger quem denuncia é também proteger a criança que muitas vezes não consegue pedir socorro sozinha.
14: A proposta que assegura acesso a programas de proteção de testemunhas aos militares e servidores públicos que denunciarem casos de violência, agressão e maus tratos contra crianças e adolescentes já pode seguir para análise do Senado, a menos que haja recurso para votação antes pelo plenário da Câmara. Da Rádio Câmara de Brasília, Paula Bittar.
4: Priscila Costa, do PL, critica a situação da segurança pública no Ceará após o assassinato de um policial de 27 anos, morto ao sair do serviço. A congressista afirma que o caso demonstra a vulnerabilidade dos agentes diante do avanço da violência.
3: Priscila Costa contesta a avaliação do governo estadual de que o Ceará vive um bom momento na segurança pública. A parlamentar cobra mudanças na política do setor para ampliar a proteção dos policiais e da população em geral.
4: Sargento Faur, do PL, celebra a entrega de fuzis fabricados em Israel para as polícias civil e militar do Paraná. O congressista informa que parte dos equipamentos foi adquirida com recursos de emendas destinadas por ele.
3: De acordo com o sargento Faur, o armamento será utilizado no enfrentamento às organizações criminosas. O parlamentar também reivindica a construção de um presídio estadual de segurança máxima nos moldes das unidades federais.
4: Na avaliação de capitão Alden, do PL da Bahia, o projeto que criminaliza a misoginia tem conceitos abertos e subjetivos. Segundo o parlamentar, a medida permite interpretações que atingiriam pessoas por manifestações de opinião ou de fé.
3: Para evitar censura prévia, capitão Alden defende que a legislação estabeleça de forma clara quais condutas podem configurar crime. Para o deputado, é preciso garantir o direito à manifestação de diferentes posições no debate político.
4: Milton Vieira, do Republicanos de São Paulo, propõe ampliar a proteção da Lei Maria da Penha para mulheres vítimas de violência de gênero, mesmo quando não há vínculo entre a vítima e o agressor. A medida valeria para casos ocorridos em locais públicos ou privados, inclusive no ambiente digital.
3: O projeto também permite medidas protetivas de urgência, mesmo quando o agressor ainda não foi identificado, desde que existam indícios de risco para a vítima. Segundo Milton Vieira, a mudança reforça a proteção às mulheres, sem alterar as regras que definem os crimes.
4: Nicolete, do PL de Roraima, apresentou um projeto que transforma em crime o exercício ilegal da profissão de corretor de imóveis. O deputado propõe a detenção de 6 meses a 2 anos e multa para quem atuar sem preencher as condições legais.
3: Segundo Nicolete, a medida busca combater a atuação de falsos corretores, especialmente em plataformas digitais, e reduzir o risco de golpes. Além de reforçar a fiscalização, o parlamentar acredita que a medida valoriza os profissionais devidamente habilitados.
4: Termina agora o Jornal Câmara dos Deputados, produzido pela Rádio Câmara, com trabalhos técnicos de Wellington Teles, apresentação de Márcio Aquilissardi e Tércia Guimarães. Boa noite para você.
3: Uma ótima noite, a Voz do Brasil volta amanhã.
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4: 20 horas e 4 minutos.

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4: 20 horas e 16 minutos.

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1: 20 horas e 32 minutos.

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